0: Multiplicam-se nesta fábrica. Os trabalhadores dizem que os ordenados continuam baixos e não há uma verdadeira progressão de carreira. Os sindicatos denunciam que há pessoas que entram e saem da empresa sempre a ganhar o ordenado mínimo.
1: As trabalhadoras da COFAC entram para a empresa como operárias, trabalham dezenas e dezenas de anos e quando saem da empresa continuam como operárias. Ou seja, entram a ganhar o salário mínimo, trabalham a vida inteira e quando saem, saem a ganhar o salário mínimo.
0: Palavras de Vítor Silva, do Citaset, que diz que nesta altura não há qualquer progressão na situação dos trabalhadores, nem conversações com a empresa.
1: Não houve qualquer conversação, aliás o próprio processo negocial está numa fase parada, porque já houve conciliação na direção dos serviços do trabalho e não conseguimos sair da situação em que nós estamos.
0: Esta semana os trabalhadores da COFAC estão em greve. Os sindicatos falam numa adesão a rondar os 85%. De terça a quinta a greve é geral, na segunda e sexta é parcial, para garantir os serviços mínimos.
2: Manifestação esta manhã frente à conserveira COFACO. Já está identificado o local de aterragem do Space Rider em Santa Maria, é a norte do aeroporto. A construção da estrutura deverá começar no final deste ano e o veículo espacial europeu deverá chegar à ilha no primeiro semestre de 2028. Datas avançadas pelo presidente da Agência Espacial Portuguesa na conferência Atlantic Space Hub, que está a decorrer em Santa Maria e está a ser acompanhada pela jornalista Ana Leal Pereira.
3: Os estudos geológicos para a futura zona de aterragem do veículo espacial europeu já estão concluídos. O Space Rider deverá aterrar pela primeira vez em Santa Maria nos primeiros meses de 2028, avança o presidente da Agência Espacial Portuguesa.
4: Vai ser à partida no primeiro semestre de 2028. Isso significa que nós em 2027 temos tido tudo pronto. Esse é o nosso grande desafio, e desde a construção e da sua operacionalização. Aterragem do Space Rider. Mas até lá ainda vai haver outras missões, vão haver outras missões de reentrada.
3: O objetivo é ter tudo pronto durante o próximo ano. Ricardo Conde faz também o ponto de situação dos investimentos previstos na área espacial para Santa Maria.
4: Já começamos os estudos geológicos dos locais onde vai ser a aterragem do Space Rider. Já estão identificados os spots, portanto será a norte do aeroporto. Estamos neste momento nos concursos para a construção. Nós temos aqui três spots, temos um no teleporto, que se vai iniciar-se no último trimestre deste ano. Depois temos aqui o centro tecnológico, estamos na fase de projeto e desenho. E depois temos o spot do landing site, o zona de aterragem do Space Rider, e que deverá começar no final deste ano, no início do próximo ano, a construção física mesmo.
3: E segundo o presidente da Agência Espacial Portuguesa, quatro empresas do setor espacial já estão instaladas em Santa Maria, ilha que está a receber um encontro internacional dedicado à exploração espacial. São mais de 60 os investigadores de várias partes do mundo.
2: Ana Leal Pereira, em Santa Maria. O Parlamento vai chamar a Secretária Regional da Saúde para dar explicações adicionais sobre o plano funcional para o novo Hospital de Ponta Delgada. A audição proposta pelos deputados do Partido Socialista dizem que ainda permanecem muitas dúvidas em torno deste investimento, mesmo depois da apresentação feita pelo Governo e pela empresa responsável pelo projeto. Ricardo Freitas.
5: O Governo Regional convidou sexta-feira os partidos, os parceiros sociais e os profissionais de saúde para a apresentação do plano funcional para o novo hospital de Ponta Delgada. Mas a bancada do PS na Assembleia Regional insiste em chamar a Secretária Regional da Saúde para mais esclarecimentos.
6: Esta explicação que foi feita foi importante, introduzia alguns fatores que eram desconhecidos até à data, mas obviamente que, tendo em conta a obra que é estruturante para os próximos anos para o Serviço Regional de Saúde, e as explicações adicionais que continuam a ser necessárias após aquilo que foi tornado público, é válida a intenção e a necessidade de ouvir a Sra. Secretária Regional da Saúde.
5: Carlos Silva, deputado socialista, diz que continuam por esclarecer alguns fatores importantes, como o financiamento da obra e o custo associado ao seu funcionamento, que justificam a presença de Mónica Seydi na Comissão de Assuntos Sociais. Mas Luís Raposo, deputado do PSD, tem uma opinião diferente.
7: Não percebo como é que 5 dias depois dessa apresentação surgem ainda dúvidas, surgem ainda a possibilidade de novas novidades. O que é que em 5 dias mudou de sexta para hoje? O que é que mudou para nós querermos chamar a senhora secretária à comissão.
5: O PSD absteve-se em relação a este requerimento do PS, a solicitar a audição da secretária regional da saúde, tal como fez o CDS, embora Pedro Pinto, o deputado centrista, não se oponha a bem da transparência.
8: Há de se ouvir o governo as vezes que forem necessárias para que não reste a mínima dúvida de que esta coligação está neste processo com transparência e com diálogo com todos, seja partidos políticos, seja parceiros sociais, seja os próprios profissionais da unidade de saúde.
5: A audição de Mónica Seydi, que deverá ocorrer já na próxima semana, acabou aprovada por maioria, com os votos favoráveis do PS e do Chega e a abstenção do PSD e do CDS.
2: Estão cumpridos a 100% os marcos e metas do PRR no Corvo, garantia dada pelo Presidente do Governo no segundo dia da visita estatutária à ilha. Sandra Pimenta.
9: A pouco mais de um mês para o final do prazo de execução do PRR na Ilha do Corvo, todos os marcos e metas estão alcançados.
10: Nós estamos num percurso muito importante da execução dos marcos e metas do PRR na região. Não existe um relato ilha a ilha, mas para mim é enorme satisfação, também com mais esta entrega da viatura de mobilidade elétrica, uma unidade de saúde de Ilha do Corvo, dizer que a única coisa que agora está aqui a faltar e que está imediatamente a chegar é o raio-x, que aqui será instalado e será de última geração. E, portanto, estamos aqui com um investimento que já ultrapassa os 300 mil euros. Portanto, foi um caso de sucesso, mais um cumprimento dos marcos e metas do PRR.
9: Ilha do Corvo, sinónimo de sucesso do PRR. Para o futuro, o Presidente do Governo, José Manuel Bolieiro, admite uma redução dos apoios e assume que a República deve estar atenta.
10: Também nos tem preocupado de forma muito significativa a tendência para que a União Europeia tenha menos disponibilidades para coesão social e territorial e mais para competitividade, segurança e defesa. Nós temos procurado sensibilizar as instituições comunitárias e o próprio Estado-membro, que é Portugal, para garantir ainda assim uma capacitação em infraestruturas críticas de duplo uso que possam permitir mantermos esse percurso de coesão social e territorial que até agora foram decisivos nas políticas europeias.
9: PRR foi cumprido no Corvo com a entrega esta manhã de uma carrinha elétrica à Unidade de Saúde da Ilha.
2: Tripulantes de cabine rejeitam proposta da SATA para reduzir custos salariais na Azores Airlines. A administração pretendia suspender durante 3 anos várias cláusulas do acordo da empresa, mas a proposta foi rejeitada em Assembleia Geral de Tripulantes, confirma o presidente do Sindicato do Pessoal de Voo, Ricardo Penarroias.
11: Uma votação bastante participativa, em que os associados acabaram, numa grande maioria, numa votação a rondar acima dos 80%, assumiram a posição de não pretenderem negociar neste momento com a administração qualquer tipo de cláusulas suspensivas do atual acordo da empresa.
2: Portanto, eventuais negociações só depois do processo de privatização com o novo acionista?
11: Não gosto muito de dizer que não redondo, não quero estar a assumir de imediato que novas negociações só mesmo com o novo acionista, mas pelo menos aquilo que a empresa propôs nessa proposta e que foi mostrado aos associados, não é da intenção dos tripulantes que querem negociar, seja o que for.
2: Porta fechada, não há negociações com os tripulantes de cabine, disse Ricardo Penarroias, ouvido pela jornalista Ana Paula Santos. Idêntica proposta foi enviada pela administração da Azores Airlines a 10 de julho ao Sindicato dos Pilotos, que reserva para mais tarde uma tomada de posição. O objetivo da administração da Azores Airlines é suspender durante 3 anos várias cláusulas do acordo da empresa para reduzir os custos salariais na companhia aérea. Terminou esta manhã, na Ilha Terceira, a visita aos Açores de uma delegação de eurodeputados da Comissão de Agricultura e Desenvolvimento Rural. Vieram conhecer a situação agrícola da região e os desafios da insularidade. O eurodeputado açoriano André Franqueira Rodrigues, eleito pelo PS, diz que foi importante dar a conhecer aos deputados de outros Estados-membros as dificuldades que se vivem no terreno face à ultraperiferia.
12: Nas ultraperiferias e, no caso, nos Açores, nós temos constrangimentos e dificuldades acrescidas, desde logo pelo nosso mercado reduzido, mas também pela nossa distância relativamente aos grandes centros europeus. E isto só se consegue verificar estando cá, para conhecerem melhor a nossa realidade e assim também poderem tomar contacto em primeira mão com essa mesma realidade, para também poderem assim serem nossos aliados no Parlamento Europeu relativamente à defesa de uma política agrícola comum forte e de um POSEI que seja robusto, dedicado e também forte na defesa das ultraperiferias.
2: Paulo Nascimento Cabral faz também balanço positivo da visita aos Açores. O eurodeputado eleito pelo PSD destaca os vários setores que foram dados a conhecer.
13: E o nosso programa tentou ser o mais diversificado possível. Foram os setores em que nós somos de excelente qualidade e fortes na produção, como o leite, a carne. Foram os setores que nós somos excelentes, como o mel, como o chá, como também o ananás, e aqui também o vinho, aqui na Terceira, e depois também as cooperativas, as associações agrícolas e os encontros também que tivemos com os deputados dos Açores e também com o Governo Regional. Então tivemos um programa o mais compreensível possível para que eles percebam na prática que aquilo que nós dizemos em Bruxelas é verdade, e que só peca muitas vezes por não termos os 720 deputados a defender a mesma coisa.
2: Conhecimento que pode permitir mais força em Bruxelas para o reforço dos apoios às regiões ultraperiféricas da Europa. Desportivo, Santo António já prepara o regresso ao Campeonato de Futebol dos Açores depois da desistência do Operário. A direção do emblema miquelense considera que este é um prémio pelo trabalho que tem sido desenvolvido no clube. Henrique Linhares.
14: A desistência do Operário do Campeonato dos Açores abriu uma vaga para o Santo António, segundo classificado do Campeonato de São Miguel na época passada. Esta subida de escalão é encarada como um prémio, destaca o presidente do clube, Bruno Lourenço.
15: Não estávamos preparados completamente para o Campeonato de São Miguel, como é óbvio. Catámos isso de uma forma bastante positiva, o que acarreta bastante responsabilidade e um compromisso ainda maior do que aquele que já existia. Fomos excepcionalmente fora daquilo que eram os nossos objetivos iniciais. O nosso treinador, o Bícer, já tinha falado nisso, que não importava ser campeão logo no primeiro ano, em 5, 6, 7 anos, não havia problema nenhum. E o facto de participar no Campeonato dos Açores acaba por ser meritório daquilo que foi feito na época passada, ou seja, andámos ali na luta até a duas jornadas de defesa ao ver e não éramos candidatos.
14: Hélio Oliveira mantém-se no comando técnico. Após uma passagem de 3 anos pelo Rabo de Peixe no Campeonato de Portugal, o treinador miquelense prepara-se para cumprir a terceira época consecutiva em Santo António.
16: Na altura assinei por 5 anos com esse passamento, em 5 anos consegui. Não esperávamos que fosse tão rápido. Estou muito orgulhoso, pá. Isso é o que ligo no meu coração. Foi neste campo que cresci, foi a equipa que joguei mais anos de futebol, mais 15 ou 20. É o ponto alto da minha carreira como treinador. Vamos tentar um futebol de ataque, um futebol que a gente consiga trazer as pessoas ao campo, que gostam de jogar futebol, que não ficam aborrecidas. Portanto, o Santo António que vamos ter é um Santo António de sapar para a procura de 3 pontos, seja lá onde for.
14: A última participação do Santo António foi na época 2006-2007, na altura na Série Açores da 3ª Divisão Nacional.
2: A terminar, tolerância de ponto na Ilha do Corvo, no dia 14 de agosto, véspera das celebrações das festas em honra de Nossa Senhora dos Milagres. Está hoje publicado em Jornal Oficial, tolerância concedida aos trabalhadores da administração pública pelo Governo Regional.
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21: A 15 minutos a passar das 8 horas da noite, obrigado por estar aí desse lado connosco e iniciamos juntos a terceira hora da emissão de hoje. Olhamos o tempo para esta noite, céu limpo, algumas nuvens, mínima 60 graus, para amanhã o dia vai estar soleiro, máximas nos 79 graus. Para amanhã à noite, céu limpo, a umidade vai subir até atingir os 90%, mínima 55%.
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0: Umidade relativa do ar, 92%. Maré ainda para esta noite, maré baixa, estará connosco às 10 horas. As temperaturas no exterior são seguintes. Anhanas com 74 graus, 74 também em Lowell, 74 em Falwave e Pibrimes. Orlando com 86, 80 graus em Newark, 76 em Boston, 76 também em Hartford, Connecticut, 75 em simultâneo em Taunton, Providence e a cidade de New Bedford e Quebec, Canadá, com 65.
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Relógio marca 8 horas 22 minutos. Esta é a última hora do espaço de hoje e nós iniciamos muito bem com o tema Isto do Amor, na voz do roqueiro, mas também um bluesman por natureza, João Pedro Paes. A gala dos prémios Grand Latino 2026, realizada na passada quinta-feira, 16 de julo, no Drama Times Square, na Broadway, em Nova York, distinguiu o artista, compositor e produtor português Eddie, com a distinção especial artista influente na música e cultura latina, um reconhecimento que destaca os seus mais de 25 anos de percurso com obras publicadas e reconhecidas em diferentes países e mercados. Uma notícia que pode ler também na íntegra no seu Portuguese Times. Nem mesmo você para ouvir uma das vozes mais bonitas do Brasil, Joana.

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9: 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E uma vez mais, muito boa noite e obrigado por estar aí desse lado connosco. Estamos a terminar a emissão de hoje, mais 30 minutos para pôr um ponto final. Amanhã nós vamos iniciar a nossa época desportiva, não oficial, oficialmente será na Taça Cândido de Oliveira, mas a Liga Europa amanhã vamos acompanhar no horário das 2 da tarde o Senegal na Benfica. Amanhã, quinta-feira, 23 de julho. Cláudia Cacás Furtado, artista plástica, natural da Ilha do Faial, encontra-se por estas paragens para apresentar o seu projeto artístico e internacional a desenvolver em New Bedford e outras cidades da Nova Inglaterra. Mais um anúncio, ou mais um artigo, devia dizer, que os nossos ouvintes podem ter acesso no portuguestimes.pt. Na música, vamos ficar com um trabalho excelente da Bárbara Bandeira, que teve hoje a dia, no bom dizer, não é? De gravar a rapariga com a Amália Rodrigues num trabalho de excelência, um trabalho de elite, de estúdio, numa engenharia fantástica, e conseguiram unir as duas vozes, Bárbara Bandeira e a saudosa Amália, no tema Rapariga, para ouvirmos com atenção.

Como disse, um trabalho fantástico, lindo, lindo, lindo, de Bárbara Bandeira. Mas temos que salientar também a parte técnica dos engenheiros para unir esta mixagem tão perfeita. E a música prossegue, como prosseguimos na noite também. Sons suaves, música romântica, easy listening, na estrada da boa viagem. Frederico BC, Se For Por Amor.

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E hoje, quarta-feira, do 103º dia do ano, Dia Mundial do Cérebro e Dia Nacional do Calceteiro e da Calçada Portuguesa, e faltam 162 dias para o final deste ano. Este dia é dedicado a Santa Maria Madalena. Carangueja, os signos nascidos nesta data, destacando-se matriarca da família Kennedy, Rose Kennedy, 1890, o escultor norte-americano Alexander Calder, 1898, o estilista Oscar de la Renta, 1932, o ator Terence Stamp, 1939, a cantora Mireille Mathieu, a cantora a voz de France, 1946, o guitarrista El Miol, 1984, o ator norte-americano Willem Dafoe, 1955. Em 1933, o aviador norte-americano Willie Post terminava o primeiro voo solitário à volta do mundo.

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Este cantor Manuel Campos até quase que me enganava. É uma semelhança fantástica com o Tony Guerreiro na sonoridade vocal que ele tem. No 93 Norte, se não saber, está nesta zona, na rampa para a estrada 28 e também para Brookside Park, na zona de Salem. O trânsito está entre 10 e 15 milhas por hora. E agora um grande momento aqui nesta rádio, a sua WGFT, para os amantes de blues. Atenção! Isto é daqueles momentos que até arrepiam. Zucchero com o C12 BB King, The King of Blues, para ouvirmos Hey Man.

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E pronto, meus amigos, foi um gosto imenso estar consigo ao longo de 3 horas nas edições noturnas da WGFT. Ouvimos e de Bar Costa nesta ponta final com Não Preciso de Você. Vamos a terminar com o Rui Veloso, mas agradeço sempre a vossa sintonia na WGFT. Seja muito feliz, faça alguém feliz. Tenha uma ótima noite. Amanhã nós regressamos no mesmo horário, na mesma sintonia de sempre, 97.3 WGFT. Um abraço, boa noite e até amanhã. Vou deixar-vos com o tema lindíssimo, o fado do ladrão enamorado, na voz de Rui Veloso. Até amanhã.

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4: A cidade de New Bedford reduziu a idade mínima para os residentes séniores beneficiarem de uma isenção fiscal de $1,000 no imposto predial, o imposto sobre os imóveis, sobre as casas. A idade de acesso baixou dos 70 para os 65 anos, permitindo que mais pessoas possam qualificar para este apoio financeiro. A medida foi proposta pelo vereador Sean Oliver, aprovada pelo City Council sob a liderança de Ryan Pereira e apoiada pelo Mayor John Mitchell. O Estado vai reembolsar cerca de metade dos custos desta medida à cidade de New Bedford. Para ter direito a esta isenção de $1,000, o proprietário da casa deve ter 65 anos ou mais até o dia 1 de julho de 2026, residir na habitação própria há pelo menos 5 anos e cumprir os limites de rendimento e património fixados pela cidade. Os rendimentos anuais não podem ultrapassar cerca de $27,600 para pessoas solteiras e cerca de $31,900 para casais. O valor do património total, excluindo a habitação própria, não pode ultrapassar cerca de $59,500 para pessoas singulares e cerca de $63,800 para casados. Os residentes com 70 anos ou mais, até 1 de julho de 2026, podem ainda ter acesso a uma isenção separada no valor de $417, desde que o seu património total, excluindo a residência, não ultrapasse os $85,000. Os interessados deverão preencher o formulário de candidatura que está disponível no edifício da cidade de New Bedford ou então através da página de internet da cidade de New Bedford. A governadora de Massachusetts, Maura Healey, anunciou uma nova proposta de lei para limitar os preços de revenda de bilhetes para concertos e eventos desportivos. A medida surge após bilhetes originais de $200 terem sido inflacionados para 700 em plataformas secundárias. A legislação estabelece que nenhum bilhete poderá ser revendido por mais de 110% do seu valor original. Além disso, as taxas de serviço cobradas pelos revendedores serão limitadas a um máximo de 10%. A proposta também proíbe as chamadas entradas fantasma, que são bilhetes especulativos vendidos antes mesmo de estarem disponíveis, e combate táticas de pressão psicológica sobre os consumidores. A nova proposta quer travar a revenda abusiva de bilhetes no estado de Massachusetts. A cidade de Boston está a registar uma descida no valor das rendas há 13 meses consecutivos. Os dados são da plataforma Realtor e foram recolhidos pelo Boston Business Journal. A renda média em Boston está agora nos $2,930, uma descida em relação aos mais de $3,050 cobrados no ano passado. Economistas explicaram ao jornal que a descida se deve à lei básica da oferta e da procura. Boston não tem construído tantas casas como outras cidades de crescimento rápido. Ainda assim, a nova construção foi suficiente para dar alguma folga ao mercado. Desde 2021, foram construídas mais de 37 mil habitações. A nova oferta chega numa altura em que a procura está mais fraca. Segundo o mesmo jornal, a queda nas matrículas de estudantes internacionais e um mercado de trabalho mais lento tem pesado no setor do arrendamento em Boston. Economistas alertam que as rendas ainda bastante elevadas, combinadas com o arrefecimento na oferta de emprego, podem empurrar os jovens profissionais para outras cidades mais baratas. Boston tem uma das maiores percentagens de alunos internacionais do país, representando cerca de 11% da população estudantil. Os números do emprego também mostram um abrandamento em Boston. O Gabinete de Estatísticas do Trabalho dos Estados Unidos indica que o emprego na área metropolitana de Boston caiu 2% no último ano e em todo o estado de Massachusetts a queda foi de quase 2%. Entretanto, outros dados a nível nacional referem que as rendas nos 50 maiores mercados dos Estados Unidos estão a cair há 35 meses consecutivos. Segundo os especialistas, a principal razão para esta mudança a nível país é a forte vaga de construção de novos prédios de apartamentos.
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Viola baixo, Donovan Betancourt. Na bateria, Fernando Tavares. Os teclados, piano, Rui Almeida. Nas guitarras, Sérgio Mendes. 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
1: Bom dia, são 6 horas, agora notícias. 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
2: Vamos às notícias a esta hora. Diogo Miguel Pereira, com destaque para um incêndio em Gondomar, que já conta com meios aéreos.
3: São 3 as aeronaves que estão a ajudar os operacionais no combate às chamas em Gondomar. Estão a apoiar os cerca de 100 operacionais neste incêndio que chegou a ser dado como controlado, mas teve depois um reacendimento. A Liga dos Bombeiros Portugueses quer criar uma licenciatura em Ciências de Proteção Civil e Bombeiros. Hoje já é dado o primeiro passo à assinatura de um protocolo com o Instituto Superior de Ciências Policiais. É preciso ter novas ideias e também novas formas de solução para a guerra na Ucrânia, o que defendem os norte-americanos, que querem também ser parte importante na chegada a um acordo de paz no conflito, o que disse esta manhã o secretário de Estado, Marco Rubio.
2: Agora estão 22 graus no Porto e em Coimbra, 23 em Lisboa, 24 em Faro, nas Ilhas, 23 graus é a temperatura atual no Funchal, estão 21 em Ponta Delgada. As notícias, edição de Diogo Miguel Pereira.
3: Há dois meios aéreos há três meios aéreos esta hora em Gondomar, na luta contra o incêndio na freguesia da Lomba. Este incêndio começou ontem, chegou a ser dado como dominado, mas esta manhã houve um reacendimento que acontece numa zona de difícil acesso. Além destes três meios aéreos, estão também 28 veículos e 102 operacionais no terreno. Em Espanha, os incêndios dos últimos dias obrigaram à retirada de casa de milhares de pessoas por precaução, isto devido aos incêndios em Guadalajara e também Toledo, mas agora tudo está mais calmo, com os bombeiros a conseguirem já controlar as chamas depois de vários dias, Ana Romeu, em que os inimigos foram muitos.
4: Desde logo o calor intenso, é já a terceira vaga de calor deste verão em Espanha, e também o vento. É mais um dia, de facto, de alto risco por causa dos incêndios florestais, e enquanto que o fogo de La Mierla de Guadalajara já está em fase de estabilização, ou seja, depois de arrasar, é verdade, 32 mil hectares, outros focos de incêndio continuam ativos e mantêm, por isso, em alerta várias comunidades autónomas. Como dizia então, o incêndio de La Mierla, na província de Guadalajara, é já considerado o segundo incêndio mais extenso da história de Espanha. As boas notícias é que começa a ficar controlado. Na Serra Norte, 34 núcleos populacionais chegaram a ser evacuados, mas já foi autorizado o regresso dos habitantes de 5 localidades. Também em Guadalajara, os moradores afetados pelo incêndio de Celas já puderam regressar às suas casas, e em Almorox, na província de Toledo, o incêndio que ameaçou ontem passar para a zona sul da Comunidade de Madrid também está controlado. No entanto, continua muito ativo este mapa de incêndios, e a UME, que é a Unidade Militar de Emergência, foi mobilizada para vários focos, quer em Castelo e Leão, quer também na Andaluzia, onde o incêndio, por exemplo, de El Cerro continua a avançar, sobretudo numa zona de vegetação que está particularmente inflamável, ou seja, com a vegetação muito seca.
3: Reportagem da correspondente da Antena 1 em Espanha, Ana Romeu, a dar conta destes incêndios, numa altura em que Espanha lida também com uma vaga de calor, a terceira este ano. Estes incêndios já queimaram em Espanha até agora 108 mil hectares, 4 vezes mais do que aquilo que foi registado no mesmo período do ano passado. A Liga dos Bombeiros Portugueses quer criar uma licenciatura em Ciências de Proteção Civil e de Bombeiros. Os primeiros passos vão ser dados já hoje, logo à tarde, com a assinatura de um protocolo que envolve a Escola Nacional de Bombeiros e o Instituto Superior de Ciências Policiais. A expectativa é que o desenho do curso avance já dentro de poucos meses, para que depois, em 2027, já estejam estabelecidas as primeiras turmas. Ouvido esta manhã pela Antena 1, o presidente da Liga, António Nunes, explica que esta licenciatura vem colmatar uma necessidade ao nível dos comandos dos corpos de bombeiros.
5: Vai permitir que os oficiais bombeiros tenham uma formação específica na área da proteção civil e dos bombeiros, e naturalmente vocacionada fundamentalmente para o comando dos corpos de bombeiros. Com isso, nós suprimos uma falha importante, uma vez que até agora o que tem acontecido é que os comandos de corpos de bombeiros podem ser exercidos com uma formação específica, mas não com uma preparação de base, conforme ocorre, por exemplo, na PSP, na GNR ou nas Forças Armadas.
3: Segundo António Nunes, o presidente da Liga dos Bombeiros, a licenciatura é, no fundo, um caminho para a profissionalização dos bombeiros portugueses.
5: A partir do momento em que parece que está reconhecida por toda a sociedade a necessidade de haver uma primeira intervenção profissionalizada, porque o cidadão hoje não aceita o tempo que há uns anos atrás se procedia, quando havia necessidade, tocava-se a sirene e ocorria quem estava disponível. Isso não pode ser feito assim, tem que ser feito como uma primeira intervenção que seja profissionalizada, mesmo dentro de um corpo de bombeiros voluntário, e portanto também entendemos que essa profissionalização deve atingir o corpo de comando.
3: Declarações de António Nunes. A Liga dos Bombeiros Portugueses quer criar uma licenciatura em Ciências de Proteção Civil e também de Bombeiros. É um caminho que pode levar à própria profissionalização dos bombeiros, defende o presidente da Liga, ouvido esta manhã aqui pela Antena 1. Voltamos aos incêndios, nomeadamente ao incêndio em Gondomar, o incêndio na freguesia de Lombas, chegou a ser dado como dominado, mas voltou a ficar ativo e fora do controlo dos bombeiros. Está situado numa zona de difícil acesso. Antena 1 acaba de ouvir o comandante dos bombeiros de Valbom, Almerindo Santos, ele que nos deixa agora então um ponto de situação desse incêndio.
6: Neste momento aqui na Lomba estamos a usar meio aéreo para fazer descargas sobre pontos que estão ainda com chama ativa, em zonas de difícil não, de impossível acesso a meio apiado, tanto motorizado e apiado ainda pior. Mas no geral o incêndio está praticamente controlado, tendo algumas chamas ativas. De resto, as coisas estão a progredir favoravelmente no combate.
7: Neste momento está um meio aéreo, mas já houve mais esta manhã a operar?
6: Temos um meio aéreo e temos dois meios de vigilância.
7: Não há povoações em risco?
6: Nada, não há. Neste momento não há nada em risco, nem populações, nem habitações, nem terrenos agrícolas. Felizmente, neste momento, o fogo está longe dessas situações e vamos tentar fazer o máximo e esperar que assim prossiga.
3: As explicações deixadas por Almerindo Santos, comandante dos bombeiros de Valbom, a dar conta desta zona onde ninguém passa. Vale, por isso, o auxílio do meio aéreo que está, então, no combate a essas chamas na freguesia de Lomba, em Gondomar. Com a guerra na Ucrânia e Rússia ainda sem qualquer fim, ou tentativa de fim à vista, Marco Rubio, o secretário de Estado norte-americano, alerta que só com novas ideias e com novas estratégias é que esse fim do conflito pode acontecer. Rubio esteve nas últimas horas reunido com Sergei Lavrov, nas Filipinas, e foi aos jornalistas que deixou claro que os Estados Unidos querem também ter um papel decisivo nessa busca pela paz. Oriana Barcelos.
7: Marco Rubio saiu da reunião com Sergei Lavrov com uma consideração. As propostas de paz apresentadas até agora não eram aceitáveis nem para a Ucrânia nem para a Rússia, e é por isso que o secretário de Estado norte-americano defende novas ideias para acabar com o conflito. Ele diz que os norte-americanos estão empenhados nessa paz.
8: Queremos um acordo de paz, queremos que a guerra termine. Estamos preparados para desempenhar qualquer papel positivo que pudermos para acabar com a guerra, e para que isso aconteça será necessário algo que tanto a Rússia quanto a Ucrânia possam concordar. Isso não vai acontecer numa conferência de imprensa, isso não vai acontecer numa única reunião aqui nas Filipinas, isso vai exigir muito trabalho. Já investimos nisso no passado, não deu certo. O presidente está comprometido com isso, e todos os dias, se identificarmos uma oportunidade de fazer a diferença, falaremos. Porque no fim de contas, o que o presidente quer, eis o que mais lhe importa, é que as pessoas parem de morrer.
7: O secretário de Estado norte-americano e o ministro russo dos Negócios Estrangeiros estão em Manila, nas Filipinas. Estiveram a discutir o futuro da guerra na Ucrânia, sem os representantes ucranianos, de uma guerra que Rubio classifica de muito sangrenta.
9: Acho
8: que é uma guerra sangrenta. A Rússia está agora a sofrer ataques no seu próprio território. Isso é algo que não se via no final do ano. O inverno ainda vai atingir a Ucrânia e, obviamente, terão de defender o seu espaço aéreo. Pessoas a sofrer todos os dias. Acho que é o único conflito em que a taxa de mortes em combate é superior à taxa de feridos.
7: Segundo a France Presse, um dos temas do encontro nesta cimeira da Associação de Nações do Sudeste Asiático em Manila foi o fornecimento de armas à Ucrânia. O ministro russo considerou inaceitável esse abastecimento e condenou também o que considerou ser uma política de desestabilização dos países europeus.
3: Estas declarações de Marco Rubio deixadas esta manhã nas Filipinas, depois de ter estado reunido com Sergei Lavrov. Esta reunião acontece também no dia das sanções contra a Rússia.
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1: O céu vai estar pouco nublado hoje, tornando-se limpo para a noite. O vento vai soprar fraco e a umidade deverá atingir hoje os 90% para o fim do dia. A temperatura máxima para a área de New Bedford deverá rondar hoje os 80 graus.
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1: No gráfico das marés para hoje, a primeira pré-amar por volta das 3h40 da manhã, a seguinte será às 4h20 da tarde. A primeira baixa mar perto das 9 da manhã e a seguinte perto das 11 da noite. O nascer do sol hoje foi às 5h29. O pôr do sol será às 8h09. Há então hoje menos um minuto de luz solar do que ontem, totalizando 14h40 no dia de hoje.
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1: Bem-vindo ao programa desta manhã de quinta-feira, 23 de julho. O programa Bom Dia Consigo até às 10. Sim.

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Como sabe, há muita música, mas também muita informação para escutarmos nesta manhã de quinta-feira. Vamos ter a informação de Portugal e do resto do mundo às 7 da manhã. Também vamos ter ainda a informação desportiva, as notícias dos Açores, as notícias da nossa região às 9 da manhã e as habituais rubricas, curiosidades e, sobretudo, boa disposição. Bom dia!

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até às 10, este é o programa Bom Dia de Quinta-feira, 23 de julho, e já agora deixo-lhe uma efeméride para este dia. Foi em 1920, dia 23 de julho, o registo de Amália Rodrigues. O que é que isto quer dizer? Quer dizer que, embora a Rainha do Fado celebrasse o seu aniversário a 1 de julho, foi a 23 de julho de 1920 que o seu nascimento foi oficialmente registado em Lisboa. Isso, aliás, acontecia com muito boa gente naquela altura. Os registros eram feitos mais tarde, depois do nascimento, e com datas. A data que ficava era a data do registro e não a data do nascimento. Mas já agora ficou com esta informação também. A música agora é com a voz de Rodrigo Leal.

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Programa Bom Dia, hoje é quinta-feira 23, caminhamos para as 7 da manhã, daqui a pouco as notícias de Portugal e também do resto do mundo. Agora, Roberto Leal, para ouvirmos.

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1: Bom dia, são 7 horas. Agora vamos ficar com as notícias. 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
2: Agora conhecer os títulos desta edição.
3: Os bombeiros estão otimistas em relação à evolução do incêndio ativo a esta hora em Gondomar, distrito do Porto. Não há habitações em risco e as chamas estão quase dominadas. O PS critica Luís Montenegro por não ter visitado Leiria nos últimos 4 meses, um dos locais mais devastados pela tempestade Christine. O presidente de Timor-Leste lamenta a morte de Luís Represas. Ramos Horta considera que a voz do Estrovante colocou o talento artístico ao serviço da causa da liberdade do povo timorense.
2: Notícias com edição de Frederico Moreno.
3: Os bombeiros dão praticamente como dominado o incêndio que está em curso no concelho de Gondomar, distrito do Porto. O fogo que lavra desde ontem à tarde na freguesia de Lomba, em Valbom, está a ceder às operações de combate que mobilizam nesta altura 100 de operacionais e também uma aeronave. Como explicou há pouco a Antena 1, o comandante dos bombeiros voluntários de Valbom, Almerino Santos.
4: Neste momento, o incêndio está praticamente... está a ficar dominado. Temos alguns pontos quentes com chama viva que estão a ser eliminadas por meio aéreo. Todo o perímetro está a ser consolidado. Neste momento, a única dificuldade é onde está a atuar o meio aéreo, não há acesso tanto por via de veículo, portanto motorizado ou apeado. De resto, não há casas em perigo neste momento. No local onde eu estou num local em que está a fazer combate a uma chama viva. Não há casas em perigo, não há pessoas em perigo, felizmente. E até mesmo a questão de campos agrícolas e tudo. Neste momento, do lado em que estou e do que eu tenho conhecimento, não temos tido problema absolutamente nenhum. A situação tende a normalizar-se durante o dia. Se não houver episódios mais, algum reacendimento numa dessas zonas em que não há acesso.
3: Permanece ativo este incêndio em Gondomar, mas os bombeiros estão otimistas em relação ao combate às chamas para que a situação fique resolvida durante o dia de hoje. França saiu há dias da terceira onda de calor mais prolongada desde que há registros. O Instituto Francês de Meteorologia anunciou esta manhã que a onda de calor que durou entre os dias 4 e 19 de julho entrou para o top 3 das mais longas, apenas abaixo de ondas de calor registradas nos verões de 2018 e 2025. A mais recente vaga de altas temperaturas em França prolongou-se por 16 dias, contribuiu para um aumento significativo da mortalidade no país. O PS critica o Primeiro-Ministro por ter estado há demasiado tempo sem visitar Leiria, uma das regiões mais afetadas pelas tempestades no início do ano. A deputada socialista Catarina Louro, ouvida esta manhã no programa Entre Políticos, aqui na Antena 1, considera que numa altura em que ainda existem casas sem telhado, milhares de pessoas sem telecomunicações e muitas árvores caídas, seria importante que Luís Montenegro fosse ao terreno onde persistem as dificuldades.
5: O Governo não esteve em peso, até porque nós, acima de tudo, a pessoa mais importante do Governo é o Primeiro-Ministro, ele passou 4 meses sem pôr os pés na região. Eu acho que isto é inaceitável e mostra também, mais uma vez, o profundo afastamento que teve para com esta realidade. Nós temos ouvido o Governo dizer que foi a resposta mais rápida de sempre, mas ao mesmo tempo também têm vindo a dizer que foi uma intempérie nunca antes vista. Portanto, eu não sei com o que é que eles estão a comparar quando dizem que foi a resposta mais rápida de sempre. Agora, houve muitos anúncios, se é isso que estamos a falar, da presença do Governo, se a presença do Governo no território, de facto, houve muitos anúncios, nós fomos assistindo a uma série deles, muitos mal elaborados.
3: Quanto ao PSD, reconhece que há atrasos no apoio à população por causa da tempestade Christine. O deputado social-democrata Hugo Oliveira diz que as maiores dificuldades estão a ser registadas na Marinha Grande e em Leiria.
6: Nós estamos perante uma reconstrução de um território, não é só Leiria, mas nós temos esta proximidade, esta ligação, percebemos exatamente, até porque os números assim o dizem, porque o número de... análise que é preciso fazer ainda das candidaturas que foram feitas, onde está a ser mais difícil é na Marinha Grande e em Leiria, onde há menos percentagem de aprovação e, neste caso, de análise das propostas, e só para percebermos em termos de reconstrução de habitação própria permanente, das candidaturas que foram 35.908 em todo o território onde foi afetado, Neste momento já estão aprovadas 16.923.
3: Também no programa Entre Políticos, com a moderação do jornalista João Alexandre, esteve esta manhã a deputada do Livre, Patrícia Gonçalves, que pede um reforço de técnicos, especialmente para as câmaras de Leiria e da Marinha Grande.
7: O que nós constatamos é que há muito por fazer e que há muita falta de recursos humanos, de mão de obra, tanto do ponto de vista técnico como também no terreno. O que acontece é que as câmaras municipais, especialmente a Marinha Grande e Leiria, estão muito sobrecarregadas com pedidos de apoio, pedidos de resolver para encaminharem os processos, para fazerem as vistorias, para perceber o que é que vai ser preciso financiar, recuperar, e não têm técnicos suficientes e não têm mãos a medir, especialmente na parte do urbanismo, que é uma área em que temos mesmo pessoas que dizem: nós não conseguimos, passamos o dia inteiro a despachar estes processos e são muitos, e portanto era mesmo necessário. Uma das coisas que devia acontecer imediatamente era que estes municípios pudessem ser reforçados com técnicos.
3: Análise dos partidos ao processo de recuperação das regiões devastadas pelas tempestades do início do ano, quando estão prestes a cumprir 6 meses desde a tempestade Cristina. O presidente de Timor-Leste lamentou hoje a morte de Luís Represas, um dia depois da notícia da morte da voz do Estrovante. José Ramos Horta escreveu nas redes sociais que Represas colocou ao longo de décadas o talento artístico ao serviço de uma causa, a liberdade e a dignidade do povo timorense. O chefe de Estado me lembrou a canção Timor, dos anos 90 do século passado, classificando-a como um canto-grito poderoso de solidariedade, esperança e resistência, despertando consciências e mobilizando o apoio da sociedade portuguesa e internacional, numa época em que Timor-Leste permanecia sob ocupação e o sofrimento do povo era frequentemente esquecido pela comunidade internacional, escreve Ramos Horta. Luís Represas morreu ontem aos 69 anos. O velório está marcado para esta tarde na Basílica da Estrela, em Lisboa. O funeral acontece amanhã. São precisas novas ideias para acabar com a guerra na Ucrânia. Foi o que defendeu esta manhã o secretário de Estado norte-americano nas Filipinas, após uma reunião com o chefe de diplomacia russa. Marco Rubio sublinha que as propostas para a paz que foram apresentadas até agora não agradaram nem aos ucranianos nem aos russos, por isso defende um novo caminho para o fim do conflito, com o envolvimento também dos Estados Unidos.
8: Quando a paz chegar, será graças a novas ideias e novos conceitos. Estamos preparados para oferecer alguns deles no contexto e formato adequados. Estamos preparados para desempenhar esse papel de forma positiva.
3: Marco Rubio está nas Filipinas, em Manila, na cimeira da Associação de Nações do Sudeste Asiático. O Kremlin já veio referir que não está otimista em relação ao acordo de paz no leste da Europa, apesar desta reunião de hoje entre Lavrov e Rubio. São já mais de 1.000 as vítimas mortais do surto de ébola na República Democrática do Congo, pouco mais de 2 meses de ter sido declarado o fim do surto. Depois de ter sido declarado o surto, este vírus continua a propagar-se a um ritmo sem precedentes. Segundo as autoridades sanitárias congolesas, há 2.536 casos confirmados que resultaram na morte de 1.033 pessoas. O relatório mais recente revelado esta manhã indica que na terça-feira foram registados 63 novos casos de ébola nas províncias de Ituri, Kivu do Norte e Alto Uele, no nordeste do país, que é a zona mais afetada por este surto. Em menos de 5 semanas, o número de casos confirmados triplicou e o número de mortes multiplicou-se por 5. O calor extremo em África está a afetar um dos animais mais importantes para a sobrevivência das comunidades, os camelos. Milhares de animais já morreram, Carolina Malheiro, devido às altas temperaturas.
9: Na região de Afar, na Etiópia, os criadores dizem que as temperaturas elevadas estão a provocar queimaduras, desidratação e doenças nos animais. Em declarações à BBC, um criador revelou que perdeu 8 crias de camelo num único mês devido ao calor extremo. Na Somália, a seca já matou milhares de camelos. Um estudo publicado em junho deste ano revelou que 46% das famílias que vivem da criação destes animais foi afetada. Também no norte do Quênia, os veterinários registaram mais casos de hipertermia e uma taxa de mortalidade de quase 73%. Os especialistas alertam que o calor extremo está a reduzir a disponibilidade de água e de vegetação, colocando em risco os camelos e a subsistência das comunidades que dependem deles.
3: O impacto do calor extremo em África, até mesmo num dos animais mais resistentes às altas temperaturas, como é o caso dos camelos.
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1: O céu hoje vai apresentar-se com muito sol, a umidade vai rondar os 90% para o fim do dia. O vento vai superar até 10 milhas por hora de noroeste. Já para amanhã o céu vai estar com poucas nuvens, o vento a superar até 10 milhas por hora, a umidade acima de 85%. Quanto às temperaturas, máxima prevista para hoje, 79 para New Bedford, Fall River, Boston, Peabody e Worcester, 81 para Taunton, Providence, Hartford e Newark, 75 para Gloucester, 95 para Orlando. Amanhã, para a área de New Bedford, a temperatura máxima deverá rondar os 80 graus.
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1: O dólar americano vale hoje na zona euro 87 cêntimos, no Brasil 5 reais e 11 centavos e em Cabo Verde 96 escudos.
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1: No gráfico das marés para hoje, a primeira praia-mar por volta das 3h40 da manhã, a seguinte será às 4h20 da tarde. A primeira baixa-mar perto das 9 da manhã e a seguinte perto das 11 da noite. O nascer do sol hoje foi às 5 horas e 29 minutos. O pôr do sol será às 8 horas e 9 minutos. Há então hoje menos um minuto de luz solar do que ontem, totalizando 14 horas e 40 minutos no dia de hoje.
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1: Estamos nesta que é a segunda hora do programa. Hoje é quinta-feira, dia 23. Programa Bom Dia. Até às 10 da manhã.

0: Chegou a altura de olharmos para o trânsito nesta manhã de New Bedford a Boston, aproximadamente 1h35. Não é um dia muito mau para quem faz este trajeto. O mesmo tempo também de Providence até Boston e ainda de Worcester a Boston. Já a partir de Lowell, pelo menos 1h20, a partir de Peabody, 50 minutos. Já de New Bedford a Providence, cerca de 45 minutos. De New Bedford até Hyannis, mais ou menos 1h10. Bom dia, boa viagem.
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Obrigado por continuar desse lado. Hoje é quinta-feira, dia 23. Digo-lhe agora que foi nesta data de 1903, a Ford, fundada apenas um mês antes, vende o seu primeiro automóvel, um modelo A, ao dentista de Chicago, Ernest Fanning, pela quantia de $850. Foi o primeiro carro vendido pela Ford neste dia 23 de julho de 1903. Custou $850. Fica já agora mais esta curiosidade nesta manhã. Bom dia! No

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1: 7 horas 33 minutos. Bom dia.

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0: chegou a altura de ficarmos com informação desportiva nesta manhã de quinta-feira num trabalho da Antena 1, a Rádio Pública Portuguesa. Em destaque, uma cara nova no Sporting, jornalista Mário Silva da Costa.
1: Ibrahima Ba foi oficializado ontem à noite como jogador do Sporting. O defesa central senegalês chega do Famalicão a troco de 21 milhões e 150 mil euros. Nas primeiras declarações com a camisola do Sporting, Ibrahima Ba agradeceu a confiança.
2: Sporting é um... faz parte do maior clube do mundo e eu estou muito feliz por usar a camisa do Sporting. Vou dizer obrigado para o presidente e o staff e apoio também por confiança que ele tem comigo. E eu estou muito pronto para deixar tudo no campo.
1: Ibrahima Ba assina até 2031 e fica com uma cláusula de rescisão de 80 milhões de euros. O Benfica faz hoje a estreia oficial na nova temporada. Os encarnados jogam em casa do Saint Gallen, na Suíça, a primeira mão da segunda pré-eliminatória de acesso à Liga Europa. Na antevisão do jogo, o técnico do Benfica, Marco Silva, deixou claros os objetivos para a partida.
3: Sermos competitivos e estarmos na próxima eliminatória, esse é o nosso objetivo. Sabemos que é uma eliminatória com dois jogos, queremos e ambicionamos um bom jogo e um bom resultado, esse é o objetivo, sabendo sempre que teremos o jogo no Estádio da Luz na segunda mão.
1: Leandro Barreiro é baixa para este jogo devido a uma infecção respiratória. Marco Silva diz que vai ter poucas opções para o meio-campo neste encontro.
3: Não há muitas opções para aquilo que será uma vaga que nós não esperávamos, mas pode sempre acontecer no futebol. Um atleta que normalmente é um atleta que está sempre presente, que não tem um passado muito, muito grande de lesões, uma doença um pouco diferente. Após o jogo da última sexta-feira, no princípio da semana, não se sentiu muito bem. É uma baixa para nós, atendendo até ao número limitado de soluções que temos na zona do meio-campo.
1: Saint Gallen Benfica, primeira mão da segunda pré-eliminatória de acesso à Liga Europa, jogo com apito inicial marcado para as 7 da tarde e relato em direto para acompanhar aqui na rádio. O Sporting de Braga venceu ontem em casa do Zelezničar Pančevo, na Sérvia, na primeira mão da segunda pré-eliminatória de acesso à Liga Conferência, e triunfo por 1-0, com o gol da vitória marcado por Ricardo Horta de grande penalidade. No fim do jogo, o técnico do Braga, Carlos Vicens, afirmou que quer ver uma exibição melhor na próxima semana na segunda mão.
4: Vamos a trabalhar para que no partido de volta, pois,
5: vamos trabalhar para que no jogo de Braga a equipa esteja melhor. Vai ter de estar, porque são mais 8 dias de trabalho. Mais uma semana de treino vai permitir-nos estar num nível competitivo melhor. Estamos a trabalhar para isso, num ponto de vista da condição física, de integração dos novos jogadores e da qualidade do jogo. Temos acumulado muito trabalho e vamos tendo cada vez mais qualidade. Por isso, estou confiante de que dentro de 8 dias vamos estar muito melhores do que neste jogo.
4: Confio em que dentro de 8 dias, pois, o partido que vamos fazer seja muito melhor que o de hoje.
1: Na próxima semana, o Sporting de Braga recebe o Zelezničar Pančevo na segunda mão desta eliminatória. O Futebol Clube do Porto perdeu por 1-0 com o Gil Vicente em jogo de pré-temporada. Artur Chapchet fez o gol da vitória ao cair do pano no encontro de apresentação dos gilistas aos sócios. No final, do lado do Porto, o técnico Francisco Farioli sublinhou os pontos positivos da exibição, apesar do resultado.
6: Mais do que o resultado, temos de ter em conta a exibição. Acho que estivemos muito bem. Os jogadores têm muitos quilómetros nas pernas. Tem sido uma pré-época dura até agora e eles têm estado muito bem. Claro que o resultado não é o que queríamos, mas foi uma noite em que tivemos muitas oportunidades, sobretudo na primeira parte, mas não conseguimos concretizar. A exibição foi positiva e foi bom ver os jovens no campo para podermos avaliá-los, porque eles representam o presente e o futuro do clube. Because they represent the
1: present and the future of the club. Já o treinador do Gil Vicente, Luís Pinto, gostou do que viu.
7: Satisfeito com as sensações que retiramos do jogo, satisfeito com a forma como competimos e com a forma como fomos crescendo no jogo.
1: Os treinadores do Porto e do Gil Vicente pôs do jogo de preparação que terminou com vitória gilista por 1-0. Tiago Torres está nos quartos de final do Estoril Open. O português venceu ontem o chileno Alejandro Tabilo, número 30 do ranking ATP, e seguiu em frente na prova. Tiago Torres, que nunca tinha jogado um quadro principal de um torneio ATP, está nos quartos de final e destaca o esforço para alcançar este feito.
8: O trabalho compensa, obviamente. Acho que as pessoas pensam muito no dia de hoje e não no futuro, e eu... simplesmente agora está a acontecer e está a ser o melhor resultado da minha vida, mas se não fosse o trabalho estava lá, e isso nunca vai mudar.
1: Já o número 1 do ténis nacional, Nuno Borges, foi ontem eliminado. Perdeu diante do argentino Román Andrés Burruchaga. Quanto a Jaime Faria, joga hoje os oitavos de final do torneio de singulares do Estoril Open. O português vai medir forças com o peruano Gonzalo Bueno.
0: Foi a informação desportiva num trabalho da Antena 1, a rádio pública portuguesa, nesta manhã. Não se esqueça que hoje joga o Benfica com o Galan para a Liga Europa às 2 da tarde. Para ouvir aqui na 97.3.
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0: Faltam já 9 minutos para as 8.
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Caminhamos para as 8 da manhã. Vamos ter as notícias dos Açores já daqui a instantes. Obrigado por continuar connosco. Já agora digo-lhe que foi nesta data, 23 de julho de 1999, a NASA faz história com o lançamento do vai-vem espacial Columbia, que atinge a sua órbita a cerca de 170 milhas acima da superfície terrestre. O grande marco desta missão foi a comandante Ellen Collins, a primeira mulher na história da aviação espacial a comandar uma missão de um vai-vem dos Estados Unidos. Portanto, ficou na história, foi a 23 de julho de 1990, faz anos hoje.

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1: Bom dia, são 8 horas, agora notícias dos Açores. 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
2: O que está no topo da atualidade regional a esta hora?
3: Apresentado esta manhã na Horta, estudo para conhecimento e combate à alga asiática. Neste jornal vimos as queixas de banhistas, mergulhadores e pescadores. Conselho de Ilha do Corvo satisfeito com compromissos assumidos pelo Governo no final da visita estatutária à ilha. Sindicato alerta para grave degradação da alfândega em Ponta Delgada. Identificada na região em 2019, a alga asiática está classificada como a bioinvasão marinha mais agressiva nas ilhas desde que há registro. Esta manhã é revelado o estudo multidisciplinar para conhecimento e combate à alga invasora. É promovido pelo Governo Regional em parceria com a Universidade dos Açores. Eduardo Mota.
4: O estudo pioneiro surge como uma resposta científica urgente e coordenada à rápida propagação desta alga asiática, que tem gerado impactos severos na degradação dos ecossistemas costeiros e na sujidade das praias, e a gerar prejuízos em setores como o turismo, o lazer e a pesca local. O estudo foi realizado pela Universidade dos Açores com coordenação de Filipe Porteiro. A apresentação está marcada para as 9h45 na Biblioteca Pública e Arquivo Regional João José da Graça, na cidade da Horta. Segundo nota do Governo Regional, a primeira parte dos trabalhos vai estar focada na biologia, ecologia e dispersão da espécie, com contributos de investigadores do CIBIO, do Instituto Oceanos e do Air Center. O segundo eixo da apresentação aborda o potencial da valorização desta alga, procurando transformar um problema ambiental numa oportunidade económica para as ciências da saúde, utilização na alimentação de ruminantes e na compostagem agrícola. Por último, está também prevista a identificação de técnicas de remoção e gestão dos massivos arrojamentos desta alga nas costas açorianas, além da definição de protocolos de atuação e campanhas de sensibilização.
3: A propagação desta alga invasora tem afetado várias atividades. O jornalista Eduardo Mota ouviu em São Miguel as preocupações e o desagrado de várias pessoas.
4: Quem ganha a vida no mar acaba por ser o mais prejudicado nesta altura. Os relatos são de gente descontente com esta situação sem fim à vista. O mestre Paulo Jorge Tavares, pescador na Lagoa, é uma destas vozes.
5: O homem tem que vir mais cedo, para limpar o mês, para rir, depois o motor entrou para o motor na pista de água e cria problemas no motor, e isso é complicado, é complicado. Tem que vir hora mais cedo, para limpar o mês, para poder rir, e tem disco, na areia, para o disco.
4: Um pouco mais à frente, a história repete-se. Em Vila Franca do Campo, as algas também fazem a sua aparição em força, dificultando também a vida dos mergulhadores, como a do António Eduardo.
6: Para mergulhar, não deixa a gente mergulhar, porque as águas estão muito sujas, muito carregadas dessas algas, e quando a maré está vazia, ainda torna-se pior. Que eles levam dias, que levantam-se tudo, e a gente não consegue mergulhar.
4: Mas as algas não afetam só os que ganham a vida no mar. Os banhistas, como Graça Pacheco, queixam-se de um problema que persiste em se manter.
7: Realmente é um grande obstáculo como para os banhistas, é chegar à praia e ver esta montanha de algas, e muitas vezes tem que, como gosto de fazer de ir à praia todo o ano, tem que mergulhar muitas vezes nestas algas, mas às vezes é impossível.
4: Segundo investigadores da Universidade dos Açores, a proliferação destas algas provenientes da Ásia ameaça os ecossistemas devido à sua rápida reprodução, sendo que a sua erradicação é, para já, praticamente impossível.
3: Governo e Universidade dos Açores apresentam esta manhã o estudo multidisciplinar para conhecimento e combate a esta alga invasora. Conselho de Ilha do Corvo satisfeito com compromissos assumidos pelo Governo no final da visita estatutária. A marcar o encontro temas como as obras na Aerogar, o quartel de bombeiros e a mobilidade aérea. Sandra Pimenta.
8: Numa das mais rápidas reuniões de que há memória, Conselho de Ilha do Corvo e Governo Regional, estavam de acordo quanto ao que é mais urgente resolver.
9: A nível do aeroporto, é um ponto já com alguma antiguidade que tem que ser tratado com alguma urgência, mas recebemos a resposta do governo que deixa-me satisfeito que será resolvido dentro de breve.
8: Depois de um primeiro concurso que ficou deserto, o presidente do governo, José Manuel Bolieiro, espera que a solução agora encontrada vá resolver o assunto. E uma vez por todas.
10: Iniciamos com a prontidão máxima uma nova solução. O Conselho do Governo aprovou e publicou no passado dia 29 de maio um compromisso e um encargo à Secretaria Regional com a tutela da mobilidade para a abertura de um concurso público de concessão-construção para a nova aerogar do Corvo. Esta é para nós uma prioridade.
8: Uma prioridade que é também um dois em um.
10: O facto de ser uma modalidade de contratação pública por via de concessão-construção. Esta é uma grande expectativa porque ela resolve dois problemas candentes e que nós estamos procurando fazer resolver numa só solução, que é conjunta e vantajosa, que é resolver a aerogar do aeroporto e também acomodar a Associação Monitora dos Bombeiros Voluntários.
8: Obras na aerogar perto de uma solução, já a falta de mobilidade dos corvinos continua por resolver.
9: O ideal seria o Q200 só voar para o Corvo, mas compreendemos que a SATA tem suas obrigações e possivelmente não é viável isso. Considero que, no entanto, uma vez que um Q400 foi alugado para suplementar a SATA nos voos veraneus, um Q200 também poderia ser alugado para garantir que o Corvo não sofresse mais atrasos e mais falta de ligações.
8: As preocupações do Conselho de Ilha do Corvo no final da visita estatutária do Governo ao Regional.
3: Reunido no Corvo, o Conselho de Governo aprovou uma resolução a dar indicações à Portos dos Açores para separar as funções de autoridade portuária das atividades de natureza operacional. Nos portos, atualmente, as operações são asseguradas por empresas públicas ou privadas, com uma participação da Portos dos Açores de 20% em cada uma das OPRs. No futuro, a intenção do Governo é que a Portos dos Açores saia destas operações, ficando apenas com a fiscalização. Um processo gradual, confirma o porta-voz do Conselho de Governo, Paulo Estevão.
11: Está apunhado para duas fases. Nesta primeira fase, o que se pretende é que essa separação vai ser progressivamente executada. E, portanto, numa segunda fase, será ainda mais complexo, que na medida em que se irá caminhar para um sistema que permitirá uma divisão de tarefas evidente, ou seja, as infraestruturas serão sempre do Porto dos Açores, mas este conjunto de atividades portuárias virá a ser tendencialmente exercida totalmente por estes agentes portuários.
3: A prazo, o objetivo é a privatização total das operações portuárias, pontapé de saída dado no Conselho de Governo reunido no Corvo. A tarifa Açores custou 5,8 milhões de euros no primeiro semestre deste ano. Os residentes nos Açores fizeram mais de 160 mil viagens interilhas entre 1 de janeiro e 30 de junho. São Miguel e Terceira destacam-se na procura dos açorianos. Inês Linhares Dias.
12: 5.831.873,69 euros. Foi quanto custou ao certo a tarifa Açores no primeiro semestre deste ano. Entre 1 de janeiro e 30 de junho houve 173.387 viagens de residentes nos Açores entre as ilhas do arquipélago. São dados publicados hoje em Jornal Oficial. Nas viagens interilhas, os açorianos escolhem preferencialmente São Miguel, para onde viajaram 35,52% dos beneficiários do subsídio de mobilidade interilhas. Um valor que equivale a mais de 2 milhões e 150 mil euros. Também na Casa dos Milhões está a Terceira. No total, o Governo subsidiou 44.344 viagens. São 25,58% da mobilidade interilhas de residentes e correspondem a um valor superior a 1 milhão e 500 mil euros. As restantes ilhas têm valores mais baixos. Pico e Faial têm cerca de 8% da procura cada uma, são mais de 500 mil euros por ilha. Seguem-se, por ordem decrescente, Santa Maria, São Jorge, Graciosa, Flores e Corvo. A tarifa Açores destina-se a residentes na região e permite-lhes que paguem um valor igual ou inferior a 61 euros em viagens de ida e volta dentro do arquipélago.
3: Degradação do edifício da Alfândega de Ponta Delgada é de tal ordem que já caíram 3 tetos em salas de trabalho, as janelas não abrem. É grande o rol de queixas denunciadas pelo Sindicato dos Trabalhadores dos Impostos.
13: Continua a chover dentro do edifício, o ar-condicionado está avariado, não se podem abrir as janelas, senão as janelas, como já aconteceu, caem. Tem que se colocar desperdício e panos junto às janelas e debaixo das portas para que não entre água. Já desabaram 3 tetos em salas onde trabalham funcionários e, felizmente, não houve danos pessoais a lamentar, uma vez que eram ao fim de semana. Temos nas salas cerca de 30 graus de temperatura e 90% de umidade. De vez em quando cai pó de cimento em cima dos funcionários. Alguns funcionários já desenvolvem algumas doenças até pulmonares devido ao nível de umidade e pó que abunda dentro do edifício, o que torna as nossas competências quase diminuídas.
3: A segurança e o bem-estar dos trabalhadores estão em causa, diz António Pinto, delegado sindical. O sindicato não descarta convocar greve.
13: Estamos mais uma vez a reivindicar que seja dado provimento ao relatório da Autoridade para as Condições de Trabalho que já estiveram no nosso edifício. Agora estamos a tentar apresentar uma queixa na União Europeia para ver se conseguimos que alguém consiga pressionar a direção da Autoridade Tributária Aduaneira a darem-nos condições de trabalho mínimas e legítimas para desenvolvermos a nossa atividade. O Sindicato dos Impostos vai ponderar que tipo de ação é que há de desenvolver para que consiga levar a bom termo as nossas reivindicações. Vamos tentar, primeiro administrativamente, em último caso, ponderamos convocar os trabalhadores para tomar decisões mais drásticas que poderão ir até uma greve.
3: Sindicato dos Trabalhadores dos Impostos, preocupado com a degradação do edifício da Alfândega em Ponta Delgada. 3 dias de visitas e audiências para ver e sentir as dificuldades da ultraperiferia. No fim, uma ideia consensual, a necessidade de ser criado um posé de transportes para as regiões ultraperiféricas. O balanço da visita da delegação da Comissão de Agricultura e Desenvolvimento Rural do Parlamento Europeu aos Açores, que terminou na Fruter. Luís Almeida.
14: Os eurodeputados visitam a Fruter, em Angra do Heroísmo. Há funcionários a movimentar caixotes de bananas, de mel, de flores. É um pacote completo, produção em quantidade e em qualidade para associar ao mesmo problema de sempre, as dificuldades na exportação.
15: A Fruter deve ser talvez das empresas que sente mais na pele essa situação. Tem empresas na Holanda que querem flores e custa-me bastante incentivar mais os produtores, não tendo uma garantia que vou ter um transporte atempadamente e em condições e a preços razoáveis.
14: A explicação de Paulo Rocha, presidente da Fruter, a reforçar essa ambição açoriana para a criação de um posei transportes. A questão é consensual entre os eurodeputados que visitaram São Miguel e Terceira.
16: Desde os romanos até aos cheques dizem mesmo posei, posei, posei. Agora vamos continuar a trabalhar e a lutar para que o posei fique plasmado não só na agricultura, mas também que possa ser alargada às pescas e aos transportes, porque de facto são os transportes, acessibilidades aéreas e marítimas que mais interferem naquilo que é a nossa participação no mercado único.
14: Paulo do Nascimento Cabral, eurodeputado do PSD, mas se a Europa deve criar esse financiamento, há também que olhar para as responsabilidades regionais.
17: Nós temos que também fazer bem o nosso trabalho de casa e temos que muitas vezes mudar alguns dos modelos que nos serviram no passado, mas que precisam agora de ser renovados, alterados, para continuarem a ser possível de resolver os problemas que nós temos no presente.
14: André Franqueira Rodrigues, eurodeputado do PS. Segundo a Fruter, seria também importante reduzir a burocracia nas certificações e melhorar os apoios às cooperativas para o reforço da capacidade técnica.
3: Foi sentido um sismo esta madrugada na Ilha do Pico. Pelas 5h50 da manhã foi registado um evento com magnitude 2.4 na escala de Richter e epicentro a cerca de 4 km de São Caetano. Segundo o CIVIS, o Centro de Informação e Vigilância Sismo-Vulcânica dos Açores, o sismo foi sentido com a intensidade máxima 3.4 na escala de Mercalli modificada em São Caetano e Candelária, Conselho da Madalena.
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1: O céu hoje vai apresentar-se com muito sol, a umidade vai rondar os 90% para o fim do dia. O vento vai superar até 10 milhas por hora de noroeste. Já para amanhã o céu vai estar com poucas nuvens, o vento a superar até 10 milhas por hora, a umidade acima de 85%. Quanto às temperaturas, máxima prevista para hoje, 79 para New Bedford, Fall River, Boston, Peabody e Worcester, 81 para Taunton, Providence, Hartford e Newark, 75 para Gloucester, 95 para Orlando. Amanhã, para a área de New Bedford, a temperatura máxima deverá rondar os 80 graus.
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1: O dólar americano vale hoje na zona euro 87 cêntimos, no Brasil 5 reais e 11 centavos e em Cabo Verde 96 escudos.
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1: No gráfico das marés para hoje, a primeira praia-mar por volta das 3h40 da manhã, a seguinte será às 4h20 da tarde. A primeira baixa-mar perto das 9 da manhã e a seguinte perto das 11 da noite. O nascer do sol hoje foi às 5 horas e 29 minutos. O pôr do sol será às 8 horas e 9 minutos. Há então hoje menos um minuto de luz solar do que ontem, totalizando 14 horas e 40 minutos no dia de hoje.
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1: Estamos nesta que é a terceira hora do programa. Hoje é quinta-feira, dia 23. Obrigado por estar connosco, bem disposto. É o que nós queremos que esteja nesta manhã, agora com Zé Amaro.

0: E chegou a altura de olhar novamente para o trânsito nesta manhã de New Bedford a Boston, 1h30, de Providence a Boston, 1h25, a partir de Worcester até Boston, 1h20, a partir de Lowell, cerca de 1h10, a partir de Pibiri, 50 minutos. Portanto, vemos que não está muito mal o trânsito nesta manhã. De New Bedford a Providence, mais ou menos 45 minutos. De New Bedford a Hyannis, pelo menos 1h10, com ambas as pontes de acesso ao Cape Cod bastante congestionadas neste momento. Bom dia e boa viagem.
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0: Muito bom dia, agora 26 minutos depois das 8.
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Ouvimos Jorge Ferreira. Manhã de quinta-feira, dia 23, obrigado por estar connosco. Sabia que foi nesta data, 23 de julho de 1962, a primeira transmissão de televisão transatlântica. Ou seja, o satélite Telstar One transmite o primeiro sinal de televisão ao vivo através do Oceano Atlântico. O evento incluiu imagens da Estátua da Liberdade e da Torre Eiffel em Paris também, encurtando o mundo e dando o pontapé de saída para a era das telecomunicações mundiais que hoje conhecemos. Portanto, a primeira transmissão de televisão de um continente para o outro, digamos, dos Estados Unidos para a Europa, foi então neste dia 23 de julho de 1962.

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obrigado por estar connosco. Hoje é quinta-feira, dia 23. Já agora, e estamos a meio do verão, e ainda bem que assim é, mas no inverno e quando neva, passava-lhe pela cabeça que um floco de neve cai normalmente a uma velocidade de 3 milhas por hora? Pois esta, se calhar, nem fazia ideia, mas até isso já foi estudado. Os flocos de neve caem normalmente a uma velocidade de 3 milhas por hora. Mas a neve será muito mais lá para a frente. Assim queremos nós, julgo eu. Agora ficamos com Cris Ribeiro.

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1: 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No domingo, dia 26 de julho, 10 da manhã, missa da festa presidida pelo cardeal Sean O'Malley. 3 da tarde, procissão com os andores Nossa Senhora do Monte Carmo, Santo Cristo dos Milagres, São João Batista, São José e São Pedro, procissão acompanhada pelas bandas Senhor da Pedra, Senhora da Conceição Mosteirense e Santo António. Das 5 às 10 da noite, comida portuguesa, jogos, rifas, música com Maurício Moraes. A comunidade está convidada a participar na festa em honra de Nossa Senhora do Carmo, na River Street, em New Bedford, dias 25 e 26 de julho. 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E então, preparados para a grande festa? Sim, é a festa do Santíssimo Sacramento no Madeira Field, no Bedford, de 30 de julho a 2 de agosto. Na quinta-feira, dia 30, atuação de Sean Medeiros, vários artistas e a famosa banda Sugar Ray. Sexta-feira, 31, vários artistas também em palco, incluindo Folklore e Joey Medeiros. No sábado, 1 de agosto, muita música, vários artistas e agrupamento Starlight. 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Todos os dias haverá carne no espeto, bolo do caco, vinho da Madeira e outras iguarias. A comunidade está convidada a participar na festa do Santíssimo Sacramento.

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Esta é a manhã de quinta-feira, hoje é 23. Obrigado por estar connosco até às 10. Programa Bom Dia. Sabia que o corpo humano contém ferro suficiente para fazer um prego de 3 polegadas? É verdade, até isso já foram lá fazer umas contas e chegaram à conclusão que o corpo humano tem ferro suficiente para fazer um prego de 3 polegadas. Se extraíssemos, se tirássemos o ferro que está em todo o corpo humano, dava então para fazer um prego de 3 polegadas. Pois que o corpo humano tem ferro, isso já sabia. Agora o que não sabia é que dava para fazer um prego. Agora Gilberto Gil para escutarmos. Bom dia.

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3: Os eleitores de Massachusetts vão encontrar uma longa lista de perguntas no boletim de voto em novembro. O gabinete do secretário de Estado, Bill Galvin, anunciou que certificou 9 perguntas para as eleições estaduais do dia 3 de novembro. O estado de Massachusetts não via tantas perguntas desde 1994. Este número elevado significa que os boletins de voto, na maioria das cidades e vilas, vão ter 2 ou mesmo 3 páginas. O tamanho final vai depender do número de candidatos em cada localidade, entre outros fatores. A pergunta número 1 propõe a expansão da Lei dos Registros Públicos, ou seja, a medida tornaria a maioria dos documentos da legislatura e do gabinete do governador disponíveis ao público. A pergunta número 2 foca-se na negociação coletiva. A proposta permitiria a sindicalização dos defensores públicos e de outros trabalhadores do Comitê de Serviços de Aconselhamento Público. A pergunta número 3 quer mudar as eleições primárias no estado de Massachusetts. O objetivo é eliminar as primárias partidárias. Todos os candidatos apareceriam num único boletim de voto, independentemente do partido, e os 2 mais votados avançariam para a eleição geral. A pergunta número 4 refere-se ao registro eleitoral. Se for aprovada, os residentes de Massachusetts vão poder registar-se para votar e exercer o direito de voto no próprio dia das eleições. A pergunta número 5 sugere um limite de receitas do Estado. A proposta limitaria o valor que o Estado pode cobrar num ano. Qualquer quantia que ultrapasse esse limite seria devolvida aos contribuintes. A pergunta número 6 cria o Fundo de Conservação dos Recursos Naturais. A medida encaminharia as receitas dos impostos sobre artigos desportivos, veículos de recreio e campos de golfe para a preservação da natureza. A pergunta número 7 é sobre habitação. A proposta permitiria a construção de moradias unifamiliares em zonas residenciais com um mínimo de 5 mil pés quadrados. A pergunta número 8 propõe a proibição da venda a retalho de cannabis ou marijuana para uso recreativo. Esta medida, se aprovada, iria revogar a decisão de 2016 que legalizou estas vendas no estado de Massachusetts. Por fim, a pergunta número 9 foca-se na regulação das armas de fogo. A proposta pretende revogar a Lei de Reforma das Armas que foi aprovada no Estado em 2024. São estas as 9 perguntas que vão aparecer no boletim de voto nas eleições do Estado de Massachusetts a 3 de novembro. A cidade de Boston apresentou um plano para proteger as suas 47 milhas de costa contra o aumento do nível do mar. A mayor Michelle Wu anunciou que o relatório de 600 páginas, elaborado pelo Corpo de Engenheiros do Exército dos Estados Unidos, vai ser revelado esta sexta-feira. O projeto pretende ser um dos maiores sistemas de proteção contra inundações costeiras do país. O plano prevê a melhoria de diques, a construção de muros de contenção e a instalação de barreiras contra tempestades. A mayor destacou que mais de 40% dos residentes de Boston vivem atualmente em zonas de risco. Sem medidas de proteção, os danos em habitações, hospitais e estradas podem ultrapassar os US$ 54 bilhões até ao final deste século. O New England Aquarium, uma das instituições que já sofre com as inundações, defende a união entre o setor público e privado para financiar estas infraestruturas. O relatório final será apresentado em 2028. Essa versão definitiva vai permitir a Boston aceder a fundos federais para cobrir até 65% dos custos das obras. O Senado de Massachusetts vai debater uma proposta de lei para impor regras de segurança ao desenvolvimento da inteligência artificial. A medida faz parte de um pacote de desenvolvimento económico no valor de 325 milhões de dólares, que destina 75 milhões para apoiar a evolução da tecnologia, enquanto exige que as grandes empresas criem sistemas de proteção contra riscos graves. Entre as regras propostas, as empresas de inteligência artificial terão de identificar e prevenir potenciais catástrofes provocadas pelos seus modelos de inteligência artificial, como ataques informáticos ou auxílio na criação de armas nucleares que causem danos superiores a $1 bilhão ou a morte de mais de 50 pessoas. A proposta autoriza o Procurador-Geral do Estado de Massachusetts a processar as empresas que violem estas normas de segurança. O projeto prevê também a criação de uma comissão especial para analisar os riscos da tecnologia e fiscalizar os protocolos de segurança. Recorde-se que, no mês de fevereiro, a governadora de Massachusetts, Maura Healey, tinha anunciado que os funcionários do Estado iam começar a utilizar um assistente virtual baseado no chat GPT.
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6: Fica agora mais uma sobremesa tradicional portuguesa que continua a fazer as delícias de miúdos e graúdos. Barriga de Freira. Leve ao lume 10 onças de açúcar com 4 onças de água e deixe ferver até obter uma calda ligeira. Acrescente 8 gemas previamente batidas e mexa sempre em lume brando. Junte 6 onças de miolo de pão muito bem desfeito, 2 onças de amêndoa moída e um pouco de raspa de limão. Continue a mexer até obter um creme espesso e aveludado. Distribua por taças individuais, deixe arrefecer e decore com amêndoa laminada ou canela. Um doce conventual português, rico em tradição e com um sabor verdadeiramente inesquecível.
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3: Mafalda Lopes da Costa vai deixar-nos agora a habitual palavra do dicionário. Qual é a palavra do dia para hoje?
7: A palavra do dia é clímax. O clímax é o ponto culminante, máximo ou ainda mais intenso de alguma coisa. Na botânica chama-se clímax ao estado final da adaptação dos vegetais a um determinado meio. E nas artes da palavra, no teatro e no cinema, o clímax é o momento determinante na ação a partir do qual se gera o desfecho ou o esclarecimento dos acontecimentos. Já na retórica, o clímax é uma figura de estilo que consiste numa enumeração sequencial de elementos, palavras, ideias, etc., dispostos de modo a que cada um deles reforce ou amplifique o significado do anterior. A palavra clímax tem origem no termo grego clímax, que significava escada ou escala, e inicialmente o termo fazia referência a uma progressão gradual, como numa escada, e com o tempo passou a designar o ponto mais alto, o momento de maior intensidade ou o culminar de algo.

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1: Nós estamos nesta que é a última hora do programa desta manhã de quinta-feira, 23 de julho, dia em que morria aos 27 anos, em 2011, a cantora soul britânica Amy Winehouse. Foi a 23 de julho de 2011. Deixei-lhe então mais uma curiosidade nesta manhã, neste caso uma efeméride, porque

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Obrigado pela preferência. Amanhã desta quinta-feira, dia 23, até às 10, temos muita música para ouvir. Já agora digo-lhe que faz anos hoje. Foi em 1828, o americano William Burt registra a patente do tipógrafo. Era a primeira máquina de escrever, 23 de julho de 1828. Mais uma curiosidade também. Outra é que, e já lhe disse na primeira hora, que faz anos hoje, 23 de julho de 1920, o registro de Amália Rodrigues. Embora o seu nascimento, ou Amália, celebrasse o seu aniversário a 1 de julho, foi no dia 23 de julho que o seu nascimento foi oficialmente registado em Lisboa. Aliás, como acontecia com muitas pessoas da mesma altura e até anos mais tarde, as pessoas eram registadas depois do nascimento e a data de registro era a data que ficava. Portanto, 23 de julho de 1920 foi o registro de Amália Rodrigues, embora ela tenha nascido a 1 de julho.

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0: Ficamos agora com a informação desportiva nesta manhã de quinta-feira, dia 23, a segunda edição. Hoje joga o Benfica, jornalista Mário Silva da Costa.
1: O Benfica faz hoje a estreia oficial na nova temporada. Os encarnados jogam em casa do St. Gallen, na Suíça, a primeira mão da segunda pré-eliminatória de acesso à Liga Europa. Na antevisão do jogo, o treinador do Benfica, Marco Silva, analisou os principais pontos fortes do St. Gallen.
2: Uma equipa física é uma equipa que naturalmente no seu campeonato e mesmo nos jogos que já jogou de pré-temporada demonstra isso mesmo, uma equipa que gosta de pressionar o campo todo, uma equipa que leva o jogo para muitos duelos individuais, para muita marcação individual no momento que não tem bola e sempre muito direta. Após ganhar ou no momento que começa a preparar os seus ataques, uma equipa que procura sempre muito um jogo direto, uma equipa que joga sempre com uma dupla de avançados, a procurar sempre muitas vezes a profundidade.
1: Leandro Barreiro é baixa para este jogo devido a uma infecção respiratória. St. Gallen-Benfica é a primeira mão da segunda pré-eliminatória de acesso à Liga Europa. Jogo com apito inicial marcado para as 7 da tarde e relato em direto para ouvir aqui na rádio. O Sporting de Braga venceu ontem em casa do Zelezny Char Pančevo na Sérvia, na primeira mão da segunda pré-eliminatória de acesso à Liga Conferência. Triunfou por 1-0, com o gol da vitória a ser marcado por Ricardo Horta de grande penalidade. No final do jogo, o técnico do Braga, Carlos Vicens, foi questionado sobre se ficou surpreendido com as dificuldades colocadas pelo Zelezny Char, e Carlos Vicens respondeu assim.
3: Sabíamos que era um equipo.
4: Já os tínhamos visto, sabíamos que era uma equipa que tinha uma ideia de jogo muito estabelecida. Um treinador com um trabalho de algum tempo e muito bom. Não é uma casualidade estarem na qualificação para a Liga Conferência. Na temporada passada já demonstraram que são uma equipa muito valente, com uma saída de bola muito trabalhada e com uma pressão bem organizada. Uma equipa difícil. Também estão numa fase de época mais avançada do que nós. E no final do jogo, notou-se essa energia extra por terem começado antes de nós. Por isso, digo que não foi surpresa nenhuma para mim.
3: Por isso digo que não é surpresa para mim.
1: Na próxima semana, o Braga recebe o Zelezny Char Pančevo na segunda mão desta eliminatória de acesso à Liga Conferência. O Sporting oficializou a contratação de Ibrahima Ba, defesa central senegalês, chega do Famalicão a troco de 21 milhões de euros. Nas primeiras declarações com a camisola verde e branca, Ibrahima Ba mostrou-se feliz pelo novo passo na carreira.
5: Primeira coisa, estou muito feliz. Eu sei que usar a camisola do Sporting é grande responsabilidade. Agora eu vou continuar o trabalho, deixar tudo, está pronto para deixar tudo no campo.
1: Ibrahima Ba assina até 2031 e fica com uma cláusula de rescisão de 80 milhões de euros. O Futebol Clube do Porto perdeu por 1-0 com o Gil Vicente em jogo de pré-temporada. Artur Chapchete fez o gol da vitória ao cair do pano para os gilistas naquele que foi o encontro de apresentação aos sócios. Ainda durante o dia de ontem, mas de manhã, o Porto tinha vencido o Penafiel por 3-2. No Brasileirão, o Palmeiras de Abel Ferreira venceu por 3-1 em casa do Coritiba, jogo da jornada 19 do campeonato. O técnico cumpriu suspensão e por isso não falou no fim do jogo. O Palmeiras segue líder isolado do Brasileirão com 7 pontos de vantagem sobre o Flamengo, a equipa de Leonardo Jardim, que também triunfou na última noite, vitória do Flamengo em casa da Chapecoense por 4-0. O técnico elogia a gestão do jogo.
6: A entrada da segunda parte, acabamos de fazer o terceiro gol que acabou por matar o jogo e depois com as substituições conseguimos gerir o jogo sem grande fadiga, não é? Porque esta semana temos 3 jogos, acabamos por ganhar bem.
1: O Flamengo é segundo, mas tem menos um jogo do que o líder Palmeiras. Nota também no Brasileirão para o Cruzeiro de Artur Jorge, que ganhou por 2-1 em casa do Internacional de Porto Alegre, um resultado que leva o Cruzeiro para o 7º lugar. Artur Jorge destaca a recuperação pontual do Cruzeiro.
7: Estamos a desbravar muito do caminho para poder recuperar aquilo que foi perdido no início, mas eu quero, os meus jogadores querem também, a ambição de poder jogar para os lugares cimeiros. É essa a nossa meta, em busca daquilo que possa ser os melhores lugares e os lugares cimeiros, de podermos entrar naquele top 5, top 6.
1: Artur Jorge assumiu o Cruzeiro no último lugar do Brasileirão. À 9ª jornada, está neste momento a 3 pontos da vaga de acesso às pré-eliminatórias da Taça Libertadores. Ainda na última madrugada, o Vasco da Gama, de Pedro Emanuel, jogou em casa do Independiente de Medellín, na primeira mão do play-off da Taça Sul-Americana. 2-2 foi o resultado final. No final do jogo, Pedro Emanuel elogiou a exibição e sublinhou o facto de conseguir levar as decisões para casa do Vasco da Gama. Fechamos com o ciclismo, dia da 18ª etapa da Volta à França em bicicleta. Ontem a tirada foi ganha pelo belga Jasper Philipsen. Tadej Pogacar segue de amarelo com 4 minutos e 32 segundos de vantagem para o segundo, que é Remco Evenepoel. Hoje a etapa liga Voiron a Orcières-Merlet vai ter 5 contagens de montanha, são cerca de 185 km.
0: Foi a informação desportiva num trabalho da Antena 1, a Rádio Pública Portuguesa, nesta manhã. Não se esqueça que hoje joga o Benfica com o Galan para a Liga Europa às 14h. 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

Estamos a chegar ao fim do programa desta manhã de quinta-feira, dia 23. Deste lado esteve na sua companhia Carlos Félix. Marcamos encontro para amanhã para mais um programa. Como sempre, a partir das 6. Bom dia!

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3: São 3 horas no continente e na Madeira, 2 da tarde nos Açores. Vamos conhecer as notícias que marcam esta quinta-feira, Frederico Moreno.
4: Desde maio que o preço do barril de petróleo não ultrapassava a barreira dos 100 dólares, o patamar foi atingido esta tarde devido ao agravamento do conflito no Médio Oriente e deverá ter reflexos no preço nos postos como de abastecimento em todo o mundo. O Banco Central Europeu não mexe nas taxas de juros diretoras, mas Christine Lagarde admite preocupação com a subida dos preços devido ao prolongamento da guerra entre o Irão e os Estados Unidos. Nesta edição, vamos até à Suíça, onde milhares de imigrantes portugueses se preparam para ver o Benfica defrontar a equipa do St. Gallen no primeiro jogo oficial de Marco Silva à frente dos encarnados.
3: Notícias às 3 da tarde, a edição é do jornalista Frederico Moreno.
4: O barril de Brent ultrapassou esta tarde a barreira dos 100 dólares, algo que já não acontecia há quase 2 meses. O agravamento do conflito no Médio Oriente está a motivar sucessivos aumentos do preço do petróleo. Hoje a subida foi de mais de 6,5% e na última hora foi atingida essa marca simbólica dos 100 dólares, o que deverá traduzir-se em novas subidas do preço dos combustíveis nos postos de abastecimento. Apesar destes efeitos da escalada da guerra entre o Irão e os Estados Unidos, o Banco Central Europeu decidiu desta vez manter inalteradas as taxas de juros diretoras. A presidente do BCE admite que o prolongamento do conflito representa um risco de inflação mais elevado do que se temia. Ainda assim, Christine Lagarde diz que a decisão na reunião de hoje foi unânime no sentido de não subir as taxas de juros de referência.
5: Yes, it was a unanimous decision.
6: Sim, foi uma decisão unânime, mas vou qualificar a resposta porque houve alguns governadores que se perguntaram se não deveríamos considerar uma subida, ou seja, aumentar as 3 taxas de juros nesta reunião. Fizemos uma análise detalhada dos dados, dos últimos desenvolvimentos e todos decidimos unanimemente que estávamos bem posicionados para esperar e estarmos muito atentos ao desenvolvimento da situação e aos dados que recebermos nas próximas semanas.
4: A somar aos constrangimentos no Estreito de Hormuz, Christine Lagarde considera que é alarmante que o conflito no Médio Oriente se estenda agora também ao Mar Vermelho, isto depois dos rebeldes húteis do Iémen terem reivindicado o ataque a 3 petroleiros sauditas.
6: Este elemento em particular que aconteceu esta semana e que é alarmante, que claramente vai ter impacto e está a ter impacto, podemos ver isso no preço do Brent, à medida que evolui quase hora a hora. Mas isso por si só não foi tido em conta durante a decisão que tomamos esta manhã, o que não significa que estejamos alheios ao choque energético que pode amplificar e certamente ter repercussões. Por isso estamos muito atentos a isso.
4: Receios de Christine Lagarde. Na anterior reunião do BCE, no mês passado, a instituição tinha aumentado as taxas pela primeira vez em 3 anos devido à inflação provocada pelo conflito no Médio Oriente, mas na reunião de hoje em Frankfurt, o Banco Central Europeu optou por manter as taxas diretoras. A circulação de comboios de alta velocidade em Espanha, entre Madrid e Barcelona, está suspensa devido a um incêndio junto a uma linha de comboio. A empresa que gera a ferrovia diz que o incêndio está ativo na comunidade de Madrid, afeta a linha de alta velocidade que liga a capital a Barcelona e que tem também paragens em Guadalajara, Saragossa, Leida e Campo de Tarragona. A empresa informa que um outro incêndio afeta a linha Civis, que é outro serviço ferroviário espanhol. Esse incêndio está a fazer com que os comboios sejam desviados para a estação de Atocha. Depois dos sismos na Venezuela, o governo português está a preparar uma nova missão de apoio ao país, uma missão focada na reconstrução do território. Foi o que anunciou hoje o secretário de Estado das Comunidades Portuguesas, Emídio Sousa.
7: E eu estou a preparar agora já uma nova missão, talvez em setembro ou outubro, ainda não tenho uma data precisa. Estarei em articulação com as autoridades venezuelanas para prestarmos o apoio na reconstrução do país em setores que se revelem mais carenciados.
8: Como é que vai ser materializado esse apoio?
7: Esse apoio é através de empresas que irão reconstruir casas, energia, infraestruturas, etc. Portanto, eu aguardo também da parte das autoridades venezuelanas, já falei com eles, que nos indiquem quais são os setores prioritários, embora não tenha grandes dúvidas que o setor da habitação, a reconstrução da habitação, será uma das grandes prioridades.
4: Secretário de Estado das Comunidades Portuguesas, hoje no Funchal, a dizer que o apoio à Venezuela será executado no âmbito de trabalhos de reconstrução das áreas mais afetadas. Vai assinalar-se amanhã um mês desde que dois poderosos sismos atingiram o território venezuelano. O Bloco de Esquerda também pede o acesso a todas as informações escritas sobre o projeto piloto de digitalização dos exames nacionais. Tal como o LIVRE, também o partido liderado por José Manuel Pureza pretende consultar a documentação relativa à prova piloto de filosofia realizada no ano passado. O Bloco recorda que esta semana, em audição no Parlamento, o Ministro da Educação afirmou que o Governo não tem qualquer relatório que identificasse falhas no projeto piloto, mas de acordo com o partido existem contradições, já que posteriormente foi divulgada a existência de relatórios com referências a falhas no exame de filosofia, como dificuldades de acesso à plataforma digital pelos classificadores ou o desaparecimento de folhas de continuação, problemas que se generalizaram este ano na correção eletrónica dos exames do secundário. O movimento Porta a Porta promove uma manifestação ao final da tarde em frente ao Ministério da Habitação em Lisboa. É uma ação de protesto inserida numa semana de luta por este direito constitucional. O movimento pretende transmitir ao Governo a mensagem, Cláudia Aguiar Rodrigues, de que as reformas previstas para a habitação não vão resolver as dificuldades financeiras das famílias.
6: As propostas do Governo não deixam ninguém tranquilo.
8: Para arrendarmos uma casa, vamos ter que passar a pagar três rendas logo ao início. A caução deixa de ter limite de valor, ou para fazer um despejo, bastam dois atrasos consecutivos no pagamento da renda e dá direito a despejo imediato. Por outro lado, o senhorio passa a poder só pôr à renovação do contrato, caducando sucessivamente o contrato para poder fazer aumentar mais e mais, porque este governo também propõe extinguir o aumento de máximo de 2% em novos contratos.
6: André Escoval, do Movimento Porta a Porta, diz que as alterações previstas pelo governo ao pacote da habitação e que estão incluídas no programa Construir Portugal não podem ver a luz do dia.
8: Ele terá que ser rejeitado na Assembleia da República quando lá for votado. O ministro entendeu e o governo entendeu fazer este pacote sem ouvir as populações e nós o que vamos dizer hoje ao senhor ministro é que fez mal em não nos ouvir quando discutiu e quis construir este pacote para levar a Conselho de Ministros.
6: Por isso o movimento juntou-se à plataforma Casa para Viver para entregar hoje uma carta aberta ao ministro da Habitação.
8: Isto agora toca a todos, porque com o fim da renovação dos contratos, todos vamos ver os nossos contratos caducados e o senhorio pode pedir aquilo que quiser. E para pedir, vamos ter que pagar três rendas ao início, calção sem limite. Ora, é inadmissível e é isso mesmo que vamos dizer à porta do Ministério hoje.
6: O movimento garante que, caso o governo não recue, vai assumir novas formas de luta já nos próximos meses.
4: Semana de luta pelo direito à habitação. É quase o jogo em casa para o Benfica. Os encarnados defrontam logo à tarde o St. Gallen da Suíça na primeira mão da segunda pré-eliminatória da Liga Europa. Num país onde vive uma grande comunidade portuguesa, o enviado especial da Antena 1, João Correia, ouviu adeptos que estão, naturalmente, a torcer pelo Clube da Luz. Alguns vivem na Suíça, outros viajaram de propósito para ver o Benfica.
9: De poucas palavras, casaco vermelho e mochila às costas. João veio de Luzerne.
10: É sempre bom poder ver o Benfica aqui na Suíça e é sempre uma ocasião para ver os jogadores e a equipa.
9: E este propósito de comboio para ver o jogo?
10: 4 horas de comboio para ver o jogo. Também no comboio passa rápido.
9: Do cantão de Friburgo e de carro por falta de opções para voltar para casa. José Manuel e o filho Dani fizeram 2 horas de viagem.
11: Vamos ser mais ruidosos e mais numerosos também.
9: Está há quantos anos na Suíça?
11: Há 40.
9: E quantas vezes viu aqui o Benfica?
11: Cada vez que cá vem.
9: Consegue ir sempre?
11: Sempre. Aqui à Suíça sempre.
9: Nem só de imigrantes se fará o apoio ao Benfica. Paulo veio de Sintra e já tinha estado na Suíça pelas mesmas razões.
12: A Suíça é um país lindíssimo, já cá tinha estado, não em St. Gallen, mas em Basileia, e adoro a Suíça no seu conjunto geral. Acho que é um país lindíssimo, tem condições maravilhosas, e vir aqui enquanto benfiquista assistir a um jogo do Benfica é sempre algo muito importante e é muito gratificante, digamos assim.
9: Aqui, na voz de Paulo, a ambição de todos, a vitória do Benfica.
12: Acho que o Benfica vai ganhar muito francamente, acho que temos equipa para eles. Em termos de preparação, se calhar temos um bocadinho atrás, porque não estamos habituados a estas andanças com um tempo tão curto de preparação, mas acho que o Benfica tem equipa, tem jogadores suficientes para ganhar esta eliminatória de St. Gallen.
9: Confiante para a era Marco Silva?
12: muito confiante para a era Marco Silva.
9: Como disse Bela Gutmann, seja pela terra, pelo mar ou pelo ar, eles aí vão, os adeptos do Benfica atrás da sua equipa.
4: O repórter João Correia, enviado especial da Antena 1 à Suíça, vai trazer-nos o relato desse jogo entre Benfica e St. Gallen, um jogo que arranca às 7 da tarde. O tenista Jaime Faria vai à procura de um lugar nos quartos de final do Estoril Open. O português defronta a esta hora o peruano Gonçalo Bueno. Temos em direto do Estoril Open o repórter João Gomes Dias. Já começou esse desafio, João.
13: Já, e a verdade é que Jaime Faria está rapidamente muito prestes a fechar este primeiro set. O jogo arrancou há cerca de 25 minutos e a verdade é que Jaime Faria já serve com 5-2, portanto mais um ponto, até porque está a servir com 40-30 e pode já embolsar o primeiro set, que se confirma precisamente agora 6-2 para Jaime Faria, primeiro parcial para o português diante de Gonçalo Bueno, um jogador peruano que veio da fase de qualificação. Faria está a confirmar o favoritismo que tinha à partida para este encontro e já com esse primeiro set averbado. Recordo que neste momento há outros portugueses em ação, uma dupla, João Domingos e Tiago Torres, estão a jogar a segunda ronda de pares. Aqui as notícias não são tão boas, estão a defrontar a dupla brasileira formada por Orlando Luz e Rafael Matos. Neste momento são os brasileiros que estão na frente com 4-2 no primeiro set.
4: João Gomes Dias em direto do Clube de Ténis do Estoril, onde o tenista Jaime Faria começou bem, já com um set de vantagem em relação ao peruano Gonçalo Bueno. A Comissão Europeia aplicou uma multa de 890 milhões de euros à Google por violação da lei dos mercados digitais. A empresa norte-americana é acusada de limitar a visibilidade de aplicações e serviços desenvolvidos por outras empresas nos resultados das buscas e também de impedir a compra fora da loja oficial de aplicações. O porta-voz da Comissão Europeia anunciou esta manhã a multa e desmontou os argumentos da Google, que tem acusado Bruxelas de estar a limitar a ação das empresas norte-americanas com leis restritivas. O porta-voz Thomas Regier devolve a acusação.
14: A Google afirma que estamos a desvalorizar produtos ou a bloquear a inovação e a operação de empresas americanas na União Europeia. É o contrário. Permitam-me esclarecer os factos neste caso. A realidade é que há controladores de acesso que bloqueiam a inovação europeia e que bloqueiam e impedem empresas europeias de competir e inovar de forma justa. Por isso, o que estamos a pedir à Google com estas multas é que cumpra a lei dos mercados digitais e que ofereça condições equitativas, pelo menos na União Europeia.
4: A Google tem 60 dias para cumprir as ordens da Comissão Europeia de tratar os rivais de forma justa e não discriminatória. Apoiar crianças e jovens de bairros sociais é o objetivo de um dos mais recentes projetos da Fundação Carlos de Gulbenkian. No Ondoc de hoje, a repórter Arlinda Brandão leva-nos aos centros de estudo que no último ano letivo começaram a auxiliar menores dos bairros Padre Cruz, Val da Amoreira e Zambojal.
15: Motivar para o estudo e para o sucesso escolar é um desafio agora ainda maior nesta escola do bairro Padre Cruz, em Lisboa.
16: Estou a aprender mais, estou mais focado, não sou tão distraído como antes. Os outros falavam comigo e eu falava com eles, agora não.
15: Lucas está no sexto ano, está entre os 26 alunos acompanhados aqui neste centro de estudo Gulbenkian, onde Conceição Sobrinho é coordenadora.
17: Ele vem de uma etnia cigana. É um menino muito dedicado, muito esperto.
15: E está a correr bem este apoio que vai para além da melhoria das notas.
16: Eu venho 3 dias por semana, em inglês, tirei bom. E português, aumentei um bocado para melhorar as minhas notas, para ser um alguém.
4: Um excerto da reportagem Eu Também Quero Ser Alguém, da jornalista Arlinda Brandão, para ouvir já a seguir este noticiário no Ondoc, aqui na Antena 1.
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2: Muito bom dia para esta quinta-feira, um dia cheio de sol, um belo dia de verão, sem margem para dúvidas, com 79 de máxima. Esta noite céu limpo, temperatura à volta dos 55. Para amanhã e para sábado, também dias com muito sol. Amanhã a máxima nos 80, no sábado 77, no domingo parcialmente nublado, com temperatura nos 76 graus. Isto caso pretenda planear o seu fim de semana de acordo com as condições climatéricas.
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2: E o dólar americano não anda nem desanda, mantém-se nos 87 cêntimos na zona euro, 5 reais e 5 centavos no Brasil, e em Cabo Verde também mantém os 96 escudos. E agora vamos falar de um assunto importante. 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
20: E a doutora Glória Pacheco vai ser a nossa convidada hoje no Enquanto Almoça. Olhando para as marés, a maré alta a esta hora, aliás, a maré baixa a esta hora, e novamente a partir das 10h50 da noite, maré alta por volta das 4h20 da tarde. Quanto às temperaturas do ar, nesta bela manhã de quinta-feira, temos 73 para New Bedford, Peabody e Newark, New Jersey, 72 em Providence, St. Anton, em Boston, também em Fall River e em Lowell, Hyannis com 70, 71 em Hartford, Connecticut, 62 na zona de Quebec e 72 para, aliás, 89, assim é que é, na zona de Orlando.
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24: A Bolsa está hoje a ser influenciada pelo investimento massivo das gigantes tecnológicas e pela escalada da tensão no Médio Oriente. A Alphabet, empresa mãe da Google, apresentou resultados fortes, com o seu serviço de cloud a crescer 82% e a atingir cerca de $25 bilhões em receitas. No entanto, as ações da Alphabet estiveram a descer depois da empresa anunciar que prevê gastar $205 bilhões em novos investimentos este ano. A Tesla também registou uma queda nas suas ações. A fabricante de automóveis elétricos falhou as previsões de lucros e o seu diretor executivo, Elon Musk, confirmou que este será um ano de despesas avultadas para financiar projetos de inteligência artificial, centros de dados e robótica. Os preços do petróleo estiveram a subir. Nos Estados Unidos, o barril de crude está no valor mais alto dos últimos 30 dias. O barril está acima dos 90 dólares. Já o Brent, que é a referência para a Europa, está nos 97 dólares. O dólar americano está a subir em relação ao euro e o ouro está a descer. A onça está nos 4.094 dólares.
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No Clube do Batidão, Rio Negro e Solimões, já estamos na etapa 1, rotação 97 de 23 de julho, é quinta-feira, Dia Mundial das Baleias e dos Golfinhos. E até às duas contamos consigo.

0: Um belo tema de variações, Canção do Engate, com Mónica Sintra e Ciganos de Ouro. Como disse há pouco, hoje é o Dia Mundial das Baleias e Golfinhos. Entretanto, uma frase sobre golfinhos e que diz o seguinte, é também uma curiosidade. Os golfinhos estão deitados imóveis na superfície da água enquanto dormem. Cada lado do cérebro de um golfinho dorme cerca de 4 horas por dia.
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0: É, regadeira com Chuba na Ribeira Maria de Barros. Hoje é quinta-feira e altura então para dois dedos de conversa com o nosso colega Francisco Rezendes, diretor do Potes e Sames. Olá, viva, bom dia, Francisco. Estás mais descansadinho, não é?
1: Sim, sim, depois de umas longas férias e trabalho.
0: Sim.
1: Cá estamos nós ao convívio regular com os nossos radio-ouvintes para trazer aqui ou pelo menos mencionar os principais títulos da edição semanal do PT.
0: Exatamente, 36 páginas, temos a edição 2874, depois desta mistura de férias e trabalho, regressaste, mas a trabalhar a dobrar, não é? Tens feito várias visitas a eventos relacionados com a estada do navio Escola Sagres e no Bedford, que hoje já caminhou.
1: Exatamente, está a caminho do Atlântico, vai ir a escalar a Praia da Vitória e Ponta Delgada e regressa, a chegada está prevista a Lisboa no próximo 23 de agosto e de facto tem sido uma azáfama de trabalhos, mas é com muita alegria, uma honra até poder dar cobertura à presença deste grande símbolo de Portugal e dos descobrimentos portugueses, que é de facto o navio República Sagres. Há pessoas que perguntam o NRP o que é. É o navio República Portuguesa, o Sagres, esta região. Esteve em Boston e demos conta dessa reportagem efetuada por Augusto Pessoa, e agora em New Bedford, e nesta edição não foi possível incluir todas as atividades num extenso programa de 5 dias aqui na cidade de Baleeira, mas na próxima edição iremos publicar um extenso apontamento de reportagem com várias entrevistas e as várias atividades que ocorreram aqui durante os 5 dias de estadia do Veleiro Português.
0: É verdade, e também na edição online do portuguesesames.com haverá muitas fotografias para ver e estar ali a passar uma tarde, um salãozinho depois do jantar, a ver belíssimas fotografias no portuguesesames.com. É uma sensação, Francisco, quando se entra a bordo do navio Escola Sagres.
1: Aliás, uma sensação também ver, para mim, arrepiei-me todo ao ver o navio chegar ali na área de Fort Phoenix e aquela enorme bandeira portuguesa. Fiquei arrepiado e fiquei emocionado até. E estou certo que muita gente também teve essa sensação, esse sentimento. Uhum. Mas a bordo do navio, ver como tudo funciona, o comandante José Eduardo Sousa Luís referiu que era um orgulho enorme também constatar, aliás, uma das missões da Sagres foi precisamente o contacto com a diáspora, e isso aconteceu em Boston aqui, e também a celebração dos 250 anos do país, dos Estados Unidos, mas é de facto uma sensação estar ali dentro, ver, parece que recuamos no tempo, ver aquele o navio Escola Sagres, por exemplo, como é que aquilo funciona, e ver todos aqueles tripulantes, os cadetes em ação, e são imagens que não esquecem, e para além disso a amabilidade de todos eles, tiveram o prazer de receber, foram largas centenas de pessoas, filas enormes de pessoas para visitar o barco, não só portugueses como aqueles que gostam particularmente de veleiros, de atividade marítima, etc. E realmente é uma presença que nos honra muito. É quase a partida do Sagres, é quase como alguém de família que nos deixa, pois, e que regressa à terra de origem.
0: É verdade. O Dionísio esteve no Poip Island na terça-feira, fez um exclusivo com o comandante do navio Escola Sagres, e realmente é impressionante a forma como eles trabalham, e eu tive a oportunidade da última vez que eles cá estiveram, e já passou uns aninhos, o trabalho que eles têm, aquilo tem que ser tudo muito, a manutenção é impecável, mas também foram compensados ali com um franguinho da churrascaria Novo Mundo. A tripulação esteve lá, muito bem, um ótimo trabalho também que está a ser feito no Portuguesames, e há continuidade para aquilo que eu estou a perceber na próxima semana.
1: É, exatamente, aliás foram um programa extenso, desde a recepção a bordo da Sagres oferecida pelo comandante em que participaram várias entidades políticas e vários líderes do movimento associativo, não só de Massachusetts, de Rhode Island, como vi muita gente, amigos meus de Rhode Island ligados ao movimento associativo. Depois a conferência no Buffalo Willie Museum, eu e o Henrique Arruda, nós tivemos a oportunidade de acompanhar a par e passo essa conferência, não, e também a visita do próprio comandante e dois tripulantes ao New Buffalo Museum, em que Amanda McMullen, a diretora, explicou tudo nas diversas fases. E portanto nós sabemos que o Museu de Avaliação em New Buffalo tem uma forte ligação histórica com Portugal, e portanto ele ficou abismado e disse que foi o melhor museu que já vi, o melhor museu de avaliação em todo o mundo. Aliás, é um museu que está ricamente apetrechado e temos muita honra de ver ali sinais da nossa presença dos baleeiros açorianos e também cabo-verdianos. O Cabo Verde também tem uma função importante aqui, e de facto é uma honra para todos nós. E o comandante ver ali, vi que ele estava radiante, estava mesmo ali ao lado dele a acompanhá-lo, e ele estava impressionado com o que viu no Museu de Avaliação. Para além disso, também houve uma apresentação ontem à noite a bordo do navio Escola Sagres, do Duarte Mendonça, sobre o vinho da Madeira e a celebração dos 250 anos dos Estados Unidos. O concerto de António Zambujo, que marquei a presença com o João Gonçalves Almeida, fiquei encantado com este concerto do António Zambujo no New Buffalo High School. Enfim, diversas outras
0: promovido atividades. Promovido pelo FLAD.
1: E promovido pela, exatamente, ainda bem que mencionas.
0: 41 anos do FLAD.
1: Exatamente. A FLAD, que tem tido uma ação preponderante na relação, no estreitamento das relações entre os dois países. Aliás, foi criada com esse intuito, e esteve cá José Manuel Durão Barroso, Miguel Vaz e a Leonor Barroso marcaram presença, e ainda também a Rita Abcacis, aliás Raquel Abcacis, que é a filha do antigo falecido já Presidente da Câmara Municipal de Lisboa, Nuno Abcacis.
0: Muito bem.
1: Também a presença, acho que mencionar a presença do antigo Nobel da Literatura, da Nobel da Medicina, Greg Mello, que tem raízes na Maia, em São Miguel, esteve presente também. Durão Barroso, como eu já referi, fez a viagem de Boston para New Bedford. Ele disse que foi uma experiência agradável, mas à exceção de um dia em que o barco o mar estava um pouco crespado, não é?
0: Mas exatamente.
1: Estava um pouco exaltado. E então,
0: faz parte da experiência.
1: Exatamente. Portanto, ele disse que sentiu o barco mexer com o mar um pouco alteroso. Mas, de qualquer forma, é uma experiência interessante. Ele realmente mencionou isso, e a relação dos dois, a importância da diáspora nas relações entre os Estados Unidos e Portugal.
0: Muito bem, a propósito do Museu de Avaliação, está com uma notícia a nível nacional. Alguém um tempo atrás visitou o museu e depois fez qualquer comentário e dizer que tinha sido o pior aquário que tinha visitado.
1: Não é.
0: Ora bem, não é um aquário,
1: não é um
0: museu.
1: Aquário, isso é um disparate. É uma daquelas coisas que...
0: Mas há coisas de mal que vêm por bem. Então, eles no museu fizeram umas t-shirts, uns sacos com uma estrela e a dizer que era o pior aquário do mundo, e depois está a ser uma coisa extraordinária, porque têm vendido tudo e mais alguma coisa, e para que o homenzinho não ficasse decepcionado, colocaram lá um aquáriozinho com uns peixes, não é? A próxima vez que ele for ao Museu de Avaliação vai ver que realmente é um museu, e, como disse o comandante, do melhor que já vi a nível mundial. Mas é interessante que esteve no Noticiário Nacional ontem esta pequena história do Museu de Avaliação. Dionísio, não, Francisco, há uma coisa importante, e às vezes as pessoas não dão por isso. Nesta época do verão nós temos muitos turistas em New Bedford. Só quem passa aqui na zona histórica da cidade é que nota, ao longo do dia, muita gente vem conhecer a zona histórica de New Bedford. E ter este ano o navio Escola Sagres atracado no Porto Comercial é realmente acrescentar mais qualquer coisa esta cidade virada para o mar.
1: Sem dúvida. Aliás, a cidade de New Bedford, como eu tenho mencionado, tem um enorme potencial. É uma cidade portuária, uma cidade com muita história. Aliás, New Bedford, não só berço de imigração de várias correntes migratórias ao longo dos séculos, mas é uma cidade que teve uma importância fundamental para os Estados Unidos e para todo o mundo, porque uma vez o óleo da baleia alumiava todo o país. Aliás, há uma frase que diz isso e especifica realmente a importância da cidade. É uma cidade com enorme potencial e com dois grandes ex-libris, o New Bedford Wheeler Museum, sem dúvida, o Zeitirn Performing Arts Center, que é um excelente teatro que foi remodelado há pouco tempo, e esse porto do New Bedford, o porto número um da cidade, o porto pescatório número um dos Estados Unidos, já há vários anos consecutivos a esta parte, pela apanha de scallops e emo, é uma atividade fundamental e económica para o desenvolvimento da cidade de New Bedford. Como eu volto a mencionar, esta presença da Sagres também foi mais um elemento adicional para a importância da cidade de New Bedford. De referir só uma coisa, que o barco atracou no porto comercial, porque o porto normal onde o barco normalmente atraca está em obras de remodelação e vai durar alguns anos.
0: É. Foi dito pelo comandante também na reportagem feita com Dionísio. Muito bem, o Portuguese Times está em todo o lado, também já tem aqui em primeira mão o programa das festas do Divino Espírito Santo da Nova Inglaterra, no Kennedy Park, que se realiza no último fim de semana de agosto. A página 11 tem Tintim sobre Tintim.
1: Exatamente, e este ano a assinalar os 40 anos, e decidi muito bem a comissão organizadora, liderada pela Márcia Sousa, a convidar figuras de peso da sociedade portuguesa. E aí temos o Presidente do Governo Regional dos Açores, Amanuel Bilheiro, temos também o antigo Presidente da República, Marcelo Rebelo de Sousa, que marcam presença, além de outras entidades eclesiásticas. Temos também o Bispo Auxiliar da Diocese de Boston, Cónigo Cristiano Barbosa. Temos também o Cónigo Elder Miranda Alexandre, que é natural da Bretanha, penso bem, que vai estar presente, e também o Arcebispo, o Bispo da Diocese de Fall River, Edgardo Cunha, e ainda o Padre Maurice Coven e outros padres convidados para esta festa que, como eu referi, são 40 anos e é fundamental o apoio não só das organizações, como toda a comunidade, para que esta festa continue bem viva, com toda aquela pujança, a celebrar aquela característica mais identitária do povo açoriano, que é realmente a devoção e o culto ao Divino Espírito Santo.
0: Muito bem, 40 anos depois tenho aqui uma curiosidade. Foi fundada, portanto, esta festa foi organizada pelo saudoso Heitor de Sousa, natural de Rabo de Peixe. 40 anos depois temos uma Sousa, a Márcia, natural de Rabo de Peixe, como presidente.
1: Porque, pronto, é uma coincidência, mas de facto há outra coisa aqui que interessa mencionar, é que Rabo de Peixe é uma vila que das vilas
0: devota ao Divino Espírito Santo,
1: que celebra mais efusivamente e entusiasticamente a devoção e o culto ao Divino Espírito Santo.
0: O Império da Caridade e o Império da Bandeira.
1: Exatamente, e aliás há várias organizações de Rabo de Peixe aqui na diáspora que participam no cortejo etnográfico, na procissão de coroação e, enfim, em todos os programas. Mas, claro, que são todas as organizações portuguesas praticamente aqui participam com todo o entusiasmo e com todas as suas secções anexas nesta grande festa, que é a maior festa do género da diáspora.
0: Muito bem, na página 7 do PT desta semana, uma grande notícia relacionada com a saúde, a vacina experimental para prevenir o cancro do pâncreas, com resultados positivos.
1: Ora bem, é uma notícia que nós fomos buscar uma revista americana da especialidade, e a vacina experimental é direcionada para um dos fatores genéticos mais comuns que causam o cancro do pâncreas, revelou-se de facto segura e gerou respostas, digamos, imunitárias duradouras em pessoas de alto risco. Isto é uma grande descoberta e é um passo fundamental. E estas conclusões constam do ensaio clínico da fase 1, que contou com 20 participantes. Tudo isto está publicado na Cancer Discovery, uma revista científica da Associação Americana para a Investigação do Câncer. A notícia completa, eu recomendo esta vivamente a leitura desta notícia,
0: porque
1: o cancro do pâncreas é

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1: Da blues americano da região de Boston. Portanto, há vários portugueses que apoiam, bem-sucedidos empresários portugueses que apoiam esta iniciativa. E realmente, o ano passado foram angariados cerca de. Foram mais de 80 mil, foram 86 mil dólares, se não falha a memória. Portanto, é uma quantia importante para a manutenção do lar de repouso, o lar da terceira idade ali da Massachusetts Alliance of Portuguese Speakers, uma agência de serviços sociais e humanos que tem várias agências. E numa altura em que o Governo Federal está enfim, a eliminar certos serviços para com os Estados e a MAPS tem de facto sentido essa redução, é importante mais do que nunca o apoio dos nossos empresários e da comunidade em geral para que a MAPS continue bem viva e a apoiar o seu centro de idade.
2: Caro Francisco, quem é a artista açoriana que está a expor trabalhos de Scream Show na Nova Inglaterra?
1: A Cláudia Cacás Furtado, uma artista plástica que trabalha em trabalhos de Scream Show, ou urso de baleia, que não é a primeira que faz isto, há várias pessoas que se dedicam a isto, mas nos Açores ver uma jovem a dedicar-se a esta arte é realmente de destacar. E ela está aqui por estas paragens a expor os seus trabalhos, a dar demonstrações também, e graças ao apoio do Hotel Papel, da nossa amiga Lara Harrington, e realmente tem sido uma experiência fantástica. Falei com ela há dias e ela que conheceu vários artistas americanos que foram lá. Este intercâmbio que é prometido através da ação preponderante do Hotel Papel é muito importante, numa tradição de avaliação que é comum aqui em New Bedford e nos Açores, particularmente nas ilhas Faial e Pico, e ela, natural de Faial, tem demonstrado esse trabalho e tem feito, é uma excelente artista nestes trabalhos de Scream Show.
2: Muito bem, temos aqui uma nota de falecimento de um homem bem conhecido do desporto local e também em São Miguel. Foi jogador do Santa Clara, aqui esteve na Académica de Fall River. Sempre que vinha a esta área fazia questão de me dar um alô, fazia uma visita. O Chino, famoso Álvaro Chino.
1: É verdade, Álvaro Chino, ele treinou várias equipas da LASA, da extinta LASA. Foi jogador do Santa Clara, realmente.
2: Sim.
1: E uma das equipas, algumas de Fall River, uma delas foi o Clube São Miguel, aqui, de New Bedford. Uhum. Treinou durante algum tempo. O Álvaro Chino era uma pessoa muito afável, muito meiga, amigo do seu amigo e portanto, residia em Peabody, faleceu aos 84 anos de idade. Se me permite, Jorge, só muito rapidamente, uhum. Falecimento do Sr. Humberto Lopes, que era um antigo funcionário, aliás, era o responsável pela distribuição do Portuguese Times, e faleceu no passado dia 12 de julho, nós mencionamos aqui, portanto, essa nota de falecimento, e à família notada, o PT e a WGFD endereçam os mais sentidas condolências.
2: Uma ótima pessoa, Sr. Lopes.
1: Exatamente.
2: Uma dedicação durante muitos anos ao Portuguese Times
1: E fazia transporte de passageiros para Boston,
2: para
1: etc.
2: Boston. Exatamente. Lembro-me uma vez que mostrou um Mercedes muito antigo na sua garagem a diesel, e então disse-me, Sr. Lopes, queres ver isto? Pega a primeira, e é que pegou mesmo.
1: Ele era mecânico,
2: era, sim, senhor.
1: Era uma excelente pessoa.
2: Era, sim, senhor. Muito bem, temos também, Francisco, muito mais para ali no Portuguese Times. O Portuguese Times está esta semana com 36 páginas e com muito convite para ler. Temos também a página do nosso, a página não, a crónica em cestilhas ou em quadros do Zé de Chica. E temos aqui a cozinha portuguesa, esta por acaso eu não sabia, daiquiri.
1: É uma bebida mais para as senhoras, portanto é uma bebida...
2: Andaste muito tempo fora daqui e começaste a aprender coisas.
1: O daiquiri é uma bebida mistura de... Vida doce, não é bem daquilo que eu gosto. Aliás, o álcool também não recomendo muito. Assim,
2: sim, sim, gostas mais de café com sal, já sei.
1: O cafezinho, então não pode, o café, um vinho, um copo de vinho à refeição, não, acho que não faz mal. Mas o daiquiri é mais uma bebida para as senhoras, está lá a receita, as pessoas. É uma bebida muito apreciada.

0: para as senhoras.
1: Exatamente. Pronto, há também o futebol, a Espanha a bater a Argentina, como toda a gente já sabe. No Portuguese Times, edição desta semana, há muito para ler e haverá ainda muito mais, porque o espaço é infinito na versão digital. Exato. Em portuguesetimes.com, e pronto, cá estamos. Assim que sair logo de trabalho, vale a pena parar na padaria, na mercearia, onde costuma comprar o jornal, se não é assinante, e ter então muito para ler esta noite e durante o fim de semana.
0: Exatamente, Jorge.
1: Francisco, um abraço, meu amigo, continuação de bom trabalho. E não te esqueças que este fim de semana há muita festa aqui na região.
0: Sem dúvida. Ainda bem. E ainda bem.
1: Ainda bem.
0: São Pedro está a colaborar desta vez.
1: Desta feita está bem ensinado.
0: Um abraço.
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2: Boa tarde, são 4 horas no continente e na Madeira, 3 nos Açores. Está a começar o programa da tarde de quinta-feira. O Nuno Rodrigues também já está aqui ao meu lado. Olá, bem-vindo.
3: Olá, Carina, viva.
2: Principais títulos a esta hora.
3: Num dos países mais envelhecidos do mundo, ter filhos continua a ser uma espécie de corrida de obstáculos. No programa da tarde de hoje, as dificuldades para encontrar vaga nas creches e as urgências de obstetrícia que fecham portas durante o verão. O secretário-geral das Nações Unidas avisa que a situação no Médio Oriente está à beira do inimaginável. O preço do barril de petróleo voltou hoje a ultrapassar a barreira dos 100 dólares. O Banco Central Europeu destaca o clima de grande incerteza, mas decidiu por agora manter as taxas de juro. Jaime Faria conseguiu seguir para os quartos de final do Estoril Open. Venceu há pouco o adversário desta tarde. Temos a reportagem em direto já a seguir nesta edição às 4.
2: 22 graus a esta hora em Ponta Delgada, 25 no Porto, também no Funchal, 28 em Coimbra e Lisboa, 29 em Faro. É a edição das 4 no programa da tarde com Nuno Rodrigues.
3: Com o país a enfrentar uma grave crise de natalidade, ter filhos é cada vez mais um ato de coragem para muitas famílias. Como sempre acontece, nesta altura do ano, centenas de pais continuam sem saber se vão ter vagas nas creches. Nem o programa Creche Feliz, que promete acesso gratuito a todas as crianças até aos 3 anos, a Joana Carvalho Reis, veio resolver o problema.
4: O meu nome é Bruno e vou ser pai em outubro de 2027.
5: Ainda faltam 3 meses, mas Bruno Tiago tem andado em preparativos e uma das principais preocupações é encontrar creche para o filho para entrar em março do próximo ano. Bruno queria fazer já uma pré-inscrição.
4: Somos surpreendidos porque o processo mudou este ano.
5: As inscrições passaram a ser feitas apenas no final do ano letivo e exclusivamente na página da Segurança Social. Para além disso, deixou de haver lista de espera que permita sinalizar o interesse dos pais e ocupar alguma vaga que possa surgir a meio do ano. A alternativa, creche privada.
4: Ter um filho tem algum custo, como todos sabemos, e adicional à creche torna tudo num processo quase impossível. Estamos a falar de valores que rondam rendas de uma casa, 500, 600 euros.
5: Para Felipe Rezende, essa não foi uma opção.
6: Todas as creches da Figueira da Foz estão todas no programa do governo da Creche Feliz, ou seja, não existe qualquer oferta em termos de iniciativa privada.
5: Pelas condições económicas da família, estavam no final da lista da Creche Feliz. Até podiam pagar uma instituição privada, mas não tinham opções. Então tiveram de ser criativos.
6: A minha mulher entrava às 10 da manhã e saía às 5 da tarde. Entre as 10 e 1 da tarde tínhamos uma pessoa que tomava conta.
5: Uma babysitter que ficava com o filho até trocarem de turno.
6: Entre as 2 da tarde e as 5 da tarde tinha que ser eu tomar conta do meu filho, que muitas vezes tentava compensar no período entre as 5 e 8, 9 da noite em que a minha mulher já teria disponibilidade, e muitas vezes a começar a trabalhar às 5 e meia.
5: Uma ginástica difícil perante a falta de alternativas.
3: Essa realidade que muitas famílias continuam a enfrentar, contactado pela Antena 1 a propósito destas queixas dos pais, o Ministério do Trabalho e Segurança Social adianta que o investimento público na rede de creches tem aumentado. Este ano deve ultrapassar os 900 milhões de euros. Desde janeiro foram criados 5.200 novos lugares. Para o ano letivo que arranca em setembro, os dados disponíveis até agora apontam para cerca de 142 mil crianças inscritas. Susana Batista, da Associação de Creches e Pequenos Estabelecimentos de Ensino Particular, explica que ainda não há meios para responder a todas as necessidades, apesar do reforço registado no último ano.
7: Houve um acréscimo substancial de vagas criadas principalmente na rede privada, mas também na rede social, fruto da abertura de novas salas, nomeadamente até de reconversão de salas de outras valências que não estavam a ter procura procura. Contudo, nós sabemos que esse incremento ainda não é suficiente a dar resposta à procura, que ainda continua a ser muito superior àquilo que seria necessário. Tanto quanto sei, há uma taxa de cobertura de cerca de 53%, portanto, ainda há aqui um trabalho pela frente que nós temos que fazer, um caminho pela frente, para conseguir ainda criar mais respostas para as crianças das famílias de creche.
3: A solução passa, desde logo, por construir mais creches, mas esse caminho, diz esta associação, não é possível sem incentivos para o setor privado.
7: Programas de apoio financeiro, tal e qual como existe para a rede solidária, através do projeto PARS, que possa também esses projetos de financiamento ser alargados à iniciativa privada, à rede privada, para que haja também aqui da parte da iniciativa privada um reforço, uma capacidade financeira para poder criar de raiz novos estabelecimentos, porque há muita vontade para fazer, sem dúvida, se calhar espaço também existe, mas muitas vezes falta depois a outra parte, que é a capacidade financeira. Se houver também aqui um alargamento desse financiamento a todos os setores, eu penso que será mais rápido construir de raiz novos equipamentos para conseguir dar resposta realmente à procura que existe neste momento em Portugal.
3: Só com a criação de novos espaços será possível assegurar vaga para todas as crianças. É esse o entendimento da Associação de Creches e Pequenos Estabelecimentos de Ensino Particular. O município de Passos de Ferreira é um exemplo pela positiva. Tem a única rede municipal de creches do país e não há lista de espera. O autarca Paulo Ferreira dá conta do orgulho por este modelo que está a ser aplicado.
8: Este modelo é um modelo inovador e aquilo que nós sentimos, em primeiro lugar, que era uma carência não só no concelho como no país inteiro, a enorme falta de vagas das creches e berçários, que nós conseguimos felizmente complementar com esta criação desta rede municipal de creches, é a única no país e somos felizmente para o nosso concelho, o único concelho onde todos os bebés que nascem têm neste momento direito a uma vaga gratuita numa das nossas creches. E tão importante como isto é um modelo pedagógico que é absolutamente inovador e que, apesar deste projeto ter só ainda cerca de meio ano de funcionamento, os resultados são extraordinários do ponto de vista do desenvolvimento das nossas crianças.
3: Para já, este é um exemplo único em Portugal. Só Passos de Ferreira tem uma rede municipal de creches gratuitas e sem listas de espera. Um caso que vamos conhecer melhor ao longo do programa da tarde de hoje. Além da falta de vagas nas creches, também as grávidas vivem momentos de particular ansiedade nesta altura do ano. Agosto vai voltar a trazer problemas às urgências de obstetrícia, em especial na região de Lisboa. O Hospital de São Francisco Xavier confirma que vai fechar o serviço ao longo de todo o mês por falta de médicos. O Amadora Sintra terá limitações em vários dias por semana e na margem sul também são esperadas dificuldades. Carlos Cortes, o bastonário da Ordem dos Médicos, considera, no entanto, que a situação está este ano um pouco melhor.
9: Se nós comparamos aquilo que está a acontecer este ano com aquilo que acontecia nos anos anteriores, há aqui uma melhoria substancial. Há uma muito maior pressão, porque neste momento o Hospital Garcia da Horta está a ter uma pressão muito grande, porque recebe grávidas do Barreiro, recebe grávidas também da área de Setúbal e do norte alentejano, mas está a conseguir dar a resposta. A informação que nós tivemos hoje de manhã é que o Garcia da Horta não está a prever nenhum encerramento de todo o mês de agosto. Eu estive a falar com o diretor de serviço do São Francisco Xavier, que nos referiu que a urgência ia estar encerrada durante todo o mês de agosto e que só conseguirá dar resposta às situações, digamos, mais emergentes referenciadas pelo INEM.
3: Urgência da obstetrícia do Hospital de São Francisco Xavier, em Lisboa, deve fechar durante todo o mês de agosto. Só dará a resposta quando for acionada pelo INEM. A falta de médicos vai causar também constrangimentos noutros serviços de obstetrícia da região de Lisboa. Está dominado o incêndio que começou ontem em Alijó e que chegou a ameaçar duas aldeias deste concelho. Foi essa a informação confirmada há momentos, à Antena 1, pelo oficial de operações da Proteção Civil, Rui Oliveira.
10: Neste momento, então, o incêndio de Alijó encontra-se em conclusão. Portanto, o incêndio está dominado, tem lá alguns pontos ainda quentes que merecem ali de alguma atenção e, por isso, permanecem no teatro de operações 496 operacionais, 159 veículos. Nesta altura temos aqui contabilizados 10 meios aéreos, porque o incêndio encontra-se num vale, tem difíceis acessos e há necessidade de termos estes meios aéreos de forma a conseguirmos colocar água nos locais para depois as equipas conseguirem um melhor trabalho.
3: Para já continuam no terreno perto de 400 bombeiros e 10 aeronaves, mas o incêndio já está dominado. Dois bombeiros sofreram ferimentos ligeiros durante o combate a este incêndio que começou ontem em Alijó. O secretário-geral da ONU avisa que a situação no Médio Oriente está à beira do inimaginável. Foi esse o alerta deixado esta tarde por António Guterres numa reunião do Conselho de Segurança das Nações Unidas. António Guterres diz que a região está mergulhada num ciclo de confrontos que não para de crescer. Este alerta surge no dia em que o barril de petróleo Brent voltou a ultrapassar a barreira dos 100 dólares, algo que já não acontecia há cerca de dois meses. O agravamento do conflito no Médio Oriente está a motivar sucessivos aumentos do preço do petróleo. Apesar destes efeitos da escalada da guerra entre o Irão e os Estados Unidos, o Banco Central Europeu decidiu manter as taxas de juro, uma decisão unânime, explica a presidente do BCE, Christine Lagarde.
11: Yes, it was a unanimous decision.
12: Sim, foi uma decisão unânime, mas vou qualificar a resposta porque houve alguns governadores que se perguntaram se não deveríamos considerar uma subida, ou seja, aumentar as três taxas de juro nesta reunião. Fizemos uma análise detalhada dos dados, dos últimos desenvolvimentos e todos decidimos unanimemente que estávamos bem posicionados para esperar e estarmos muito atentos ao desenvolvimento da situação e aos dados que recebermos nas próximas semanas.
3: Apesar do clima de grande incerteza, o Banco Central Europeu decidiu manter as taxas de juro, além da situação no Estreito de Hormuz. A presidente do BCE classificou como alarmante o conflito que se estende agora também ao Mar Vermelho, depois dos rebeldes houthis do Iémen, pró-iranianos, terem reivindicado o ataque a três petroleiros sauditas. Fernando Madureira entregou-se de forma voluntária num estabelecimento prisional para cumprir o que falta da pena de prisão efetiva a que foi condenado no âmbito da Operação Pretoriano. Essa informação foi avançada há pouco pelo Correio da Manhã. O antigo líder da claque Super Dragões desistiu do recurso que tinha apresentado para o Tribunal Constitucional. Ele foi condenado a uma pena de 3 anos e 4 meses de prisão efetiva. Já cumpriu 2 anos, resta agora cumprir 1 ano e 4 meses de cadeia. No Estoril Open, Jaime Faria segue para os quartos de final da competição. O português deixou há pouco pelo caminho um adversário peruano, João Gomes Dias.
13: Uma vitória fácil em 6-2 e 6-4, apenas dois sets para Jaime Faria, que acabaram por carimbar essa presença nos quartos de final, diante de Gonzalo Bueno, um jogador que vinha da fase de qualificação. Hierarquicamente, olhando para os rankings, Jaime Faria seria sempre o favorito, mas nem sempre depois isso acontece no corte. A verdade é que o português confirmou esse mesmo favoritismo, um jogo muito sólido, mesmo nas alturas em que pareceu um pouco abaixo de forma e acabou mesmo por perder o serviço, rapidamente recuperou e esteve sempre por cima do marcador, fechando em pouco mais de uma hora estes oitavos de final para seguir, como dissemos, para os quartos de final, juntando-se a Tiago Torres, que já ontem tinha garantido essa presença na fase da prova. É a primeira vez desde 2010 que há dois portugueses nos quartos de final do Estoril Open. É preciso recuar 16 anos para encontrarmos o mesmo percurso em termos de dois portugueses, pelo menos na altura Frederico Gil e Rui Machado, na altura em que o torneio era jogado no Jamor, também conseguiram chegar aos quartos de final. Jaime Faria e Tiago Torres, que já sabem, vão jogar amanhã essa fase da prova, alimentando o sonho de ver um português chegar cada vez mais longe neste torneio de terra batida.
3: Que continua a ser acompanhado pelo jornalista da Antena 1, João Gomes Dias.
2: Nuno Rodrigues, nesta edição das 4 no programa da tarde, também em simultâneo com a RTP Mundo, em permanência, já sabe, online em noticias.rtp.pt.
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15: 11 horas 15 minutos, muito bom dia para hoje, um dia cheio de sol, um belo dia de verão, a máxima à volta dos 78, 79 graus para esta área, teremos a umidade relativa do ar nos 41%, o sol nasceu às 5h29 da manhã e o Carlos estava à espera para o programa Bom Dia. O pôr do sol está agendado para as 8h10, entretanto para amanhã mais um dia de sol, a temperatura a rondar os 80 graus, esta noite teremos 55 com céu limpo, já agora para sábado também um dia com sol, temperatura 77 graus, algumas nuvens no domingo e a temperatura nos 76. As festas do fim de semana vão ter bom tempo.
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15: Muito bem, e hoje por volta das 11h30 vamos ver se o Matos tem uma abertura na sua agenda para as tendências da Bolsa. Entretanto, o dólar americano está cotado na zona euro com 87 cêntimos. Se formos ao Brasil, vale R$ 5,05 e em Cabo Verde, 96 escudos. E agora vamos falar de um assunto importante. 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Muito bem, estará aqui connosco na hora do almoço. Entretanto, olhando para as marés, a maré alta a partir das 4h20 da tarde e a baixa às 10h50 da noite. Quanto às temperaturas, a esta hora temos 75 em New Bedford, também na área de Newark, New Jersey, em Peabody e em Lowell, depois 74 em Providence, em Taunton, em Fall River e em Boston, 73 para Hartford, Connecticut, 63 em Quebec, temos 91 em Orlando e 71 em Hyannis, no Cape Cod.
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0: Bem-vindos à segunda hora de emissão deste Rotação 97 de quinta-feira. É o dia 23 de julho, até à meia-noite. Abrimos com Só Daqui, Starlight. Daqui a pouco vamos ao encontro de José Matos, se a agenda de trabalho assim o permitir. 11h23. Let's go!
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0: José Monteiro em grande estilo no tema Belo e agora com 11:26. Esta tarde vamos ter futebol em direto, qualificação para a Liga Europa na Suíça. Benfica joga com o Southgallen, relato a partir das 12 aqui com a Antena 1. 97.3, sempre no ar, sempre consigo.
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1: E depois da minha casinha e da saia da Carolina, vamos ao encontro de José Matos. É quinta-feira, é sim senhor. Boa tarde ou bom dia, José Matos. É bom dia, não é?
2: É bom dia, é.
1: Eu acordei muito cedo hoje, por volta das 5 da manhã, e eu penso que já são 5 da tarde. Estás a ver, um dia muito comprido.
2: Não, ainda falta um bocadinho.
1: Mas a verdade é que acordar cedo a gente aproveita muito melhor o dia.
2: É verdade, é verdade.
1: Sim, senhor. Caro amigo, vamos então aqui, não falámos da semana passada, falaste com o Carlos porque tive de trocar de horário com a Diana. Portanto, como é que estamos de bolsa desde a semana passada?
2: Outra vez uma semana um bocadinho misturada. Next. A segunda-feira deu uma descida, o Dow desceu 307.16, dando quase 6 décimos negativos. O S&P desceu 14.41, dando 2 décimos negativos. O Nasdaq desceu só 12.17, dando meio décimo de um décimo negativo, 0.05. Não grande coisa. Na terça-feira recuperou e deu subidas mais do que deu descida na segunda. O Dow subiu 385.38, dando quase 3/4% positivo. O S&P subiu 65.92, dando 9 décimos positivos, quase 1%. E o Nasdaq subiu 329.14, dando quase 3 décimos positivos. Ontem recuou outra vez um pouco, mas outra vez mesmo só um pouco. O Dow desceu 6.06, dando um décimo de um décimo, 0.01, negativo, que não foi quase nada. O S&P desceu 10.24, que foi um décimo e meio negativo, e o Nasdaq desceu 148.30, dando 6 décimos negativos, quase 6 décimos negativos. Presentemente, todos os três índices estão um pouco negativos. O Dow está com 584.76 a este momento negativo, dando 1 décimo negativo. O S&P está com 112.77, dando 1,5 negativo para o dia. E o onde é que está aqui? O Nasdaq está com 680 pontos negativos, dando pouco mais de 2,6 décimos, quase 2,7 décimos negativos. Mas até o ponto que temos, a este ponto no ano, estamos à volta de 10% positivo. Só, como eu digo muita vez, um dia ou dois ou uma semana ou duas não é que vai fazer nem desfazer a bolsa. Continuamos positivos para o ano e não em mau número. Só as coisas continuam um bocadinho melhores do que não.
1: Exatamente. Apesar de algumas intempéries, a bolsa vai-se mantendo no lado positivo.
2: Está, sim, senhor.
1: Muito bem. Olha, o preço do ouro baixou um bocadinho, está agora com 4.000, quer dizer, não é barato, mas baixou um bocadinho, está com 4.053 dólares a onça. Muita gente está sempre com olho para o preço do ouro, como também estão com olho para o preço da gasolina, que numa média nacional parece-me que já está à volta dos 4 dólares e qualquer coisa normal. Gasolina normal.
2: Sim, sim. Teve já um bocado mais alto há umas semanas, uns meses atrás, mas isto tudo está, já está, como se diz em inglês, priced in. O preço da situação que estamos passando, já toda a gente está entendendo que não é uma crise tão grande. Isto, como eu digo, muita vez isto está de passar, e as coisas vão devagarosamente anivelando, melhorando, normalizando.
1: Exatamente, portanto temos uma água com temperatura boa para fazer chá, não é?
2: Está, sim.
1: Está morno. Zé Matos,
2: está morno, tá.
1: Vamos entrar daqui a dias no oitavo mês do ano, daqui até ao final do ano já falta menos do que aquilo que passámos em 2026. Não sei se a esta hora tens alguns indicadores que te possam dar mais ou menos o que é que poderá acontecer até ao final do ano.
2: Prontos.
1: Sei que não tens bola de cristal, mas a tua experiência
2: não,
1: pode falar.
2: Não, tenho. Não, partiu, partiu. Quase quando eu comecei no negócio, partiu. Não bem no primeiro trimestre, mas começou já no primeiro trimestre, um bocadinho o ano passado, e depois a primeira semana, não bem a semana completa, porque foram só 5 dias que a bolsa estava aberta, mas os primeiros 7 dias, porque o dia 7 foi numa terça-feira, e 7 dias dá uma semana, se fosse uma semana começando, por exemplo, no domingo. Mas a bolsa estava com 15,22% em 3 meses e 7 dias. E acabou com 16,5% positivo para o ano. Este ano, o primeiro trimestre foi outra vez um bocadinho negativo. Investimentos mais flutuantes deram uma descida da volta de uns 7 a 10%. Investimentos mais conservativos eram de 2 a 5% negativo. Uma comparação muito parecida com o ano passado, como começou. E este ano, temos outra vez já à volta de 10 positivos. Só se as coisas continuarem como estão, pode ser outra vez uns 10 ou 12 ou 15% positivo para o ano. Mas muita coisa pode acontecer entre hoje e dezembro 31, que a gente ainda não sabe, porque não prevemos o futuro. Só isso pode trocar, mas da maneira que as coisas estão indo, se continuar como está, pode acabar por ser um ano outra vez positivo.
1: Muito bem. José Matos, se acabar o conflito no Médio Oriente, a coisa vai ser quase garantida, não?
2: Vai.
1: Muito bem.
2: Vai, porque dá mais um entusiasmo. Outra vez, a Bolsa gosta de certeza. E quando há incerteza, é quando investidores põem um pé, como se diz, um pé atrás, para se aguentarem. E, mas se as coisas melhorarem com o Irão, E a pequena guerra que está acontecendo, eu penso que vai dar um grande salto para cima.
1: Muito bem. Nesta altura do combinado, José Matos, algum conselho para dar às pessoas que nos acompanham, que estão sempre atentas ao teu programa, à espera de alguma indicação?
2: Em relação a como?
1: Se tens algum conselho para dar às pessoas que nos acompanham, elas estão sempre à espera de alguma indicação, de algum conselho para se orientarem, não é?
2: Vou dizer a mesma coisa que digo sempre, ok? Continuem a dar de comer às vossas contas, continuam a aumentar a quantia que têm investido, continuam a se achar positivo, porque mesmo que as coisas estão um bocadinho péssimas, são temporárias, e dando de comer à conta, tanto como está a bolsa alta, como está quando está um bocado baixa, é sempre continuar a investir, porque é dessa maneira que vão ter melhor para comer para a frente quando não podem trabalhar ou não querem trabalhar mais.
1: Exatamente. Quando o Matos diz que comer dá de comer à bolsa, não é comprar ração de pinches, é meter lá mais um dinheiro na conta, comprar ações.
2: E milhões é pão.
1: É verdade, e o carro parado na ganha frete.
2: Não, eu tenho clientes que se reformam e contas de reforma que têm através da empresa ou da união de onde trabalham, com 200 ou 300 ou 400 ou meio milhão ou mais. Esse dinheiro não foi investido num dia só. Claro. Foi investido semanal ou mensal, que é como eu digo, dar de comer à conta. Há muita gente que infelizmente não tem conta de reforma através da sua empresa. Abram uma particular e começam um investimento para si, mesmo que a sua empresa não faça.
1: Exatamente. Neste caso, quando se trata em conta de reforma, chamado 401k, não é? Quanto mais cedo, melhor. Quanto mais cedo, melhor.
2: Exatamente, exatamente. Eu já tive clientes várias vezes que... eu pergunto, a vossa companhia oferece uma conta de reforma? Sim. E você está participando? Não. Porquê? Oh, eu é que sou dono do que é meu. Eu é que vou trabalhar com o que é meu. Eu não quero dar à companhia para eles ganharem dinheiro com o que é meu. A companhia não ganha dinheiro nenhum com aquilo. Até para já. Se a companhia faz o que é conhecido como um match, mais um X, que eles de facto estão pondo para si, okay? A companhia não tem ganho nenhum com aquele dinheiro. Até outra vez pelo contrário. A companhia tem gastos.
1: Exato.
2: Para estabelecer e manter aquele plano anualmente para os empregados.
1: Exatamente. E quem beneficia é o empregado.
2: E se vier para casa vai-se gastar. Okay? Se a companhia faz aquele match, aquele extra, que põe na sua conta, e você diz que não quer, o que você está a dizer é que não quer mais dinheiro. Quer dizer, está deixando, como se diz em inglês, leaving money on the table, está deixando dinheiro na mesa. Porque se você pusesse ou 3, ou 5, ou 6, ou 10%, e a companhia lhe desse mais 2, ou mais 3, ou mais 4, deles, quer dizer, se você estava com 10 e lhe derem 3, você está com 13% do seu salário na sua conta de reforma, que lhe vai beneficiar no futuro.
1: Uhum.
2: Eu já tive vários clientes que me disseram, originalmente, quando a gente se juntámos, que não estavam participando. Eu disse, olha, você deve imediatamente pedir informação para começar a arrumar dinheiro naquela conta. Anos depois, a gente vê-se outra vez, eles mostram-me, alguns têm 10, alguns têm 20, alguns têm 50, alguns têm 100 ou mais, dentro daquela conta que nunca iam ter se não tivessem ido para o meu conselho.
1: Exatamente. É bom informar, as pessoas também têm alguma dificuldade em compreender os investimentos, etc. Por isso é que há os profissionais como o José Matos. Portanto, a informação é muito importante e a falta dela prejudica imenso.
2: Numa consulta comigo, eu não só digo, olha, faça assim e assina aqui, aqui e aqui. Não, eu ensino, eu dou uma educação. É como uma aula, como é que aquilo trabalha. E depois da pessoa entender, aquele medo de não saber também desaparece.
1: Pois, isso mesmo. Pronto, chamados, estamos conversados, continuação de um bom trabalho e até de hoje, 8 dias, se a tua agenda permitir. Agora é assim, nunca sabemos quando é que o chamado está disponível, pode ser à mesma hora, pode ser um bocadinho mais tarde.
2: Não, na semana vai ser outra. Vai ser outra vez.
1: Pronto.
2: Vai.
1: Então está garantido. Okay. Obrigado, Zé Matos. Continuação de bom trabalho e até para a semana.
2: Obrigado e bom dia.
1: Muito bom dia, Zé Matos. Esta hora, na sexta-feira, aqui na sua WGFM.
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Lá por Belo e Viagens aos Açores. Daqui a pouco temos informação com Carlos Félix. Também hoje Cozinho E com o Chef Nando e ainda o Desporto na Antena 1, hoje com José Pedro Pinto. E a nossa convidada no Encontro Almoço é a advogada doutora Glória M. Pacheco. Então, até já.

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3: Os eleitores de Massachusetts vão encontrar uma longa lista de perguntas no boletim de voto em novembro. O gabinete do secretário de Estado, Bill Galvin, anunciou que certificou 9 perguntas para as eleições estaduais do dia 3 de novembro. O estado de Massachusetts não via tantas perguntas desde 1994. Este número elevado significa que os boletins de voto, na maioria das cidades e vilas, vão ter 2 ou mesmo 3 páginas. O tamanho final vai depender do número de candidatos em cada localidade, entre outros fatores. A pergunta número 1 propõe a expansão da Lei dos Registros Públicos, ou seja, a medida tornaria a maioria dos documentos da legislatura e do gabinete do governador disponíveis ao público. A pergunta número 2 foca-se na negociação coletiva. A proposta permitiria a sindicalização dos defensores públicos e de outros trabalhadores do Comitê de Serviços de Aconselhamento Público. A pergunta número 3 quer mudar as eleições primárias no estado de Massachusetts. O objetivo é eliminar as primárias partidárias. Todos os candidatos apareceriam num único boletim de voto, independentemente do partido, e os 2 mais votados avançariam para a eleição geral. A pergunta número 4 refere-se ao registro eleitoral. Se for aprovada, os residentes de Massachusetts vão poder registar-se para votar e exercer o direito de voto no próprio dia das eleições. A pergunta número 5 sugere um limite de receitas do Estado. A proposta limitaria o valor que o Estado pode cobrar num ano. Qualquer quantia que ultrapasse esse limite seria devolvida aos contribuintes. A pergunta número 6 cria o Fundo de Conservação dos Recursos Naturais. A medida encaminharia as receitas dos impostos sobre artigos desportivos, veículos de recreio e campos de golfe para a preservação da natureza. A pergunta número 7 é sobre habitação. A proposta permitiria a construção de moradias unifamiliares em zonas residenciais com um mínimo de 5 mil pés quadrados. A pergunta número 8 propõe a proibição da venda a retalho de cannabis ou marijuana para uso recreativo. Esta medida, se aprovada, iria revogar a decisão de 2016 que legalizou estas vendas no estado de Massachusetts. Por fim, a pergunta número 9 foca-se na regulação das armas de fogo. A proposta pretende revogar a Lei de Reforma das Armas que foi aprovada no Estado em 2024. São estas as 9 perguntas que vão aparecer no boletim de voto nas eleições do Estado de Massachusetts a 3 de novembro. A cidade de Boston apresentou um plano para proteger as suas 47 milhas de costa contra o aumento do nível do mar. A mayor Michelle Wu anunciou que o relatório de 600 páginas, elaborado pelo Corpo de Engenheiros do Exército dos Estados Unidos, vai ser revelado esta sexta-feira. O projeto pretende ser um dos maiores sistemas de proteção contra inundações costeiras do país. O plano prevê a melhoria de diques, a construção de muros de contenção e a instalação de barreiras contra tempestades. A mayor destacou que mais de 40% dos residentes de Boston vivem atualmente em zonas de risco. Sem medidas de proteção, os danos em habitações, hospitais e estradas podem ultrapassar os US$54 bilhões até ao final deste século. O New England Aquarium, uma das instituições que já sofre com as inundações, defende a união entre o setor público e privado para financiar estas infraestruturas. O relatório final será apresentado em 2028. Essa versão definitiva vai permitir a Boston aceder a fundos federais para cobrir até 65% dos custos das obras. O Senado de Massachusetts vai debater uma proposta de lei para impor regras de segurança ao desenvolvimento da inteligência artificial. A medida faz parte de um pacote de desenvolvimento económico no valor de 325 milhões de dólares, que destina 75 milhões para apoiar a evolução da tecnologia, enquanto exige que as grandes empresas criem sistemas de proteção contra riscos graves. Entre as regras propostas, as empresas de inteligência artificial terão de identificar e prevenir potenciais catástrofes provocadas pelos seus modelos de inteligência artificial, como ataques informáticos ou auxílio na criação de armas nucleares que causem danos superiores a $1 bilhão ou a morte de mais de 50 pessoas. A proposta autoriza o Procurador-Geral do Estado de Massachusetts a processar as empresas que violem estas normas de segurança. O projeto prevê também a criação de uma comissão especial para analisar os riscos da tecnologia e fiscalizar os protocolos de segurança. Recorde-se que, no mês de fevereiro, a governadora de Massachusetts, Maura Healey, tinha anunciado que os funcionários do Estado iam começar a utilizar um assistente virtual baseado no chat GPT.
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6: Fica agora mais uma sobremesa tradicional portuguesa que continua a fazer as delícias de miúdos e graúdos. Barriga de Freira. Leve ao lume 10 onças de açúcar com 4 onças de água e deixe ferver até obter uma calda ligeira. Acrescente 8 gemas previamente batidas e mexa sempre em lume brando. Junte 6 onças de miolo de pão muito bem desfeito, 2 onças de amêndoa moída e um pouco de raspa de limão. Continue a mexer até obter um creme espesso e aveludado. Distribua por taças individuais, deixe arrefecer e decore com amêndoa laminada ou canela. Um doce conventual português, rico em tradição e com um sabor verdadeiramente inesquecível.
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10: Tolerância zero. Benfica começa hoje a época europeia na estreia oficial de Marco Silva. Já a seguir vamos a St. Gallen. Liga Conferência, Braga de serviços mínimos, vence na Sérvia e já espreita a próxima fase de apuramento. Sporting continua a contratar. Operação Relâmpago com Ibrahim Abá oficializado, ainda antes da venda de Diomande por 40 milhões. Futebol Clube do Porto perde no primeiro teste à vista de todos. Farioli já fala em reforços. Brasileirão e Sul-Americana, treinadores portugueses com motivos para sorrir, ainda a surpresa do selecionador de Cabo Verde ao Presidente da República e o direto com o Estoril Open.
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10: A partir de hoje é a doer. O Benfica inicia mais logo a caminhada rumo à fase regular da Liga Europa na Suíça com a primeira mão da segunda pré-eliminatória frente ao St. Gallen. Sem Leandro Barreiro, lesionado, ainda sem contar com o sonante reforço John Duran, mas com as contratações Longley e Kaminski prontas para ir a jogo, a estreia de Marco Silva acontece sob o signo do favoritismo frente a um dos históricos emblemas helvéticos que tenta voltar aos bons velhos tempos. No Nordeste da Suíça, com emoções fortes pela frente, a Antena 1 encontrou o comunicador e romancista português Duarte Monteiro, ele que passou grande parte da sua infância justamente no cantão de St. Gallen e que esteve à conversa com o enviado especial João Santos Correia.
11: O que é que representa o St. Gallen para este cantão na Suíça?
12: Se vocês forem ver, desportivamente o St. Gallen não é um gigante, muito longe disso. Tu vais encontrar na Suíça clubes muito mais impactantes do ponto de vista desportivo, mas do ponto de vista social e histórico, o St. Gallen tem um lugar muito especial, não só nesta região, mas que é reconhecido no país inteiro. E depois tem uma ligação brutal à região. É um clube que representa o cantão, que representa a cidade, e isso vê-se desde logo na média de assistências que tu encontras no estádio, que são quase 90% de taxa de ocupação, 17, 18 mil. Portanto, é um clube muito peculiar se olhares ao museu, mas depois tens que o perceber de outra forma, claramente.
11: É também especial receber o Benfica aqui em St. Gallen?
12: Para os imigrantes isto é tudo. É uma porta para casa. E a história mais bonita disto tudo é que é o Benfica, mas podia ser o Porto, podia ser o Sporting, porque os imigrantes iam viver. Eu tenho muitos amigos e familiares que não são benfiquistas que vão ao jogo logo, porque é uma forma de mostrar orgulho. Vem cá um clube do nosso país, mostrar uma certa superioridade, porque depois no dia-a-dia amanhã vão trabalhar, e se o Benfica ganhar vão chegar lá junto do amigo suíço e vão dizer, opá, estás a ver, nós afinal somos melhores do que vocês em algo, se calhar não somos em muito mais, mas no futebol somos. E portanto tem esse lado muito emocional que é difícil de pôr em palavras para quem é imigrante. Isto representa muita coisa para lá daquilo que se joga dentro das quatro linhas.
11: Como é que são os adeptos do St. Gallen no estádio?
12: Muito apaixonados. E logo à noite vamos ter 60-40 por uma razão específica, porque este jogo é em julho. E julho é o mês de férias na Suíça, porque, sobretudo para quem tem filhos na escola, a escola começa logo no início de agosto, e portanto há muito adepto do St. Gallen que não está na cidade, por isso não vai poder ir ver o jogo. Porque noutra altura, isto não seria 60-40, seria 70-30 a correr bem, porque o St. Gallen, só a média do St. Gallen em Portugal, seria o quarto, quinto clube com maior média de espectadores no campeonato. O St. Gallen não pode levar adeptos à luz pelo mau comportamento da sua claque, o que também ajuda a explicar um bocadinho o ambiente que o Benfica vai encontrar logo à noite, mas o Benfica não vai jogar aquele jogo em casa que muita gente achava quando o sorteio saiu.
11: Sobre o jogo, a diferença, o que se tem falado, dito, escrito, é que a diferença é muito grande. A diferença é assim tão grande?
12: É, a diferença é muito grande. A diferença é muito grande. O St. Gallen é uma espécie de mini Red Bull. Para os benfiquistas que não estão familiarizados com o St. Gallen, é uma forma de jogar parecida com aquela que o Roger Schmidt trouxe para o Benfica do Gegenpressing. É uma equipa que tenta recuperar rapidamente a bola, é uma equipa que morde os calcanhares, é uma equipa que fisicamente é muito desconfortável de defrontar. Mas a diferença é brutal, e eu acho que as palavras dos próprios responsáveis do St. Gallen no pré-jogo denotam isso, eles têm consciência que, sobretudo tecnicamente, há dois ou três mundos entre as duas equipas, isso é óbvio.
10: Duarte Monteiro, entrevistado pelo jornalista João Santos Correia, que a partir das 7 da tarde nos trará o relato desse Saint Gallen Benfica, para o qual Marco Silva parte com um objetivo bem definido.
13: Sermos competitivos e estarmos na próxima eliminatória, esse é o nosso objetivo. Sabemos que é uma eliminatória com dois jogos, queremos e ambicionamos um bom jogo e um bom resultado, esse é o objetivo, sabendo sempre que teremos o jogo no Estádio da Luz na segunda mão.
10: Com António Silva na porta de saída da Luz e com destino traçado, Bournemouth e Premier League, o treinador foi muito concreto quanto ao compromisso do central, que hoje será a opção.
13: Se o António não tivesse com a cabeça diariamente naquilo que é o treino, naquilo que é a sua obrigação, naquilo que representa ser atleta do Benfica, não estaria sequer nos jogos pré-temporada. E se esteve nos jogos pré-temporada e se eu o utilizei nos jogos pré-temporada, é porque os sinais que ele me foi dando dia após dia no treino era que estava em condições de jogar nesses mesmos jogos, de treinar no dia seguinte, porque algum atleta que não esteja a dar sinais diariamente que não está comprometido com aquilo que é a sua profissão e que é o clube que representa, e neste caso o Sport Lisboa e Benfica, não pode estar sequer no treino seguinte, quanto mais no jogo seguinte.
10: Marco Silva na antevisão do Saint Gallen Benfica, jogo terá arbitragem do italiano Luca Pairetto. Para o Braga na Liga Conferência, serviços mínimos, ainda em ritmo de pré-temporada, mas uma vitória que deixa a continuidade em prova nas suas próprias mãos. 1-0 em Pančevo na Sérvia frente ao Zelezničar para a primeira mão da segunda pré-eliminatória. Golo de Ricardo Horta na transformação de um penalti a dar triunfo aos comandados de Carlos Vicens, treinador que dentro de uma semana quer ver melhorias substanciais.
14: Vamos trabalhar para que no jogo de Braga a equipa esteja melhor. Vai ter de estar, porque são mais 8 dias de trabalho. Mais uma semana de treino vai permitir-nos estar num nível competitivo melhor. Estamos a trabalhar para isso, num ponto de vista da condição física, da integração dos novos jogadores e da qualidade do jogo. Temos acumulado muito trabalho e vamos tendo cada vez mais qualidade. Por isso, estou confiante de que dentro de 8 dias vamos estar muito melhores do que neste jogo.
10: A qualidade evidenciada pelo Zelezničar, essa era já esperada.
14: Já os tínhamos visto, sabíamos que era uma equipa que tinha uma ideia de jogo muito estabelecida, um treinador com um trabalho de algum tempo e muito bom. Não é uma casualidade estarem na qualificação para a Liga Conferência. Na temporada passada já demonstraram que são uma equipa muito valente, com uma saída de bola muito trabalhada e com uma pressão bem organizada. Uma equipa difícil. Também estão numa fase de época mais avançada do que nós. E no final do jogo, notou-se essa energia extra por terem começado antes de nós. Por isso, digo que não foi surpresa nenhuma para mim.
10: Segunda mão na Pedreira na próxima quinta-feira às 8 da noite. No resto da atualidade arsenalista, Garbi acaba de ser cedido ao Leganés da 2ª Liga Espanhola. Opção de compra obrigatória de 3 milhões de euros caso os pepineros subam de divisão e sejam cumpridos ainda critérios de utilização do médio franco-tunisino. Com Diomande ainda a ser ultimado para o Nottingham Forest por valores na casa dos 40 milhões, o Sporting não perdeu tempo e selou em operação relâmpago a contratação do substituto para o central marfinense. Ibrahim Abá já é reforço. O central senegalês de 21 anos recrutado ao Famalicão custa 21 milhões e 125 mil euros, assina por 5 épocas, fica blindado por cláusula de 80 milhões e não poderia estar mais satisfeito.
15: Estou muito feliz. Eu sei que usar a camisola do Sporting é grande responsabilidade. Agora eu vou continuar o trabalho.
10: No ponto mais alto da carreira até ver, Baia deixa agradecimentos e promessas.
15: Faz parte do melhor clube do mundo e eu estou muito feliz por usar a camisa do Sporting. Obrigado pelo presidente e o staff e apoio também por confiança que ele tem comigo. E eu estou muito pronto para deixar tudo no campo.
10: Ibrahim Abá aterra em Alvalade ainda a recuperar de uma operação ao menisco do joelho direito realizada no final da época passada e só estará apto para jogar dentro de cerca de um mês. Trata-se do 7º reforço para a nova temporada, quando estamos a 2 dias do troféu 5 Violinos. No sábado, às 7:30 da tarde, o Sporting defronta o Mónaco, partida para acompanhar com o relato aqui na rádio. O próximo nome a ser fechado é o de Iran Kunda, extremo internacional australiano do Watford, e que deverá custar qualquer coisa como 15 milhões mais bónus aos cofres leoninos. Frederico Varandas e a estrutura de futebol estão também já de olho no mercado em busca de um lateral esquerdo para o lugar de Ricardo Mangas, que já partiu para a Itália para assinar pelo Monza. O dinamarquês Victor Bach, do Midtjylland, está sinalizado. O Futebol Clube do Porto acaba de anunciar a renovação de contrato de Martin Chelmik, central campeão europeu e mundial de sub-17 por Portugal, ligação estendida por 5 temporadas e cláusula de 50 milhões. Isto depois de o primeiro teste de pré-temporada à vista de todos e a pouco mais de uma semana da Supertaça frente ao Torriense ter acabado com derrota do campeão nacional. O Futebol Clube do Porto apadrinhou a apresentação do Gil Vicente aos sócios e em Barcelos um gol tardio de Chapché aos 90 minutos deu vitória aos galos. Agora, corrigir erros e apontar baterias à Supertaça a 1 de agosto em Coimbra, sendo que Francesco Farioli admite à Sport TV ter ainda o plantel em aberto.
16: We have to be ready, like there is no alternative.
17: Temos de estar prontos, não há alternativa. Vamos jogar contra um adversário por um título, um adversário que fez um trajeto fantástico na taça. Portanto, não podemos subestimá-los. Vamos ter de estar física e mentalmente no nosso melhor se queremos levantar o troféu. Por outro lado, se vamos ter o plantel fechado, claro que não. Ainda há muito mercado pela frente. Vai levar tempo para nós fazermos tudo o que temos para fazer no mercado.
10: E é justamente para esse encontro frente ao Torriense que Farioli tem Piatoszewski em risco. O polaco está a contas com lesão muscular na coxa direita, sendo certa a sua ausência do jogo de apresentação dos Azuis e Brancos, agendado para sábado às 8 da noite, diante do Aston Villa. Encontro para seguir, igualmente com relato aqui na rádio. Quanto ao Gil Vicente, Luís Pinto, sucessor de César Peixoto, gostou do que viu frente ao Futebol Clube do Porto.
18: Satisfeito com as sensações que retiramos do jogo, satisfeito com a forma como competimos e com a forma como fomos crescendo no jogo.
10: A estreia do Gil na Liga 26-27 é em casa, a 9 de agosto, frente ao Rio Ave. Entretanto, esta quinta-feira, dois guarda-redes brasileiros foram anunciados por clubes da Primeira Liga. O recém-promovido Académico de Viseu contrata Everton Ferreira ao Barra FC por empréstimo com opção de compra. Ao Alverca chega Jonathan Luiz, proveniente do Atlético de Minas Gerais e que aos 35 anos regressa a Portugal depois de ter representado o Rio Ave, Moreirense ou Vitória Sport Clube. Na retoma do Brasileirão, o líder Palmeiras bateu fora o Coritiba por 3-1, com Abel Ferreira suspenso a ver da bancada a sua equipa manter à condição a vantagem sobre o Flamengo de Leonardo Jardim, que por seu turno goleou 4-0 na visita à Chapecoense. Lanterna Vermelha.
19: A entrada da segunda parte, acabamos de fazer o terceiro gol, que acabou por matar o jogo, e depois, com as substituições, conseguimos gerir o jogo sem grande fadiga, não é? Porque esta semana temos 3 jogos, acabamos por ganhar bem.
10: Mengão ainda com um jogo em atraso a 7 pontos do Palmeiras. Já o Cruzeiro foi a Porto Alegre bater o Internacional por 2-1 e a equipa de Artur Jorge já está a 5 pontos do top 4.
20: Estamos a desbravar muito do caminho para poder recuperar aquilo que foi perdido no início, mas eu quero, os meus jogadores querem também, a ambição de poder jogar para os lugares cimeiros. É essa a nossa meta, em busca daquilo que possa ser os melhores lugares e os lugares cimeiros, de podermos entrar naquele top 5, top 6.
10: Cruzeiro sobe ao 7º lugar. Na Taça Sul-Americana, o Vasco da Gama de Pedro Emanuel foi à Colômbia empatar a 2 bolas com o Independiente Medellín na primeira mão dos playoffs de acesso aos 8º.
21: Fizemos um bom jogo, acho que criamos mais oportunidades do que o Independiente. Valorizamos muito também aquilo que foi o resultado, porque levámos para o São Januário, para o nosso estádio, para a nossa torcida, a decisão desta eliminatória, e era isso que queríamos, e deixamos tudo em aberto para que possamos fechar esta eliminatória na nossa casa.
10: E essa segunda mão no Rio de Janeiro será na próxima quarta-feira. Agora uma surpresa inesperada para António José Seguro. Durante uma visita à cidade da Praia, o Presidente da República deu de caras com o selecionador nacional de Cabo Verde e com uma prenda muito especial. A reportagem é da enviada especial da Antena 1, Inês Amancha.
22: De visita à Feira do Livro de Cabo Verde, em plena Ilha da Praia, uma presença inesperada.
23: Como está, Mista? Passou bem? Muitos parabéns.
22: É Bubista, selecionador nacional de Cabo Verde, a equipa sensação no Campeonato do Mundo de Futebol.
23: Este senhor é que merece um grande aplauso. Ele é que merece um grande aplauso. Muito parabéns.
22: Entre cumprimentos e abraços, há também um presente que vai diretamente para as prateleiras de Belém.
23: Aí trazem-me uma prenda. Obrigado. Vou pôr aqui.
22: É uma camisola da seleção amarela. Atrás, o nome de vozinha. Ausente, mas presente.
23: Este não estava à espera desta surpresa e, portanto, está comigo. Está comigo. É extraordinário. Eu agradeço muito, muito, muito. Então, a vice-presidente, o Mister, é fantástico. Isto é que é a verdadeira morabeza, não é?
22: Com Bubista a contar o segredo para a prestação no Mundial.
23: Empataram com o campeão do mundo. Obrigaram o anterior campeão do mundo e finalista a ir a prolongamento. Qual é o segredo?
24: É o trabalho. Acho que é aquele que define o povo cabo-verdiano, procurar trabalhar sempre para ultrapassar as dificuldades.
22: Encontro em terra de tubarões azuis, com o Mundial a colocar Cabo Verde no top dos países mais procurados e um presidente português, árbitro na política portuguesa, que tem evitado falar de temas nacionais em solo cabo-verdiano.
23: Muito obrigado, obrigado por esta surpresa.
10: Inês Amaixa a acompanhar o presidente da República em Cabo Verde. Esta hora passamos pelo Estoril Open. Boa tarde, João Gomes Dias. Depois da surpreendente eliminação de Nuno Borges em singles, Jaime Faria em busca dos quartos de final.
0: Muito boa tarde, é isso mesmo. Jaime Faria está à procura de ser o segundo quarto finalista deste Estoril Open. Se tal acontecer, é a primeira vez desde 2010 que o Estoril Open vai ter dois portugueses nesta fase da prova. Na altura ainda se jogava no Jamor e não aqui no Clube Ténis do Estoril. Frederico Gil e Rui Machado foram os autores dessa proeza. Para lá chegar também aos quartos, o Jaime Faria trata-se de desembaraçar de Gonzalo Bueno, um peruano que conhece bem e que vem da fase do qualifying.
1: É um jogador que se bate muito bem, acredito até o último ponto. O Bueno, já o conheço desde o Júnior, já o defrontei, estudei várias vezes com ele, portanto ele conhece-me muito bem, ele conhece-me bem. Quando é assim, os jogos são sempre mais disputados.
0: O dia de hoje também marca a presença dos dois primeiros cabeças de série. O primeiro é Andrei Rublev, o russo, que vai defrontar o cazaque Timofei Skatov, e depois, a fechar o dia, teremos também a presença de Luciano Dardari, o italiano, segundo pré-designado deste torneio, que vai medir forças diante de Pedro Martínez. Será precisamente deste duelo entre Dardari e Martínez que vai sair o eventual adversário de Jaime Faria nos quartos de final. Entretanto, o dia de hoje já tem um encontro em andamento desta segunda ronda, o equivalente a oitavos de final da fase de singulares. Neste momento, o francês Luca Vanache está a vencer Pablo Carreño Busta, jogador espanhol, por 5-2. Estamos ainda no primeiro set. Uma nota adicional para os pares, uma vez que hoje temos Tiago Torres ao lado de João Domingos. Torres, que tem brilhado a nível de singulares, hoje também vai jogar pares, mas pela frente terá a segunda dupla pré-designada, os brasileiros Orlando Luz e Rafael Matos, que serão certamente os favoritos, mas terá mais uma vez Torres à procura de contrariar esse favoritismo.
10: Obrigado, João Gomes Dias, em direto do Clube de Ténis do Estoril. Notas finais, hóquei em patins, europeus de sub-17 em Braga, no masculino arrancam os quartos de final, Portugal defronta a Inglaterra às 9:30 da noite e depois do empate a 1 com a Alemanha. A seleção feminina tem duelo ibérico com a Espanha, que lidera a classificação com mais 2 pontos do que as cores lusas. Para fechar, volta à França, corre-se já a 18ª etapa, 185 km mais 200 metros entre Voiron e Orsières-Merlette, a caminho de Paris para a coroação do 5º Tour da carreira. O camisola amarela Tadej Pogacar lidera com 4 minutos e 32 segundos de avanço sobre o segundo da geral, Remco Evenepoel.
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0: E do Brasil chegaram o GNU num dia no tema Por Muitas Razões Eu Te Quero. Olá, viva, boa tarde. Esta é a terceira hora de emissão. 23 de junho é quinta-feira. Muito sol aqui em New Bedford. 77 graus de temperatura. A umidade relativa do ar 43%. Tudo juntinho dá uma temperatura à volta dos 85. Daqui a pouco temos convidado em estúdio. Vamos falar com a doutora Glória M. Pacheco, advogada em Rhode Island e Massachusetts. É já a seguir.
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0: Uma vez mais, boa tarde, bem-vindos aqui à Hora do Almoço, a sua WJFD. Como anunciámos, a nossa convidada de hoje é a advogada doutora Glória M. Pacheco. Doutora Glória, é um prazer tê-la cá, muito boa tarde.
6: Boa tarde e obrigada, o prazer é meu.
0: Muito bem, há quanto tempo é que é advogada?
6: Desde 2008.
0: 2008, já faço uns aninhos, não é?
6: Sim, sim.
0: Muito bem, sabemos que o advogado trabalha com as leis, mas há advogados que têm uma especialidade. Uns vão para acidentes de automóvel, outros na parte criminal. E a doutora, neste caso, Glória Pacheco, qual é a sua especialidade?
6: A minha especialidade é, a gente chama em inglês, estate planning or probate. Então, eu tomo conta dos assuntos da pessoa quando faleceu, os bens da pessoa, e principalmente antes da pessoa faleceu, eu recomendo que as pessoas põem tudo em ordem, fazer um testamento, uma procuração, põem os bens em trust. Se os bens estão em trust, vai evitar probate. Então, isso são os assuntos que eu tomo conta do meu escritório.
0: Muito bem, doutora. Portanto, as pessoas às vezes deixam passar este pormenor que é muito importante.
6: Exato.
0: Há pessoas que têm casas, têm negócios.
6: Sim.
0: E é uma altura da vida em que a gente não fica sempre aqui. É bom preparar o futuro com um trust, não é? Um testamento para, exato, os herdeiros. Mas pessoas também que não têm nada, nem casa, nem negócio, precisa também de ter alguém responsável para um dia mais tarde, exatamente, em caso de um cuidado médico, right, de algo que possa acontecer, ter alguém responsável, não é?
6: Sim, só mesmo se a pessoa não tem bens, é muito importante a pessoa nomear ou fazer uma procuração. Se por acaso, alguma altura, eles fiquem sem o poder de tomar conta da sua vida, eles já têm a procuração que vai nomear quem é que vai tomar conta da sua vida. Às vezes, a procuração tem efeito imediatamente. Uhum. Às vezes, a gente diz que a procuração só tem efeito quando dois médicos ou um médico diz que não tem capacidade para tomar conta dos meus assuntos. E além da procuração de finanças, também é muito importante ter uma procuração de saúde. Por exemplo, se eu estou num carro, um acidente de carro, e estou em coma por um mês ou um mês e meio, a pessoa que tem a procuração de saúde pode fazer decisões para mim com o hospital ou o médico, e a pessoa que tem a procuração de finanças pode pagar a minha renda, pagar o meu mortgage, vender o meu apartamento. É muito importante ter esses documentos, mesmo se a pessoa não tem muitos bens.
0: Muito bem. Quando tem casa, quando tem mais que um filho, há pessoas que dizem assim, e eu estou a falar como um cidadão comum que não tem conhecimento de lei.
6: Sim.
0: É por isso que há advogados, que há médicos, que há mecânicos, pessoas especializadas na matéria, e nós que somos, portanto, o cidadão comum, às vezes pensamos que sabemos tudo porque o vizinho disse, não é?
6: Sim, a lei é complicada e há muitas partes da lei, e numa situação talvez o seu vizinho sabe o que vai acontecer, mas noutra situação o vizinho não tem conhecimento. Então, muito importante ir ao advogado explicar a vossa situação especificamente ao advogado, a dizer ao advogado o que quer adquirir e o que quer evitar.
0: Muito
6: e podemos fazer um tratamento, ou uma procuração, ou um trust, para atingir exato o que o senhor quiser ou a senhora quiser.
0: Muito bem. Portanto, às vezes as pessoas dizem, olha, tenho só um filho, se eu morro, a minha esposa morre, aquilo fica tudo para ele.
6: Ok.
0: É correto?
6: Sim, se você faleceu em Rhode Island ou Massachusetts, que é os estados que a senhora é licenciada, e você não tem testamento e a sua esposa faleceu antes de você, a lei diz que vá para o seu filho ou filha. Mas para o seu filho tomar conta dessa casa ou da sua conta bancária, vocês têm que ir para o tribunal, a gente chama o probate court. Ele tem que fazer, tem que preencher os documentos e fazer papéis para ter poder sobre a sua casa ou as suas contas bancárias. E o probate leva tempo e dinheiro. E podemos evitar probate court se você tem um trust. Põe tudo que você tem no trust e quando você faleceu, vá para o seu filho na mesma altura. Isso é ideal. Também para taxas também. Mas o trust pode evitar. E se você, talvez, é possível, você tem um filho e o filho morre antes de você. Então, nessa altura, você quer para ir para os netos? Ou se você não tem netos, para quem vai ir? Você tem que destinar o seu testamento ou o seu trust.
0: Uhum. Portanto, esta é uma situação que as pessoas têm que pensar para depois não complicar.
6: Correct. E além disso, você tem netinhos e deixam de livre um desastre onde você e o seu filho estão no mesmo carro e tem um acidente. Vocês três morrem e ele tem duas crianças de 8 e 10 anos. Você tem que destinar quem é que vai ser responsável para aquelas crianças, primeiro. E segundo, os seus bens. Qual é a altura que aquelas crianças podem receber aqueles bens? Então, se você tem uma casa e tem valor de $500,000, você não vai querer os netinhos tiverem a sua herança de $250,000 às idades de 18 anos. São muitas vezes... Eu recomendo a idade de 25 ou 30 ou 35, ou eles recebem parte anualmente. Depende dos bens que você tem e depende das pessoas que vão herdar. Se é um filho de 60 anos ou uns netinhos de crianças.
0: Uhum. Muito bem. Doutora, ficou um ponto que nós muitas vezes deixamos passar em branco. Toda a gente pensa que vai morrer quando tiver 90 anos, não é?
6: Right, yeah.
0: Pronto, e a gente está naquela esperança até aos 90, não sei o quê. Entretanto, como falou, um caso de um acidente pode acontecer.
6: Sim, infelizmente às vezes há casos de pessoas morrem num acidente comum e nessa altura você quer apontar quem é que vai tomar conta do seu filho, se o filho tem menor idade, ou se vocês têm alguns bens. E às vezes uma casa tem valor de 500, 600 mil dólares, se você só tem um netinho, não é boa ideia dar o dinheiro tudo quando o netinho chegar à idade maior idade, que é idade de 18 anos. Porque uma criança que não tem pai, nem mãe, nem avós, que vai herdar 500 mil dólares à idade de 18 anos, não vai ajudar aquela criança. É melhor pôr aquele dinheiro num trust, onde a pessoa encarregada do trust, que a gente chama o trustee, que dê dinheiro para sustentar a criança conforme a necessidade. E depois, quando a criança chegar aos 30 anos ou 35, pode ter mais do trust. Alguns portugueses têm muita interesse em ter uma casa para os filhos. E então, nessa altura, às vezes os filhos não sabem tomar conta das finanças. Ainda são não maduros bastante. E o trustee pode usar o dinheiro no trust para comprar um condominium ou uma casa para aquela filho ou filha. Mas aquela casa nunca é daquela filha. É sempre do trust. O trust é o dono. Então a filha pode qualificar para benefícios do governo, mas está morando numa casa, num lugar bom e que a pessoa conhece. Não é, num neighborhood que é bom.
7: Muito bem. De qualquer forma, doutora, logo que a pessoa tenha alguns bens, portanto, tem casa, o sonho americano é ter uma casa, não é?
6: Right.
7: Muito bem. A partir deste momento tem bens.
6: Sim.
7: Não é preciso chegar aos 60 ou 70 para fazer um trust.
6: Exatamente, não. Muitas pessoas que têm crianças de idade menor têm um trust, porque se alguma coisa acontece com eles, o dinheiro, os bens que eles têm, vai ser uso para a criança a certas idades. Então, qualquer idade. Quando você tiver 18 anos, idealmente você quer ter uma progressão. Se você tem um acidente de carro, quem é que você quer ter poder dos seus bens? É sua mãe, é o seu pai, ou seu irmão, ou seu primo, right? So, idealmente queremos fazer isso. Também uma progressão de saúde. Às vezes, algumas pessoas preferem a mãe tomar conta das situações de medicina do que seja o pai. E se não tem nada pela escrita, o pai e a mãe não concordem, vai haver vai haver confusão no hospital.
7: Um conflito, não é?
6: Exato.
7: Exato.
6: Especialmente os pais são divorciados. Mas a pessoa tem, não a criança, mas a pessoa tem 18 anos, 19 anos, 20 anos, os pais têm direito igual. E às vezes não querem os pais, preferem a avó, porque a avó criou-os.
7: Ah.
6: Right?
7: Sim, há muitas histórias de vida.
6: Sim, né? Sim.
7: Muito bem. Doutora, esta situação pode ser resolvida? Às vezes as pessoas têm assim, um certo receio de entrar em contacto. No caso da doutora não é um problema, porque fala português.
6: Yeah.
7: Os pais não precisam ter alguém para interpretar.
6: Right.
7: Doutora é licenciada em Massachusetts e Rhode Island. Pode fazer serviço em qualquer sítio, em qualquer estado. O seu escritório está na Columbia Street em Fort Worth. Vão comprar torresmos aos Chaves. Estão um bocadinho mais acima para o lado da South Main.
6: Exatamente, yep.
7: Portanto, ali no escritório também do nosso amigo José Pacheco, da Pacheco Insurance.
6: Sim.
7: Que são irmãos.
6: Exatamente.
7: Também é uma vontade de falar na língua, porque as pessoas podem falar inglês para desenrascar, mas não é a mesma coisa quando se fala sobre leis.
6: E também é tudo confidencial. Só às vezes tem famílias onde o pai e a mãe não querem os filhos virem com eles. Eles querem falar comigo abertamente.
7: Ok.
6: E nessa altura é tudo confidencial o que eles falam comigo. E às vezes é muito importante ouvi-los e explicar se posso fazer ou se não recomendo fazer ou o que é que eu recomendo eles fazem. Mas eles estão comigo, sozinhos e têm aquela confidencial, podem falar abertamente comigo.
7: Exatamente. Há liberdade, não há ninguém a interpretar a saber
6: right.
7: da vida deles.
6: Right.
7: Não está o filho ou a filha sem pachorra para estar ali a traduzir para o pai e para a mãe.
6: Exatamente,
7: yep. Nessas alturas nunca tem assim muito tempo. Falar com a doutora diretamente é explicar e a doutora depois vai dar indicação do que é o melhor para aquele casal, porque cada cliente tem uma história diferente.
6: Yep.
7: Carinho, e é verdade.
6: Exatamente, e adoro recomendações. E eu sempre digo para eles pensarem qual é a opção que eles querem. Por causa não há pressa de fazer os documentos. É mais importante que eles passem bem e façam. Algumas pessoas, infelizmente, quando vêm ter comigo, já têm uma doença e isso é diferente. Agora é mais rápido fazer os documentos da maneira que eles quiseram fazer.
7: Muito bem. E quando se fala em heranças, e a doutora também está por dentro disso, portanto, olha, os meus pais tinham uma casa que valia $1 milhão, não é?
6: Yep.
7: Olha, são dois irmãos, 500 para cada um.
6: Yep.
7: Não é bem assim, pois temos que pagar taxas.
6: Well, depende. So, se os teus pais puseram a casa no trust e eles comprarem a casa por $200 mil há 30, 40 anos, e você vai herdar a casa pelo trust na altura da morte dos dois, então, para taxas, se você e o seu irmão vendem a casa um mês depois de oferecer os dois pais, o valor da propriedade na altura da morte é $1 milhão, o valor da casa na altura da venda é $1 milhão, não há capital gains taxes, porque você vai ter o cost basis, que a gente chama o fair market value, date of death. O valor de mercado na altura da morte é que você vai ter. So, mesmo se os pais pagarem $200 mil para casa, você vai herdar o valor do $1 milhão que comprou. So, algumas pessoas fazem, não vou dizer erro, mas algumas pessoas vendem a casa enquanto os pais estão vivos. E a casa vende por $1 milhão, os pais pagarem $200 mil, e quase sempre quando vêm a casa já um dos pais faleceram. Naquela altura eles têm $800 mil de valor para pagar taxas, aquela pessoa tem $250 mil de tax exemption e vão pagar muita taxa. So, às vezes acontece e a gente tenta prevenir ou explicar, se você faz essa decisão, vai ter que pagar a taxa. Ou você continua a ficar com a casa e se os seus filhos vão herdar na sua morte, não tem que taxa para pagar.
7: Tem que vender a casa para não pagar taxas, é
6: depende,
7: isso?
6: É, mas às vezes as pessoas precisam vender a casa por outras razões. Cada cliente é diferente, mas o nosso dever é explicar as opções.
7: Exatamente. Alguns querem dinheirinho para vender no banco.
6: Well, às vezes é para cuidar. Quando a pessoa fica mais idosa, tem que se pagar pessoas para ajudar-nos e custa dinheiro.
7: Custa dinheiro. Exatamente. Há também uma possibilidade, não sei qual é a opinião da doutora, estamos aqui a falar sem filtros, sem nada, portanto, há pessoas que usam o chamado reverse mortgage quando têm uma propriedade, porque precisam de dinheiro, a casa está paga, mas não têm dinheiro, a reforma não chega. O que é que acha sobre isso?
6: Eu acho que depende do cliente, é uma excelente ideia. Depende do cliente. Só algumas pessoas, como o senhor disse, quase sempre é assim. Um casal faz a reforma, eles paguem as suas contas, vivem bem. Mas, a cabo de 10, 15, 20 anos, um deles faleceram, agora eles têm só metade do income a chegar mensalmente. Só mensalmente, eles perdem metade do salário.
7: Exatamente, do income.
6: Mas as despesas são iguais. As taxas da casa são iguais, o seguro da casa é igual, a eletricidade é igual, o calor é igual, o cable é igual. Nessa altura, a pessoa tem 80, 85 anos, o marido já faleceu e eles não têm suficiente mensalmente para pagar tudo. Mas não querem incomodar os filhos. Então, eles podem ir ao banco, buscar um reverse mortgage e buscar $1,000 por mês para manterem a sua vida. E aquela casa deles, eles que trabalharem para aquela casa. So, se eles querem ter um reverse mortgage e quando eles faleceram, na altura que eles faleceram, o banco diz, ok, a gente terem vocês $80 mil, vocês pagam a juros, 6%, então você deve-nos $200 mil. A casa vende-se por 600, 700, descontem os $200 mil de mortgage, os filhos têm o resto. Só, às vezes, isso é uma boa opção.
7: Uma boa opção.
6: Sim, sim.
7: Doutora, mas também eu tenho aqui uma outra pergunta, vamos lá, que a pessoa faz o reverse mortgage aos 60 anos, não é?
6: 102 é o mínimo.
7: O mínimo, 62, está bom. É por isso que estou a falar com uma advogada.
6: Yes.
7: Aos 62, muito bem. Bem, por aí fora vai recebendo o dinheirinho. A casa, chega-se uma altura em que o valor da casa era de, não há deste preço hoje em dia, mas sei que seja uma garagem, $150 mil, e o senhor já recebeu os 150 mil. Eles vão continuar a dar dinheiro ou não?
6: Só depende. Há várias opções de reverse mortgage, mas eles fazem a conta. Quando eles dizem a você, a pessoa que tem 62 anos vai receber muito pouco da casa. A pessoa que tem 82 anos vai receber mais. Só o banco faz a conta muito bem feita para nunca ficar assim. Só vamos dizer que você tem 102 anos, a sua casa tem valor de $500,000.
7: Muito bem.
6: Talvez você recebe $600 por mês.
7: Uhum.
6: Se você tem 82 anos, a sua casa tem valor de $500,000, você pode receber 1.500 por mês.
7: Okay.
6: Porque as pessoas já sabem, você pode morar até os 100 anos de idade. E eles quase sempre fazem as contas para o seu favor.
7: Claro.
6: Está entendendo?
7: Claro.
6: Yeah, yeah.
7: Ninguém está num negócio a perder dinheiro, não é?
6: Right. Right.
7: Muito bem. Doutora, eu sei que é uma pessoa muito bem disposta, gosta muito de ter conhecimento, de ouvir falar sobre vários assuntos. É uma advogada realizada.
6: Tenta ser assim, porque fui criada assim, não?
7: Exatamente. Portanto, gosta daquilo que faz.
6: Oh, muito, muito. E os meus clientes também. Cada cliente é diferente e cada um tem um assunto, único, só para eles. E
7: diferente.
6: E tento dar a recomendação ideal para eles.
7: Qual é a parte mais difícil do seu trabalho?
6: Mais difícil? That's a good question. Quando eu não consigo fazer um acordo entre as famílias.
7: Ah.
6: That's like tough. Eu tenho um cliente agora, mãe e pai faleceram, um irmão e irmã, e...

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1: Lê um jornal no dia de manhã, é a Glória Ampacheco, a advogada mais forte do mundo, não é?
2: Não sente.
1: Consegui resolver um problema, mas esta carreira foi o que sempre quis fazer ou aconteceu?
2: Não, sempre quis ser professora.
1: Ah, professora.
2: E depois queria ser psicóloga. E talvez é por essa razão que gosto de fazer os acordos entre as famílias.
1: Exatamente. A parte psicóloga que trabalha muito também.
2: Talvez, porque assim evita problemas e mal-entendimentos. Mas depois, cheguei adulta e decidi ir para a escola de lei, Philosophic Law, ser advogada. E gostei muito de estudar a lei. Fiquei impressionada e estou aqui agora.
1: Muito obrigado por ter estado aqui nesta hora de almoço. É sempre um prazer.
2: Obrigada.
1: Ter aqui alguém que possa também ajudar a comunidade e sempre precisarem da doutora Glória Pacheco. Já sabem, está na Columbia Street em Fall River, no mesmo escritório da Pacheco Insurance, do nosso amigo José Pacheco. É uma família de 10 irmãos, é uma família muito contente e sempre pronta também para colaborar com a comunidade. Oriundos da Ribeira Grande de São Miguel, não é?
2: É sim, senhor.
1: E veio para cá ainda muito jovem?
2: Tinha 5 anos quando veio cá, sim.
1: Exatamente. Nunca pensou que ia ser advogada nessa altura?
2: Não, queria ser professora.
1: Ah, professora. Muito bem. Doutor, qual é a mensagem que tem para a comunidade?
2: Estão bem-vindos a chamar para o nosso escritório e se puder ajudar vocês, é prazer.
1: Muito obrigado, doutor Glória Pacheco. Continuação de bom trabalho e muita saúde.
2: Obrigado, igualmente.
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4: 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No sábado, 1 de agosto, muita música, vários artistas e agrupamento Starlight. 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No domingo, às 2 da tarde, haverá a parada a desfilar na Acushnet Avenue. No recinto da festa haverá moda nova, assim como vários artistas, entre eles Breakers e a banda tributo a Tommy Perry, ao ar livre, e Rebeca Correia no museu. Todos os dias haverá carne no espeto, bolo do caco, vinho da Madeira e outras iguarias. A comunidade está convidada a participar na festa do Santíssimo Sacramento no Madeira Field no Bedford, de 30 de julho a 2 de agosto. Vamos à festa!
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1: Daqui a pouco há notícias Antena 1 em direto de Lisboa e às 2 vamos estar também com Antena 1 para o relato do Sandgallen Benfica, qualificação para a Liga Europa.

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2: E já são 6 horas no continente e na Madeira, 5 nos Açores. Voltamos às temperaturas, a esta hora 21 graus em Ponta Delgada, 23 no Porto, também no Funchal, 26 em Coimbra e em Lisboa e 27 em Faro. A esta hora, quais são os principais títulos, Nuno?
3: As novas declarações desta tarde de Luís Neves, que continua sem esclarecer as várias polémicas relacionadas com o tempo em que era diretor nacional da Polícia Judiciária. O agora ministro da Administração Interna diz que se sente legitimado para continuar a trabalhar. É na Suíça que o Benfica parte hoje em busca de um lugar na Liga Europa, a menos de uma hora do jogo, que marca também a estreia de Marco Silva como treinador da equipa portuguesa. Temos a reportagem em direto já a seguir neste jornal.
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3: O ministro da Administração Interna continua sem esclarecer as várias polémicas que o envolvem a ele e também à Polícia Judiciária, numa altura em que está já em curso uma investigação do Ministério Público ao caso do atrelado que apareceu à porta da empresa de um construtor de Barcelos, amigo de Luís Neves. O ministro desta vez até respondeu a algumas das perguntas dos jornalistas, Ana Isabel Costa, mas apenas para dizer que se sente legitimado para continuar a trabalhar.
4: À primeira tentativa dos jornalistas, não houve respostas, até porque os seguranças estavam instruídos e impediram qualquer proximidade. Os empurrões e os puxões ajudaram ao silêncio. Mas antes de deixar as instalações da Liga dos Bombeiros Portugueses e à insistência, novamente, dos jornalistas, Luís Neves garantiu que vai dar explicações, mas no seu tempo e modo.
5: Eu já, anteontem, prestei uma declaração que responderei na altura própria, ponto por ponto.
4: A pergunta, se já recolheu todos os documentos de que disse necessitar para prestar esclarecimentos, ficou sem resposta. Mas o ministro da Administração Interna assegura que está no cargo com toda a legitimidade e disponível para tudo.
5: Quero dizer que me sinto totalmente legitimado para continuar a fazer o meu trabalho. Eu hoje estive aqui na qualidade de ministro da Administração Interna, se sentisse o contrário, não estaria aqui.
6: Portanto, o ministro, quando é que conta ter os documentos? Permanente da Assembleia Comunitária agora, vou, Iniciativa Liberal.
5: Estou disponível para tudo. Muito obrigado.
4: Quanto às suspeitas de abuso de poder, Luís Neves ainda acrescentou, sem explicar, que não se aplicam.
5: Essa qualificação está mal feita.
4: O ministro da Administração Interna foi à Liga dos Bombeiros homenagear os bombeiros falecidos em serviço e por duas vezes se deixou emocionar. Voz embargada, olhos vermelhos e brilhantes. As mãos também estavam trêmulas, ao contrário do que costuma acontecer quando leu o discurso de elogio aos soldados da paz.
3: Luís Neves, declarações do ministro da Administração Interna esta tarde, à saída da cerimónia na Liga dos Bombeiros Portugueses, em Lisboa. Esta semana, Luís Neves já tinha adiantado que estava a reunir documentos que considera importantes no âmbito das polémicas que fomos conhecendo nas últimas semanas, relacionadas com os mandatos do agora ministro à frente da Polícia Judiciária. Luís Neves contratou a empresa de um amigo para fazer obras em casa, uma construtora de Barcelos, que antes já tinha feito também obras em edifícios desta polícia, sendo que só um dos 17 contratos da judiciária com o empreiteiro foi feito através de concurso. Entretanto, o Ministério Público está também a investigar o caso do atrelado apreendido num processo de tráfico de droga que foi encontrado à porta da empresa Constru Barcelos. Este foi também um dos temas que passou pela conferência de imprensa no final da reunião do Conselho de Ministros de hoje, com Gonçalo Matias, o ministro adjunto e da Reforma do Estado, a recusar fazer qualquer comentário. Diz Gonçalo Matias que todos os ministros estão focados na missão que têm em mãos.
7: O que posso dizer é que estamos totalmente focados, todos os ministros, na Reforma do Estado que estamos a fazer, quer nos ministérios em que ela ocorreu, quer nos ministérios em que está em curso essa reforma, e a reforma, obviamente, não irá parar, porque ela é fundamental para o futuro do nosso país e para garantir a competitividade do nosso país e a proximidade em relação aos cidadãos. Todos os ministros estão inteiramente focados na sua missão, e é isso que lhe posso dizer, e não houve.
3: E mais não disse, Gonçalo Matias, à semelhança do que aconteceu também com a Ministra da Justiça, que nos últimos dias tinha saído em defesa de Luís Neves, agora Rita Júdice diz que não comenta o caso, até porque este é um tema que está em segredo de justiça.
8: Quanto ao demais, eu fiz comentários na altura, exatamente porque era um tema que não estava em segredo de justiça. Hoje é um tema que está em segredo de justiça e, como pode compreender, não compete nem nunca à Ministra da Justiça comentaria um processo que está em segredo de justiça.
3: Sem comentários ao caso de Luís Neves, para a Iniciativa Liberal, o silêncio do Ministro está a tornar-se insuportável. O partido pretende pedir a presença de Luís Neves na Comissão Permanente da Assembleia, caso o Ministro não dê explicações até à próxima segunda-feira. Mário Amorim Lopes, o líder parlamentar da Iniciativa Liberal, entende que Luís Neves deve esclarecimentos ao país.
9: Tudo isto tem que ser explicado, já começa a contaminar não apenas o Governo, começa a contaminar também a Polícia Judiciária e a própria Justiça. Ainda hoje tivemos uma notícia a confirmar isso mesmo, que os próprios advogados de defesa vão contestar a validade da prova deste amoníaco que foi apreendido. E porque é que amoníaco que tinha sido apreendido pela Polícia Judiciária se encontrava no outro lado de um construtor de Barcelos, que por acaso é amigo próximo do Ministro da Administração Interna? Portanto, tudo isto precisa de explicação. O Sr. Ministro disse que ia prestar essas explicações e até à data ainda não fez, mas teve a oportunidade para estar, por exemplo, agora num evento da Liga dos Bombeiros. Ora, nós consideramos que estas explicações já tardam e, portanto, aquilo que vamos fazer é, o Sr. Ministro tem até segunda-feira para prestar os devidos esclarecimentos de forma voluntária. Se não o fizer, vamos avançar com o requerimento na segunda-feira, precisamente para uma audição urgente para que o Sr. Ministro da Administração Interna se explique, e já tarda.
3: Quanto à possibilidade de uma comissão parlamentar de inquérito já admitida pelo Chega, a Iniciativa Liberal não afasta essa possibilidade.
9: Nós não temos esse luxo de poder aguardar 2-3 meses para a comissão parlamentar de inquérito começar. Portanto, nós precisamos de respostas agora. O Sr. Ministro tem de se pronunciar agora. E com base nisso, depois avaliaremos que outros instrumentos poderão ser explotados para clarificar a situação. E se permanecerem dúvidas sobre instituições, é o nosso dever, não é opcional, é o nosso dever escrutinar e garantir que a verdade venha ao de cima e que se percebe o que é que aconteceu. Nós não podemos varrer para debaixo do tapete, mesmo que isso afete instituições com muita credibilidade, como é certamente a Polícia Judiciária, evidências que belisquem a sua idoneidade. Mas é exatamente por isso que estas explicações são devidas. Mas neste momento não podemos agora aguardar 2 ou 3 meses para o início de uma CPI.
3: Motivos que levam a Iniciativa Liberal a pedir esclarecimentos imediatos a Luís Neves e também, se esses esclarecimentos não surgirem, a presença do Ministro da Administração Interna no Parlamento, na Comissão Permanente, o órgão que assegura o funcionamento do Parlamento fora dos períodos de trabalho normais. Também em silêncio sobre esta polémica continua o Presidente da República, António José Seguro, está de visita a Cabo Verde, onde sublinhou hoje Inês Ameixa, enviada especial da Antena 1, que as relações entre os dois países não são apenas institucionais, são relações entre dois povos que se respeitam e admiram.
10: Somos de Braga.
11: Somos de Braga.
12: Somos de Braga.
13: É algo que se repete. Encontrar portugueses a viver em Cabo Verde, mais precisamente aqui, na Ilha da Boa Vista.
14: Comprei aqui um apartamento.
11: Muito bem.
15: Ah, muito bem.
13: É mais um exemplo das relações de proximidade entre os dois países, atestadas pelo próprio Presidente da República, já na reta final da visita de 3 dias.
16: E vamos com a confiança de que as nossas relações não são relações institucionais apenas, são relações dos dois povos que se respeitam, dos dois povos que se admiram, dos dois povos que gostam de compreender a cultura de cada um.
13: Depois de uma viagem que superou as expectativas, diz, e de onde sai abençoado pela Morabeza cabo-verdiana.
16: Eu não sei se há uma palavra que possa ser superior a Morabeza, creio bem que não, mas se ela compreende a maneira como nós fomos recebidos, com o carinho, o detalhe, a amizade, eu quero dizer que a Morabeza é de facto extraordinária, fantástica. Sentimos verdadeiramente em casa.
13: Numa visita histórica, sublinha, ao lado, o presidente de Cabo Verde, José Maria Neves.
17: E é o momento em que podemos dizer que entre Cabo Verde e Portugal falamos sim de um recomeço, de imaginação de uma nova agenda e de mais ousadia e mais inovação nas nossas relações.
13: Os dois países comprometem-se, por exemplo, a desenvolver a cooperação na área dos oceanos, mas também em áreas como a saúde, a ciência ou a inovação.
10: António José Seguro, que segue ainda hoje com a visita a Cabo Verde, uma visita que se prolonga até ao final do dia, já com um balanço feito, como escutámos nesta reportagem da enviada especial da Antena 1, Inês Ameixa. Uma criança foi encontrada já sem vida esta tarde em Almada, terá ficado esquecida dentro de uma viatura escolar, o autocarro de um colégio. A PSP confirmou há pouco à Antena 1 que o óbito do bebê, uma menina de cerca de um ano e meio, foi declarado no local. O presidente do Colégio de Obstetrícia e Ginecologia da Ordem dos Médicos está preocupado com o que aí vem no próximo mês de agosto. Vários serviços de urgência de obstetrícia vão estar com constrangimentos por a falta de médicos. O Hospital de São Francisco Xavier, em Lisboa, confirmou que vai fechar o serviço ao longo de todo o mês. O Amadora Sintra terá limitações em alguns dias por semana e na margem sul são também esperadas algumas dificuldades. Carlos Veríssimo, ouvido há pouco pela Antena 1, diz que olha com preocupação para estes constrangimentos, até porque eles vão sobrecarregar outros serviços da região, como o Hospital de Santa Maria e o Hospital de Loures.
11: O impacto que vai ter é um agravamento das outras maternidades, em termos de lotação das que eventualmente não fecham, nomeadamente Santa Maria, Garcia da Horta e a minha, o Hospital de Loures. Porque nós, quando esses dois hospitais não respondem da maneira que estão contratualizados para responder, como sabe, o São Francisco Xavier e o Amadora Sintra alternam durante a semana a sua abertura das admissões. Se eventualmente eles não conseguirem cumprir isto, eu vejo com alguma preocupação, de facto, o verão para as outras maternidades que estão abertas e, obviamente, para as grávidas dessas áreas de influência, obviamente, que vai ter impacto.
10: Colégio de Obstetrícia e Ginecologia da Ordem dos Médicos, preocupado com os problemas nas urgências já previstos, urgências de obstetrícia da região de Lisboa durante o mês de agosto. Hoje é um dia de estreia para Marco Silva, primeiro jogo oficial da temporada como treinador do Benfica, jogo de estreia na nova época também para a equipa portuguesa, que tenta ganhar vantagem na primeira mão da segunda pré-eliminatória da Liga Europa, jogo na Suíça. João Santos Correia, enviado especial da Antena 1, agora em direto. Estamos a menos de uma hora do início da partida. Já é conhecido o 11 inicial escolhido por Marco Silva para este jogo de estreia?
12: Já, e Marco Silva não é a única estreia neste jogo do Benfica na Suíça. Miguel Figueiredo é titular, o jovem de Aveiro de apenas 17 anos faz a sua estreia com a camisola principal do Benfica. Equipa encarnada para este jogo da segunda pré-eliminatória, Anatoly Trubin na baliza, a defesa para Clemé Lenglet, também ele em estreia. António Silva, Alexander Bá e Samuel Dal, Miguel Figueiredo ao lado de Manu Silva no meio campo encarnado, Sudakov joga mais à frente, à esquerda Rafa Silva e à direita o estreante também Jakub Kaminski e na frente joga Vangelis Pavlidis na equipa de Marco Silva, a oitava estreia de Marco Silva enquanto treinador de futebol. Acontece na Suíça, em St. Gallen, nesta primeira mão da segunda pré-eliminatória da Liga Europa.
10: Jogo arranca às 7 em ponto e vai ter relato em direto na Antena 1.
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18: 15 minutos depois de uma, muito boa tarde. Sempre que brilha o sol, é o tema de uma canção. A verdade, hoje vai ser assim, sol, a máxima volta dos 80 graus, teremos uma noite com céu limpo e pode abrir a janela, temperatura nos 54, mas cuidado porque teremos a umidade relativa do ar à volta de 87% na noite de hoje. Para amanhã, espera-se um dia cheio de sol, máxima à volta dos 80, também temperaturas nos 79 no sábado, com sol, algumas nuvens no domingo e a temperatura nos 75 graus.
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18: E o dólar americano vale hoje na zona euro 87 cêntimos, R$ 5,05 no Brasil e em Cabo Verde 96 escudos. E agora vamos falar de um assunto importante. 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Muito bem, quanto a marés para hoje, a maré alta a partir das 4h20, a maré baixa às 10h50 da noite, o pôr do sol está previsto para as 20h10, ou seja, 8h10 da noite. Temperaturas do ar neste momento, aqui na cidade de Baleeira, também em Providence, em Hartford, Connecticut e em Boston, 77 graus, 78 para Taunton, 73 para Hyannis, 79 em Newark, New Jersey, Lowell e Peabody, 78, 76 em Fall River, Quebec está com céu nublado e temperatura nos 64, Orlando está carregado de sol e 94 graus.
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0: tudo bem a entrada desta quarta e última hora de emissão. Estivemos com o João Pedro Paes. Muito boa tarde, é o dia dedicado a Santa Brígida. É também dia mundial das baleias e dos golfinhos. A propósito, temos aqui um pensamento do Aristóteles, que disse o seguinte: a voz do golfinho no ar é como a dos humanos, pois eles podem pronunciar vogais e combinações de vogais. 1:23, contagem decrescente para o Satgallen Benfica, a partir das 2.
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12: E hoje, porque temos futebol, as notícias da região serão transmitidas logo após o Santo Gallen Benfica, ou seja, por volta das 4 da tarde, numa edição do Carlos Félix. E mais uma sobre golfinhos. Não há dúvida de que os golfinhos são muito mais espertos do que os homens, ou do que os humanos, como queira, porque brincam mais. A frase é de Albert Einstein.

Tudo em mim, estivemos com Cataleia. Foi no dia 23 de julho de 1958 que Isabel II de Inglaterra atribuía pela primeira vez o título de par do reino a quatro mulheres que assim entravam para a Câmara, ou a Câmara dos Lordes. Quanto à música, vamos até ao Mar Azul, Manel, com Marisa dos Decotes.

O meu sonho é ter uma casa na praia, mesmo que seja uma casinha em algum lugar, para poder acordar, tomar café, olhar os golfinhos, ficar quieto e respirar o ar.

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4: 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A grande festa do Império Mariense no Centro Cultural de Santa Maria e Providência realiza-se 24, 25 e 26 de julho. Na sexta-feira, abertura às 6 e arraial com Legacy Band. No sábado 25, a procissão da mudança da coroa às 6, acompanhada por folia e tarolas de João Bolarinho, arraial com Arlindo Andrade. No domingo 26 de julho, 10:30 da manhã, procissão acompanhada por folia e banda de Santo António de Falvivas e organizações do Espírito Santo para a Igreja de São Francisco Xavier, onde haverá missa da coroação às 11:45 da manhã. Depois de 1 da tarde, haverá Super Espírito Santo, entretenimento para crianças, um breve leilão, música com DJ Underground Sound, atuação de danças e cantares do Clube Juventude Lusitana e espetáculo com Solange e Artur Aguiar. Irmandade Holy Ghost Brotherhood Mariense e as Imperatrizes, Dolores Goulart e Regina Tavares, convida a comunidade para o Império Mariense no Centro Cultural de Santa Maria em Providence, de 24 a 26 de julho. Não faltará o tradicional Comes e Bebes à Portuguesa. 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A Igreja Nossa Senhora do Carmo em New Bedford comemora 30 anos de festa em honra de Nossa Senhora do Carmo nos dias 25 e 26 de julho, no sábado 25 das 5 às 11 da noite, comida portuguesa, rifas, jogos, música com Rafa Rebelo e logo a seguir o grupo Starlight. No domingo, dia 26 de julho, 10 da manhã, missa da festa presidida pelo cardeal Sean O'Malley. 3 da tarde, procissão com os andores Nossa Senhora do Monte Carmo, Santo Cristo dos Milagres, São João Batista, São José e São Pedro, procissão acompanhada pelas bandas Senhor da Pedra, Senhora da Conceição Mosteirense e Santo António. Das 5 às 10 da noite, comida portuguesa, jogos, rifas, música com Maurício Moraes. A comunidade está convidada a participar na festa em honra de Nossa Senhora do Carmo, na River Street, em New Bedford, dias 25 e 26 de julho. 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

Lindíssima rapariga, Dona Amália com Bárbara Bandeira. Estamos a caminho das duas. Entretanto, o Grupo Santa Maria anunciou ontem o fim do impedimento judicial que os proibia desde novembro de 2025 de interpretar ao vivo os temas Eu Sei, Tu És e Não Dá para Viver Sem Ti, dois dos maiores êxitos da banda. Recorde-se que a disputa judicial envolvia os direitos das canções e o punha a banda à viúva de Tony Lemos, fundador dos Santa Maria, que faleceu em 2020.

Dama, assim assim, está no final esta emissão de quarta-feira, rotação 97. Dedicada à emissão desportiva Antena 1 para o São de Gala no Benfica, depois das 4 de ano em antena, a comandar a grande máquina. Boa tarde, aquele abraço e até amanhã, se Deus quiser. Boa tarde.

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0: Anatoly Trobin aguarda a chegada de Pavlidis, do outro lado liderada pelo capitão Lucas Gortler, ele que esteve também na conferência de imprensa da Antevisão e sublinhou que o sonho dele era um dia ter jogado num clube como o Benfica. Bola colocada ao centro, jogadores do Benfica já dispostos no relevado. Benfica ataca de sul para norte, o St. Gallen nesta primeira parte, ataca de norte para sul, ataca para a bancada onde estão os seus adeptos. Agora sim, peças dispostas no tapete verde do Citer Stadion, a bola está colocada ao centro, será o St. Gallen a dar o toque inicial neste encontro, falta apenas o guarda-redes Lawrence Atizigi, muito aplaudido nas bancadas, ele que fez dois jogos ao serviço do Gana de Carlos Queiroz no campeonato do mundo no Canadá, Estados Unidos e México. Chegou na quarta-feira, na sexta voltou aos treinos e hoje é titular. Bola para Lucas Gortler e para Liu Balé. A partir de agora está a contar St. Gallen Benfica. É a segunda pré-eliminatória da Liga Europa. Joga a equipa do St. Gallen já no meio campo ofensivo. Uma equipa altamente pressionante, perde a posse de bola, recupera o Benfica, vem com o Sudakov. Numa zona mais central do terreno. Abre agora para a meia esquerda onde está Tal no meio campo ofensivo. Atrapalha-se no controle do balão e vai agora controlando com o pé canhoto. Atrasando para Anatoly Trubin. Joga no interior da sua grande área. Adeptos do Benfica de um lado fazem-se ouvir, do outro lado com recurso ao tambor, os adeptos do St. Gallen vão ao afão dos adeptos encarnados. Bola nisto tudo, ainda está no interior da grande área em Anatoly Trubin. Tem a bola pisada debaixo da bota direita, entra na meia-lua, projeta na frente à procura de Pavlidis, saltou, ganha de cabeça, consegue colocar em Rafa, chega primeiro o jogador do St. Gallen, recuperação por parte da equipa suíça, tenta agora ligar bola com Witzig, Witzig a abrir no corredor esquerdo, é para Stevanovic, já deixou na desmarcação de Shimaro Karoji, lá vai o alemão natural do Benfica, tira o cruzamento contra Alexander Bastos, estava bem colocado, lá vai Rafa, faz o bonito no primeiro, vai ligar ali a Motoreta, mete a primeira, a segunda, é agora encurralado por três jogadores, vai para a relva, recupera a equipa do St. Gallen, sem falta, muito a luta pela posse do balão, Dastner a abertura, consegue sair a formação do St. Gallen, vai com o Lucas Dastner no corredor esquerdo, mete para ali o Balde, entrou na grande área lado esquerdo, vai para a finta, Balde tira o cruzamento, canto é o primeiro pontapé de canto da partida para a equipa do St. Gallen. Bailou ali o Balde com António Silva à sua frente e ganha canto à esquerda para a equipa de Enrico Massa, no treinador alemão de 42 anos, no clube desde julho de 2024. Canto à esquerda para Lucas Dastner, o jogador que em fevereiro de 2025 chegou do Borram para representar esta equipa suíça. Levanta o braço esquerdo, bate pedestre, bola larga, segunda posta, o remate fora! Primeira oportunidade para a equipa do St. Gallen. Anatoly Trubin, velhos hábitos aos papéis na abordagem à bola. Fica sozinho ao segundo posto ali o Balde, que não conseguiu rematar nas melhores condições. É pontapé de baliza para o Benfica, para jogar o jogador chegado do Atlético Madrid, Clément Lenglet, o jogador internacional francês de 31 anos. 24 jogos pelos colchoneros na última temporada, está aqui por empréstimo no Benfica, vai ficar a título definitivo. De pé esquerdo, aponta a piar a bola na frente, à procura de Pavlidis, joga sobre a linha divisória e volta a ganhar a equipa do St. Gallen no duelo aéreo. Agora Miguel Figueiredo recupera a equipa suíça, despachada a bola na frente com António Silva, a ganhar de cabeça, mas a oferecer ao conjunto helvético, vai para a grande área de novo, aparece o corte de Dal, a abertura na esquerda para Sudakov, a bola chega ao ucraniano, tira o primeiro do caminho, vai para o chão, a falta é livre para a equipa do Benfica. Livre em meio campo defensivo, lado esquerdo para a equipa de Marco Silva, que para já ainda não mostrou futebol no elevado Citer Stadion. Vai tendo bola agora com o capitão António Silva. Está ali com a abraçadora do lado esquerdo. Neste vai, não vai para a Inglaterra, do jogador de apenas 22 anos. Lenglet a rodar à frente de Witzig. Atrasa para o seu guarda-redes, recebe a Anatoly Trubin. Vai a passo, levando bola. Sem grandes pressas, à espera dessa pressão, a equipa do St. Gallen com três centrais, com Tom Gall à direita, ao meio, Stanic à esquerda, o Karadzic que pode fazer também a posição de lateral esquerda. A bola para Trubin, Trubin na meia esquerda para Lenglet, vai despachar na frente contra o corpo de um adversário, ganha o lançamento da equipa do Benfica, ainda no seu meio campo defensivo, Matilde Fidalgo, 3 minutos, e o Benfica não consegue ultrapassar a linha do meio campo.
2: Ainda não, é verdade, o Santcala a fazer aquilo que era expectável que fizesse, uma equipa pressionante, o Trubin a segurar bastante a bola, a demorar a repor à procura de alguma movimentação do Benfica, alguma tentativa de poder sair, na verdade não tinha tido opções.
0: Olha Caninhos que já serviu Rafa, vai ficar isolado, tem o Carol de chegar à frente, ainda Rafa, assistência, o remate, frouxa, ainda Pavlidis atirou, defende, ainda mexe, Sudakov contra o Boneca. Grande oportunidade para o Benfica, vai ganhar lançamento do lado esquerdo da grande área do Santgallen, contra-ataque liderado por Kaminski, Rafa deixou-se apanhar, serviu Miguel Figueiredo, aí os nervos do menino, acertou mal na bola, Pavlidis não conseguiu desfeitear, depois Atizigi, Sudakov encontrou as costas de Tom Gall, é a primeira vez que o Benfica chega à grande área contrária, mantém posse de bola, já vamos retomar o caminho do Matilde Fidalgo, a bola para Alexander Ba, pede a subida dos companheiros, joga na meia direita para António Silva, António Silva ao meio para Mano Silva, e este de primeira a movimentar de novo para o dinamarquês Alexander Ba. É o Benfica no meio campo contrário, mete gelo, vai procurar soluções, liga ao bússola, falhou redondamente o passe, o salto é feliz, a bola chega até António Silva, aproveitamos Matilde, o Benfica reage com a primeira grande oportunidade do encontro na Suíça.
2: O Benfica a aproveitar um lançamento, alguma desatenção do Santgallen e a conseguir fazer aquilo que faz muito bem, ativar a velocidade, o Kaminski a conseguir ativar a velocidade do Rafa. Será um momento importante para o Benfica, este Santgallen pressiona muito alto, tem muita tendência para a marcação individual e, portanto, o espaço nos corredores poderá existir. Se o Benfica souber aproveitar, tem jogadores com velocidade para isso, não conseguiu finalizar da melhor forma.
0: Bola para a equipa do Santgallen, tem lançamento à esquerda no meio campo defensivo. Equipa dos Espan, que na última temporada ficou no segundo lugar do campeonato da Suíça, fez 70 pontos, ficou a 5 de turno, mas estes 5 pontos são enganadores. Para ter uma ideia, na Suíça joga-se uma fase regular e depois um apuramento campeão. O turno chegou ao apuramento campeão com tal avanço que não precisou de ganhar um único dos 5 jogos, esperou apenas que o Santgallen desperdiçasse pontos para se sagrar a campeão, tudo que tinha acabado de ser promovido do segundo escalão do futebol suíço. Bola para Baldé, de cabeça a encaminhar para o Karodzi, vai devolver no mesmo gesto, vai ganhar nas alturas, a bola agora não toca na relva, tenta alguém meter ordem, a Daphne com o calcanhar para Baldé, Baldé no meio dos dois adversários, tira caminho, seguindo o caminho, faz o calcanhar, o corte de Alexander Ba, sobra a bola para a equipa do St. Gallen, com Tom Gall, Tom Gall a encontrar o capitão Gartler, Gartler a deixar mais ao meio para Daphne, tira o cruzamento, é venenoso, o corte de António Silva, a bola salpica no interior da grande área do Benfica, grande confusão, remate fora, mais uma vez o Santgallen a chegar com perigo à grande área encarnada, Van der Mesch, o francês em aventuras, acaba por rematar de pé esquerdo, a bola sem direção, é ponta, pé de baliza para a equipa do Benfica. Com Lenglet a movimentar para Anatoly Trubin. Trubin a deixar de novo para Lenglet. Este a despachar da frente é para Kaminski. Tenta ganhar, consegue encaminhar a bola para Manu Silva. Abre na esquerda para Sudakov. Vai ali andando Sudakov do meio à esquerda à direita. Agora desarmado. Atenção a Vitzek, pode tirar cruzamento. Bola lombeada, corta. Manu Silva tenta a equipa do Benfica manter posse. Tenta respirar com bola. Kaminski é desarmado à entrada. Grandeira encarnada. Posse de bola para a equipa do Santgallen. Consegue rodar na abertura. Sai cruzamento. Primeiro posto. Guerra. Anatoly Trubin, esta equipa do Santgallen, quando mete a bola no relvado, o Benfica sofre, bola para Pavlidis, Pavlidis a abrir na esquerda, lá vem para Sudakov, recebe no pé canhoto, tem que mostrar mais qualquer coisa, é a aposta de Marco Silva, 4 golos, 5 assistências na última temporada em 36 partidas, os benfiquistas querem mais de Sudakov, bola para Bá, Bá a despachar da frente, era para Pavlidis, estava no 1-1 com Joza Stanić, chega primeiro o croata, afasta a bola pela linha lateral, lançamento para o Benfica, já efetuado, Rafa isolado, o remate sai frouxo, nem tenho sequer a certeza se Rafa Silva chega a tocar na bola, lançamento de Bá, apanhar a dormir o defensivo de Santgallen, agora o Benfica a recuperar a meio campo ofensivo, a bola para Kaminski, já aperta a grande área, faz a simulação, deu para Manu, Manu abriu na esquerda, é para Sudakov, encara o adversário, convidou para dançar, vem dentro, pé direito, oferece mal, mal para Kaminski, recupera a equipa do Santgallen, tenta sair em contra-ataque, lá vão eles, com Vitzek, queria ser Vitzek a despachar a velocidade de Baldé, Trubin saiu, chegou primeiro, afastou, a bola voa até o meio campo do Santgallen, vai ganhar a formação suíça, tenta ficar com posse no meio campo defensivo, Sudakov a despachar, era para Rafa, a bola sai com força a mais e Lawrence Atizigi a dominar a bola no interior da sua grande área, e os adeptos do Santgallen fazem-se ouvir, é o som da RTP Antena 1. no Cedar Stadium, no Cantão de Santo Galo, na Suíça. Estamos cá, bola para a equipa da casa, vai jogar Tom Gall, o alemão de 25 anos a projetar a bola na frente, à procura de um cabeceamento é de Lenglet. Lenglet ofereceu à equipa da Suíça, atenção à recuperação de Gorter, o número 16 tentava sair da pressão, recupera Miguel Figueiredo, avança ao miúdo, lá vai, tira o adversário do caminho, tira o segundo, mas com a marcha atrás engatada, deixa para Mano Silva no meio campo defensivo, que abre na direita para Alexandre Bá. Alexandre Bá deixar para António Silva, recebe António Silva, movimenta de central em central para Clément Lenglet, dá para Dal, Dal no meio campo ofensivo para Miguel Figueiredo. Miguel Figueiredo, dos campeões da Europa de Sub-17, campeões do mundo, vai jogar atrás para Dal, Dal para Lenglet, zona central, a Benfica ao meio do seu meio campo, a abertura na meia direita para António Silva, o Santo Galen agora a ver a equipa do Benfica a trocar a bola. Baixa Rafa Silva, deixa a bola correr até Pavlidis. Pavlidis à procura de soluções, já movimentou para Kaminski, Kaminski para Pavlidis, bem jogado pelo Benfica, acaba por não dominar da melhor maneira o grego, e a recuperação da equipa da Suíça, com a bola colocada na frente, tenta ficar a formação encarnada com bola, vai lá Miguel Figueiredo, mete no relvado e o atraso é feito para Anatoly Trubin. Anatoly Trubin a deixar para Clément Lenglet. Lenglet à procura de soluções, deixa para Samuel Dalla na minha esquerda, ainda no meio campo defensivo do Benfica, tenta apertar com Kaminski, Kaminski a abrir para Sudakov, vai a duelo, cai na relva, diz que há falta, Luca Peirato, ficou muitas dúvidas, e atenção que se não marca falta, o árbitro italiano, Tom Gall, tinha via aberta para chegar à baliza de Anatoly Trubin. Livre para o Benfica no meio campo defensivo. Escutou os traços sonoros da RTP Antena 1. Significa que 10 minutos já correram no Cedar Stadium. Santo Galo 0, Benfica 0.
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0: Matilde Fidalgo, 0-0, Benfica já com uma grande oportunidade, mas o Santo Galen também já assustou a formação encarnada.
2: Já, especialmente porque conseguiu ter superioridade no meio campo, os centros centrais têm medo de acompanhar a equipa no momento ofensivo e o Santo Galen conseguiu essa superioridade. O Benfica tem tido dificuldade em bater a agressividade do Santo Galen, o Sudakov procura descair mais para a esquerda, tentar pedir jogo, tem perdido a bola com alguma facilidade, portanto o Benfica conseguiu criar perigo, aproveitar aquele lançamento, mas ainda não foi capaz de dominar verdadeiramente o jogo, de pegar na bola e de ser a equipa que tem a batuta e que define os tempos do jogo.
0: E atenção que esta equipa do Santo Galen pressiona muito alto. Benfica não aproveita. Recupera a formação suíça perto da grande área. Abertura na direita. Sai cruzamento. O desvio fora! Ali o Balde com a oportunidade. Ao primeiro posto desviou com a coxa. A bola passa ao lado da baliza de Anatoly Trubin. Mas vai crescendo, vai crescendo, vai crescendo. A equipa de Henrique Moça na ponta pé de baliza para a equipa do Benfica. Para a Lenglet. E atenção, Matilde, recordar que esta equipa do Santo Galen tem muitas, muitas baixas. Tem muitos jogadores em falta. Não há Neziri, não há Weibel, não há Ambrosius, não há Efekele. Está difícil para o treinador, que perdeu também o seu melhor marcador da época passada. Chegou um reforço para essa posição, mas que hoje ainda não é titular nesta equipa de Henrico Massa. E é uma equipa com muitas baixas que está aqui a fazer pela vida e já poderia, Matilde, estar em vantagem no marcador.
2: Podia, a verdade é que parece-me que a oportunidade mais clara é do Benfica. O Santo Galen tem tido mais aproximação, mais volume, mais capacidade de colocar intensidade no jogo, ainda não deu com a baliza de Trubin. É de facto uma equipa que tem algumas baixas, o Benfica também se pode queixar do mesmo, mas efetivamente o Benfica tem que fazer mais e melhor para fazer jus ao favoritismo que assumiu e que o Santo Galen entregou ao Benfica justamente.
0: Canto para o Santo Galen, à esquerda é o segundo canto para a equipa suíça. Vai ser levantado por Lucas Dasner, alemão de 27 anos, bateu o pé direito, bola larga, Trubin com uma baldada, avançou para a entrada, grande área, sai a mata por cima! Na baliza de Anatoly Trubin, tentou Christian Witzig, primeira, acaba por sem grande ângulo e também em desequilíbrio, não acertar na baliza do Benfica, ponta pé de baliza de novo para a equipa encarnada. Com Anatoly Trubin a colocar a bola no interior da pequena área e a jogar com Samuel Dalla à esquerda. Dalla para Kaminski. Kaminski de primeira tenta ligar com o Pavlidis, não consegue dominar, vai para a relva. O árbitro diz que há falta, não gosta Kaminski, porque o Benfica mantinha a posse de bola. protestos também do banco encarnado a pedirem cartão amarelo para Jozo Stanić. Para já, posse de bola para a equipa do Benfica. Já rola com Lenglet. Lenglet vai devolver para Dalo, que este passe é uma armadilha. Dalo consegue livrar-se e colocar na frente para Pavlidis. Recebe costas para o jogo. Consegue ali comprometer Lucas Gertner. Reter posse de bola. Lá vai a equipa do Santo Galo pela direita. Virtig já olhou. Vai para a finta. Deixou Lenglet na saudade. Aparece Mano Silva em pronto-socorro. É lançamento para o Santo Galo no lado direito da grande área do Benfica. Vai para lançar-se em grandes pressas Hugo Van der Mesch. Terceira temporada na Suíça para este lateral de 27 anos. Ex-KN. Vai tomar tanto balanço quanto possível. Vai sair chuveirinho para a grande área do Benfica. Hugo Van der Mesch a lançar a bola. Vai pingar na zona do primeiro posto. Dalo leva-se, ganha de cabeça. Van der Mesch vai controlar a saída da bola para ter uma repetição em novo lançamento. E é exatamente no mesmo sítio. Lançamento já efetuado. Bola para Daschner. Daschner para Van der Mesch. Tenta chegar à linha de fundo para cruzar. Cruzou contra o corpo de Kaminski. É lançamento mais uma vez para a equipa suíça. Espera por a bola Van der Mesch. Não há muita pressa na equipa do Santo Galo, no objetivo claro, manter esta eliminatória em aberto o mais tempo possível. Lançamento então para os suíços, lado direito, enfrentamento da grande do Benfica. Bola lançada, primeiro posto, cai Dalo, a bola sobra para Kaminski, o árbitro descortina, falta sobre o sueco da equipa encarnada e marca livre para o Benfica no interior da grande área. Para Lenglet, a deixar a bola para Anatoly Trubin. É de novo o Benfica no seu corte e costura, devagar, devagarinho, típico de pré-temporada. Bola para Lenglet, à saída da grande área, meia esquerda. Cabeça levantada, Dalo vai já fechar dentro, dando uma solução de passe. Kaminski esticado no corredor esquerdo. Bola por dentro para Sudakov. No toque deixa o adversário na saudade e liberta rapidamente para Kaminski. Lá vai o Benfica, meio campo ofensivo. Acelera Kaminski, já aperta a grande área. Então agora pode tirar cruzamento. Puxa a bola, pé direito, assistência. Falha ali Miguel Figueiredo, mantém a posse. Abriu para baixo, Benfica perde a oportunidade. Podem tirar cruzamento, bola jogada. Figueiredo é bem jogado agora o cruzamento contra o corpo do adversário. É o primeiro ponto, pé de canto para o Benfica. No jogo para ser executado do lado direito, da forma como ataca a turma de Marco Silva, o estreante Marco Silva, oitava estreia para o treinador que começou no Estoril com uma derrota. Na estreia em Alvalade empatou com o Olympiacos e com o venceu. Empates com Watford, Everton e Fulham. E agora, qual será a história na estreia pela equipa principal do Benfica? Canto à direita, Sudakov bateu o resto, que trava, corta! A equipa do Santo Galo, mas parece que a bola já tinha ultrapassado a linha final. É no mínimo um pontapé de canto curioso. Deu para surpreender, falta o Rafa ter chegado um pouco mais cedo para a abordagem da bola. É pontapé de baliza para a equipa do Santo Galo. Já efetuado com a bola a rolar em Tom Gal no interior da grande área. Descortina para o lado direito, onde Van der Mesch bate na frente, zona central, dá o dedo de cabeça. Eleva-se mais alto que Lenglet, a primeira e a segunda. Consegue dar para Virtzig. Virtzig a tentar descongestionar, colocando para Gortler. A recuperação é de Dalo, já perto da grande área do Benfica. Dalo a transportar agora no seu pé canhoto. Deixa o adversário para trás, vai ganhar lançamento depois do desarme de Van der Mesch. Lançamento então para a equipa do Benfica, depois de 4 jogos de pré-temporada frente ao Caldas, ao Estrela, ao Flamengo e ao Villarreal. Está aqui o arranque oficial de época para a turma de Marco Silva, que amanhã tem jogo no... Tem jogo na Luz frente ao Belenenses. Estamos com 18 minutos no Citar Stadion. Santo Galo 0, Benfica 0.
3: Daqui a pouco já regressamos ao jogo deste Santo Galo Benfica, para já com 0-0 no marcador.
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3: Espreitamos também aquilo que vai acontecendo noutras partidas nesta quinta-feira europeia. Amarmi 0, Anderlecht 1. Também o Sheriff 0, Maccabi Tel Aviv 3. Ainda Dinamo de Kiev 1, PAOK 3. 0-0 neste jogo com participação portuguesa na Suíça. St. Gallen 0, Benfica também 0. É a estreia de Marco Silva e deste novo Benfica. Beşiktaş 0, Midtjylland 0, ainda o Twente 0, Ferenc Varos 1. São estes os resultados até ao momento, sendo que algumas das partidas até já estão na última meia hora.
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3: Eu recordo que o Estrela da Amadora anunciou também esta quinta-feira a contratação de Rafa Soares, lateral esquerdo de 31 anos, que assinou livre por duas temporadas, ou seja, até 2028, depois de terminar o contrato com o Famalicão. Também Carapaz venceu a etapa desta quinta-feira da volta à França, depois de ter estado em várias fugas. Em diversos dias, o equatoriano de 33 anos chegou isolado no final da etapa 18. Na primeira de três etapas nos Alpes, o grupo de favoritos deu asas à fuga e na subida final não houve grandes movimentações entre os candidatos, que cortaram a meta a 4 minutos e 35 segundos de Richard Carapaz. Isto não traz grandes alterações no que diz respeito ao topo da classificação geral. Ainda no âmbito dos campeonatos da Europa Universitários, a equipa da Universidade de Aveiro está na final deste campeonato de futsal feminino, após vencer a Universidade de Barcelona, nas grandes penalidades, por 5-4. Daniel Vilarinho, o treinador da equipa portuguesa, mostrou-se muito feliz e agradado com a entrega das jogadoras da Universidade de Aveiro. Vamos ouvir esse registro de Daniel Vilarinho, o treinador da Universidade de Aveiro.
4: Antes de mais, é um orgulho enorme estarmos na final do campeonato da Europa Universitária. É um feito que dignifica muito este grupo de trabalho. Tem sido absolutamente extraordinário esta jornada. Já começou há 2 anos com este grupo. Temos vindo a fazer coisas absolutamente inacreditáveis. Mas pronto, mais do que a qualidade dentro do campo, elas têm demonstrado uma união, uma capacidade de trabalho, uma crença inabalável umas nas outras, e isso faz de nós uma equipa bem difícil de combater.
3: Os elogios do treinador Daniel Vilarinho à prestação da equipa da Universidade de Aveiro, que, recordo, está na final do Campeonato de Futsal Feminino, após vencer a Universidade de Barcelona por 5-4. Espera, no entanto, ainda pela outra meia-final, para conhecer quem é que é a equipa que vai ter pelo caminho nesta final. Também no dia de hoje, o AC Milan anunciou que Luka Modric renovou contrato com o clube por mais uma temporada, até ao final de junho de 2027. O jogador de 40 anos encontrava-se sem contrato, já que tinha assinado por uma temporada depois de sair do Real Madrid. Esta é, por isso, uma ótima notícia também para Ruben Amorim.
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3: 7 da tarde, mais 22 minutos. Tarde, noite de futebol na RTP Antena 1, para acompanhamento desta pré-eliminatória da Liga Europa, com o Benfica empatado a 0 na Suíça, frente ao St. Gallen. Eu recordo que já ontem, para a Liga Conferência, a equipa do Sporting Clube de Braga venceu na Sérvia por 1-0. Tem na próxima semana, no dia 30, na Pedreira, a decisão também dessa pré-eliminatória da Liga Conferência. Hoje é dia de Liga Europa. Recordo que nesta altura, com 65 minutos, o Amarby 0, Anderlecht 1. A equipa do Anderlecht marcou há poucos instantes. O Xerife está a perder em casa com o Maccabi Tel Aviv por 3-0. Estamos já com 63 minutos. Também em vantagem, o PAOK da Grécia, frente ao Dinamo de Kiev, também já com 62 minutos. O PAOK vence por 3-1. No conjunto de jogos que começaram mais tarde, nesta altura 0-0 no Benfica St. Gallen, também 0-0 no Besiktas Midtjylland, mais ou menos com o mesmo tempo de jogo, 23 minutos, e o Ferencváros marcou frente ao Twente. Twente 0, Ferencváros 1, também estamos nesta altura com 23 minutos de jogo.
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3: Matilde, já estamos com essa barreira dos 20 minutos ultrapassada. O que é que podemos dizer daquilo que de mais importante se passou nos últimos minutos nesta partida na Suíça?
2: A verdade é que o Benfica tem tido muita dificuldade em bater a primeira pressão do St. Gallen e, portanto, tem permitido algumas recuperações do seu adversário relativamente perto da sua baliza. Tem tido dificuldade em sair. Sudakov é o jogador que se vai mostrando mais ao jogo, mas tem tido dificuldade depois em ligar na frente. Depois o Benfica procura explorar, de certa forma, a velocidade que tem com Kaminski no corredor esquerdo, com o Rafa no corredor direito, embora me pareça que o Rafa, neste momento da sua carreira, seja um jogador mais confortável a jogar pelo corredor central e, portanto, oferece a sua velocidade, mas não tem tanta definição a poder cair para aquele corredor. E depois tem faltado esta dupla de meio campo, que me parece o Miguel um bocadinho mais solto, a aparecer mais vezes perto da linha avançada do Benfica, mas parece-me que tem faltado aqui alguma articulação, a capacidade de bloquear um bocadinho mais o jogo do St. Gallen, que vai conseguindo servir aquilo que são os seus homens da frente e os seus alas que vão dando alguma largura também e que têm permitido algumas aproximações, não demasiado perigo, mas um jogo algo atabalhoado, sem grande definição, com muita bola em disputa, com muitas perdas de bola também, portanto, à semelhança daquilo que aconteceu desde o início do jogo, o Benfica ainda não foi capaz de ser verdadeiramente maestro deste jogo, conseguir ter bola com tranquilidade, pautar um bocadinho o jogo, embora me pareça que o St. Gallen esteja um bocadinho mais refriado naquilo que é a sua capacidade da pressão muito intensa, que é obviamente impossível de manter durante 90 minutos, mas que ainda assim vai continuar a pressionar e o Benfica tem demonstrado alguma dificuldade em estar em organização ofensiva.
3: Se pudermos olhar para alguns casos individuais, salta de resto à vista a estreia do Miguel Figueiredo, tem estado em bom plano o jovem jogador?
2: Para já sim, eu acho que defensivamente terá que se organizar um bocadinho melhor com o Manu, não caindo sobre ele o ónus da culpa, de me parecer que o meio campo podia estar mais coeso, aquilo que é a capacidade deles se conhecerem e de se entrosarem de certa forma também nesse momento, só acontece com o decorrer do tempo. Do ponto de vista ofensivo, tem sido um jogador com alguma chegada,
0: um jogador que está solto,
2: não é fácil com 17 anos a estrear-se numa competição internacional pela equipa principal, estar tão solto, tem procurado entregar-se ao jogo, combativo nos duelos, com alguma chegada, portanto, até agora uma nota positiva na estreia deste jovem jogador do Benfica.
3: Notam-se algumas melhorias, no caso particular de Sudakov?
2: Honestamente, acho que Sudakov está a dar-se mais ao jogo e, portanto, um bocadinho mais disponível nesse momento. É verdade que, sendo um jogador que está a assumir mais risco, também seja natural que tenha mais vezes perdas de bola, mas tem tido alguma dificuldade em ligar o jogo. Portanto, recebe a bola, dá-se ao jogo, isso é um momento positivo de Sudakov, tem sido o homem mais nesse sentido, de procurar soluções, tem tido dificuldade depois em conseguir executar as jogadas que imagina na sua cabeça. Novamente, como eu dizia há pouco, tem tido mais ligação com o Kaminski, ele caiu muitas vezes no corredor esquerdo à procura que este possa, de certa forma, dar mais profundidade no corredor ou até colocar-se mais por dentro. Como eu dizia, o Rafa é um jogador que funciona melhor no corredor central hoje em dia e, portanto, acaba por ocupar um bocadinho esse espaço. O Sudakov a começar a descair mais para a esquerda. É um jogador que se nota ter muita qualidade, refinamento técnico, que precisa de ter mais minutos, e acho que este jogo também é importante para ele nesse sentido, a aposta do treinador é importante para ele nesse sentido, ser um jogador que se consolida cada vez mais, porque acredito que ele, estando numa boa fase, é um jogador que pode entregar muito ao Benfica.
3: É este já o som que nos chega novamente a partir da Suíça, João Santos Correia, com mais um remate perigoso do Benfica desta feita com Pavlidis.
0: É, Pavlidis no interior da grande área a rematar por cima. Esperemos agora com os problemas resolvidos a nível da conexão. Vamos lá ver se pelo menos até o intervalo tudo se aguenta agora com equipamento alternativo. Bola para a equipa do St. Gallen. Despachada a bola na frente, sobe, vai cair na zona de Baldé. Baldé dar ali um toque para o jogador do Benfica, fica ali a pedir falta, segue jogo com o Sudakov, é desarmado por Daschner, vamos ter a pontapé livre para a equipa do Benfica. Bola para ser jogada no campo defensivo da equipa encarnada. Já rola com António Silva a jogar do lado o grande círculo, do lado direito, tenta agora entrar, já colocou a bola para Miguel Figueiredo. Figueiredo a atrasar para António Silva. António Silva a receber no pé esquerdo e de pé direito a movimentar para Lenglet vai atrasar na zona de Anatoly Trubin, recebe no interior da grande área o guarda-redes da equipa do Benfica, todo de amarelo, a movimentar para António Silva. Recordo que o Benfica joga todo de vermelho. António Silva a jogar e à procura, bola debaixo do pé, abre agora no corredor direito para Alexander Bá, ainda no meio campo defensivo, volta a cair da relva, sofre falta, é livre para o Benfica. Jogo agora mais morno depois das oportunidades, tanto para a equipa encarnada como para a equipa do St. Gallen. Agora já sem grandes chegadas à grande área contrária. Bola para António Silva. António Silva a movimentar. Recebe de Alexander Bá novamente. Pede apoio. Baixa Sudakov. Dá para Lenglet na meia esquerda. Abertura no corredor para Kaminski. Recebe com a parte fora do pé direito. Não consegue manter a bola dentro das quatro linhas. É lançamento para a equipa do St. Gallen. Ficou algumas dúvidas que a bola tenha efetivamente saído. O árbitro auxiliar diz que sim. É lançamento para Hugo Van der Nesch. Vai lançar o jogador francês. É dali o ok do árbitro Luca Pareto. Ao som do apito está dado. Bola para Van der Nesch. Coloca a bola atrás da nuca. Lançou na frente. Ganha Manu Silva. A bola para Pavlidis. Mata no peito. Não consegue manter o controlo. Ainda Pavlidis. Vai para o chão. O árbitro diz que... com falta ao retardador e vai mostrar o primeiro cartão amarelo do jogo. É para Lucas Daschner. Não, é para... não é para Daschner. É para Gortler. Deu primeiro a Daschner, mas percebeu que estava errado nessa sua avaliação. E por isso a entregar então a cartolina ao autor da falta, o capitão da equipa do St. Gallen, Lucas Gortler. Jogador de 32 anos na oitava temporada ao serviço do clube suíço. Chegado do Utrecht dos Países Baixos. A bola para Dal. Dal a deixar para Manu Silva. Devolução ao sueco. Projeta a bola na frente à procura de Pavlidis. Ganha de cabeça Jozo Stanic. Sudakov tenta ficar com a posse de bola. Dá um toque em habilidade, mas sem destino. A bola sai pela linha lateral. Lançamento para a equipa do St. Gallen. Para ser efetuada por Hugo Van der Nesch. A lançar atrás, a bola a chegar até Tom Gall. Tom Gall a pisar e a deixar numa zona mais central para Jozo Stanic. Quarta temporada no St. Gallen, deixa na meia esquerda para cima o Karadji. O jogador ex-Sondhausen a tentar despachar a bola na frente. Contra o corpo de Rafa Silva, ganha lançamento. A equipa do St. Gallen, meio campo defensivo. Bola esticada no corredor esquerdo para Baldé. Aparece o corte de António Silva. António Silva a deixar para Bá, para o meio. Miguel Figueiredo a tentar a finta. O árbitro diz que a bola ultrapassou a linha lateral. É lançamento para a equipa do St. Gallen, meio campo ofensivo. Para ser efetuado do lado canhoto. Vai lá Simo Karadji. Jogador com formação também no Bayern de Munique. Coloca a bola atrás da nuca e procura soluções. Encontra à sua frente Lucas Gortler. Lado esquerdo da grande área do Benfica. Aparece o corte de Alexander Bá. Despacha na zona de Pavlidis. Chega primeiro Jozo Stanic, mais comprometido croata. Dá atrás a bola para Atizigi. Recebe o Ganes. Tem a bola debaixo do seu pé direito, Atizigi. Atizigi vai ajeitando, puxando a bola para o lado direito. Bate agora para o meio campo contrário. Van der Nesch ao duelo com Dal. Leva a melhor o jogador francês da equipa do St. Gallen. Aparece a Inglaterra na dobra. Vai para o chão da Inglaterra. O árbitro diz que sem falta. É o lançamento para a equipa suíça do lado direito da grande área encarnada. Já efetuado com a bola à esquerda até ali o Baldé. E Baldé a atrasar. Devolvida para Baldé. Lá vai o jogador da Guiné-Conakry a rodar no meio de três jogadores do Benfica. Deixa agora para Van der Nesch, que dá para dar. Acelera um pouco o jogo. Baldé acaba por tropeçar e de qualquer maneira envia a bola para fora. É lançamento para o Benfica. Lado esquerdo da sua grande área vai efetuar o internacional sueco Samuel Dahl. Samuel Dahl então para bater. Coloca a bola de novo atrás da cabeça, lançou para Pavlidis, ganha de cabeça Jozo Stanic. A bola salpica perto da grande área encarnada, vai por ser o corte Lenglet. De qualquer maneira, a despachar a bola não vai para longe, porque Bá atrapalha-se e deixa a bola de novo nos jogadores suíços. Vão ganhar lançamento à esquerda, da forma como ataca a equipa da Henrique Massa, com muitos protestos por parte da equipa da casa. Vamos ter jogo interrompido porque está Lucas Gortler em dificuldades. Aproveitamos 33 minutos no Citer Stadium. St. Gallen 0, Benfica 0.
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0: Lançamento para a equipa do St. Gallen para ser efetuado por Simo Karadji. A lançar para Daschner, consegue receber e empurrar a bola para trás, encontrando a chegada de um companheiro que é Carlo Bucalfa. Deixa agora numa zona mais central para Jozo Stanic, deu na frente, vai para o chão, a falta é livre para o St. Gallen. Manu Silva a virar a Hugo Van der Nesch, é livre para o St. Gallen, zona muito promissora, é na meia direita, ao meio do meio campo ofensivo, eu diria a 35, 40 metros da baliza de Anatoly Trubin. Propício para o chuveirinho da equipa de Henrique Massan. St. Gallen, que só por uma vez defrontou uma equipa portuguesa há 2 anos, frente ao Vitória, neste mesmo estádio. Perdeu por 4-1 em jogo da Conference League. Lucas Daschner prepara-se para bater este livre. Junto a ele está Shimo Okorodji. Okorodji, que fez 5 assistências na última temporada, afasta-se, deixa para o camisa 10 do St. Gallen. Lucas Daschner, autorizado para Luca Pairetto, já apitou o árbitro natural da Turim, levantado o braço esquerdo, batida a bola com o pé direito, o cabeceamento por cima da baliza de Anatoly Trubin, passa sem perigo, mas fica Matilde Fidalgo. 34 minutos, mais um aviso por parte dos suíços.
2: Sem dúvida, estes momentos são momentos que a equipa da Suíça pode aproveitar, menos bola parada, onde o fator camisola, o fator grandeza do clube não conta tanto. Podem aproveitar estes cantos livres, e o Benfica tem que estar atento. A verdade é que o St. Gallen já tem mais aproximações, parece-me, à baliza do Benfica do que o contrário. É uma equipa que está mais fiel àquilo que parece ser a sua ideia do que o Benfica, que não tem conseguido impor-se, não tem conseguido ser uma equipa tão positiva e que está a ter bastante dificuldade na saída de bola a conseguir encontrar opção. Trubin muitas vezes obrigado a bater, e depois com pouca capacidade de chegar com perigo e com espaço à baliza adversária.
0: Falta do jogador do Benfica, livre para o St. Gallen no meio campo defensivo, para ser movimentado por Jozo Stanic na meia esquerda, ainda perto da grande área de Lorenzo Atizigi. Vai bater o croata de 27 anos, manda subir os companheiros para colocar a bola no meio campo do Benfica. Benfica que defende com 7 jogadores. A bola colocada para a zona de António Silva, leva a melhor balde. Depois Lenglet de cabeça, Manu Silva em tocar a bola de novo para um jogador do St. Gallen. Era ali Stevanovic, não consegue depois ultrapassar a Christian Witzig, a marcação de Alexander Ba. Mesmo assim, o lançamento é para a equipa do St. Gallen, para ser efetuado por Okorodji, a lançar para perto da grande área. Bola de novo no corredor esquerdo, pode sair cruzamento, aparece o corte, Alexander Ba. É mais um lançamento para o St. Gallen, que vai ganhando metros no Center Stadium. Lançamento para ser efetuado já no enfiamento da grande área do Benfica. Shimo Okorodji, sem grandes pressas, tem perto Mihailo Stevanovic. Prefere lançar longo, a bola para o interior da grande área do Benfica, zona do primeiro posto, aparece o corte de Pavlidis. Sudakov não consegue reter a posse de bola, aproveita o St. Gallen, lado esquerdo, vai ser cruzamento, Okorodji levantou, o cabeceamento por cima! Que grande oportunidade para Christian Witzig! É a melhor oportunidade do St. Gallen no jogo. Lenglet, António Silva de cabeça na almofada, e aparece o suíço de 25 anos que apontou 5 golos na última época, completamente sozinho à entrada de canária, não conseguiu fazer baixar a bola e passa o perigo para a baliza de Anatoly Trubin. Volta a ser o St. Gallen a aproximar-se do golo. Em termos de oportunidades, isto está quase goleada. A bola para Alexander Ba. Alexander Ba tenta sair sem sucesso, é desarmado, sem falta. Lá vem o St. Gallen de novo. Balde ao lado esquerdo, entrou na área, atirou. Golo! Golo do St. Gallen! É um grande golo de Alio Balde. Diga-se, 15 golos na última época. Isto não cheirava, isto presandava a golo do St. Gallen. Está inaugurado o marcador no Citer Stadium, para delírio dos presentes que vestem de verde e choque dos que vestem de vermelho. Alio Balde é um golo de belo efeito que ainda está a ser verificado pelo vídeo-árbitro, devido à maneira como a bola é recuperada para a equipa do St. Gallen. O VAR, Daniele Doveri, já confirmaram a legalidade do golo. E Matilde Fidalgo, 38 minutos do jogo, Alio Balde abre o marcador.
2: Dizias e bem, não cheirava a golo, transandava a golo, e fica com muita dificuldade em sair, a complicar-se muito na construção. Ali o Bá a querer forçar uma saída, perde bola. O St. Gallen é uma equipa com muita capacidade de pressionar, e Marco Silva avisou exatamente para isso, uma equipa que é sempre muito pressionante, muita intenção nos duelos. Balde acaba pelo corredor esquerdo de quem ataca conseguir chegar a uma posição que parecia que poderia cruzar. O Benfica fica com a ocupação na área, acaba por rematar a baliza, surpreende Trubin, não surpreende quem está a ver o jogo com este golo, acaba o Santo Galo por chegar, parece-me, de forma relativamente justa à vantagem no jogo, e agora o jogo torna-se mais difícil para o Benfica.
0: E António Silva agora no duelo com a Alio Valdé, levar a melhor sobre o autor do golo da equipa do Santo Galo. 15 golos na última época e aí está o primeiro para o jogador que em 25-26 esteve aqui por empréstimo do Nice, mas ficou a título definitivo e que agora inaugura a marcadora para os Espanha. Belo golo de Alio Valdé. Não sei, Matilde, daqui parece-me que a Natália Trubin não fica muito bem na fotografia.
2: Estávamos exatamente a discutir isso agora aqui com o Walter. Sim, não fica particularmente bem. A bola não entra no primeiro posto. Eu acho que o Trubin não estava de facto à espera, a bola leva um bom efeito, é um bom golo, ainda assim parece-me que o guardião encarnado poderia e deveria ter feito melhor para impedir esse golo.
0: Querem ver? Aí é Natália Trubin! Continua Matilde, Vandermeers tentou a entrada da grande área.
2: Não, dizia que o Trubin poderia ter feito melhor, agora agarrar com segurança e a limpar esta tentativa de remate. O Benfica precisa de apresentar um bocadinho mais, parece ter ligado um chip aqui de tentar aumentar ligeiramente a sua intensidade. O que está a faltar ao Benfica neste momento é também clareza, que o meio campo, o Manu, consiga ajudar na construção, o próprio Miguel, que me parece ser iniciado bem, estava a desaparecer um bocadinho no jogo, o Sudakov continua a mostrar-se, mas consiga fazer ligações de qualidade e depois aproveitar aquilo que é a velocidade que tem no último terço para tentar criar perigo a esta equipa, que efetivamente pressionando alto acaba por ter também as suas linhas algo subidas no campo e portanto o Benfica tem algum espaço que pode aproveitar, não tem conseguido fazer.
0: Lançamento para a equipa do Benfica, lado direito, meio campo ofensivo, Bá procura lançar, lançou, bola para Sudakov, recebe no pé direito, tenta rodar, não consegue, deixa para Bá ao centro para Miguel Figueiredo, Figueiredo para Bá para Pavlidis, bem jogado, zona central, já aperta a grande área, acaba por se atrapalhar e depois faz o passo com muita, muita força, o disputador tocou, mas o Benfica carregou no adiar, é lançamento para a equipa do Sant Gallen, 40 minutos, 5 para o intervalo e a cor do placar é verde, Santo Galo 1, Benfica 0.
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0: Bola para a equipa do Benfica, joga Manu Silva a atrasar para Dal, que passe difícil em Pradal, não consegue dominar, mas está completamente à vontade para corrigir o erro. De pé esquerdo dá na frente para Pavlidis, ganha na meia esquerda, já aperta a grande área, é marcado por Stanic, vai para a Real, bola, falta, é livre para o Benfica, que sai a jogar rápido e coloca Pairetto, fala, não deixa jogar. Pavlidis tinha batido rápido. Vai agora marcar o livre à segunda ao Benfica. Sudakov junto à bola com Samuel Dal. Dal que fez mais de 50 jogos na temporada passada pela equipa do Benfica. Vai levantar, está aqui com o braço direito levantado. Dal lança à esquerda, Sudakov também, um destro, um canhoto para criar confusão. Benfica com muita gente na área. Sudakov partiu, deixou, Dal levantou, largo, segundo posto, cabeceamento contra o corpo adversário. Era Bá, atenção ao Benfica ainda com o caminho que 8 se trabalharam, 2 para 2. Kavitsik, Balde de bola, está isolado. Querem ver, grande defesa de Anatoly Trubin. Brilhou Trubin com uma mancha fantástica para evitar o segundo do Sant Gallen. Balde ficou a pedir penalti porque a bola de Trubin fica viva e Alio Balde não a pode disputar porque embate no guarda-redes do Benfica. Não parece haver motivo para falta, mas fica em dificuldades o Internacional pela Guiné-Conakry. Matilde, que oportunidade para o Sant Gallen fazer o 2-0.
2: Sim, eu não sei se até quanto é que o Balde não está ligeiramente adiantado. A verdade é que é um jogador muito veloz, a transição é bem feita, acaba por aproveitar o espaço, a bola colocada entre o Dal e parece-me que o Lenglet, que não tem a velocidade do Balde, e o Balde acaba por chegar bem à área. Trubin aqui a limpar um bocadinho aquilo que foi a intervenção, eu diria, deficiente no primeiro lance de Balde, desta vez no duelo a ganhar, e bem o guardião da Ucrânia a sair-se muito bem e a fechar o espaço ao ponta de lança.
0: Lançamento para o Benfica, à esquerda para Dal. Movimentou à procura de Pavlidis. Ganha Gala do outro lado do St. Gallen. A bola para Jozo Stanic. Recebe no meio campo ofensivo. Atrasa para o interior da área. Atizigi à procura do Pecanhoto. Vai bater. Dal de novo nas alturas. Sozinho, de cabeça. Dá para Sudakov. Sudakov para Pavlidis. É bem jogado, com felicidade. Pavlidis libertou. Rafa isolado. Calibrou. Chutou. Agora, St. Gallen 1, Benfica 1.
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0: E Matilde, o tal espaço que falavas há pouco.
2: Sim, algum espaço, exatamente. Muito bom trabalho de Pavlidis, a receber à meia volta, conseguindo colocar-se entre a bola e o central que o marcava, segurando a bola e depois soltando para Rafa, que já trocou de corredor com o Kaminski. Portanto, o Rafa esteve agora estes últimos minutos no corredor esquerdo, com o Kaminski no corredor direito, mas recebe com algum espaço e depois uma boa definição, aquela bola com a curva da banana, como se costuma dizer, a fugir, a circular à volta do guarda-redes, a conseguir um igual numa fase em que o Benfica procurava aumentar a intensidade, responder ao gol sofrido, um gol numa altura, uma fase importante para poder ir para a segunda parte com outra perspectiva sobre o jogo.
0: Mais um minuto, deu o árbitro, bola para a equipa do St. Gallen, sai cruzamento contra o corpo do Mano Silva. É pontapé de canto para os suíços. É o terceiro do jogo para a equipa de Enrico Massen. Será à direita para Lucas Daschner, o senhor bola parada da equipa dos Espan. Vai colocar a bola no quarto de cerco do lado direito. Já recebeu indicações do treinador com esta pasta no banco do suplente do St. Gallen. Fazem-se ouvir os adeptos do Benfica, acordados pelo golo, canto batido, cabeceamento! Por cima da baliza de Anatoly Trubin! A bola não passa nada longe, apareceu completamente sozinho nas alturas para cabecear Boakalfa e o árbitro apita para o intervalo. Tudo para os cabines Matilde Fidalgo. O Benfica, atrevo-me a dizer, sobreviveu a 45 minutos no Inter Stadium.
2: Sim, especialmente daqui por aquilo que era expectável que fosse o domínio do Benfica. Parece-me que é um jogo relativamente equilibrado. Se tivesse que pender para algum lado, até diria mais para o St. Gallen, uma equipa que mostrou claramente para o que vinha, de uma forma muito mais clara que o Benfica. Conseguiu dificultar aquilo que é a saída do Benfica, impor a sua intensidade em campo, fechar os caminhos que o Benfica tentava nas ligações de meio campo e depois criar algumas situações de perigo, nomeadamente através de uma recuperação alta, consegue chegar depois a 1-0. O Benfica reage a aproveitar o espaço que este St. Gallen acaba por ter que libertar nas costas, uma vez que tenta que todos os seus homens estejam à frente e que pressionem alto a equipa. Portanto, parece-me que o Benfica evitou um mal maior de ir para a segunda parte em desvantagem, que poderia levar este St. Gallen, de certa forma, a abdicar um bocadinho mais do jogo, a fechar-se e dificultar aquilo que é a tentativa depois do Benfica de ferir o adversário. Volta a estar tudo em pé de igualdade, mas esperava-se mais do Benfica, maior domínio, maior capacidade de criar perigo, e talvez esperava-se um bocadinho menos deste St. Gallen, que entrou com a intensidade certa e que chegou a 1-0 de uma forma que me parece justa. Chega ao empate do Benfica, também me parece uma forma justa, e vamos ver o que é que esta segunda parte tem para dar, o que é que Marco Silva pode ou não incutir no Benfica para conseguir dar uma nova cara a esta primeira mão de eliminatório.
0: Ora bem, Walter Madureira, ouvinte RTP Antena 1, cai o pano, é o fim do primeiro ato no Citar Stadium. No Sant Gallen marcou ao minuto 37 por Alio Baldé, o Benfica empatou ao minuto 44 por Rafa Silva. Sant Gallen 1, Benfica 1.
3: Empata uma bola em tempo de intervalo, daqui a pouco já retomamos os caminhos da Suíça.
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3: Tempo agora para conferirmos outros dados que marcam a atualidade numa síntese com Susana Barros.
5: Uma criança de ano e meio ficou esquecida na viatura de um colégio em Almada no dia de hoje e morreu. A PSP disse à Antena 1 que o alerta foi dado esta tarde. O INEM ainda tentou manobras de reanimação, mas não conseguiu reverter a situação. A morte da criança do sexo feminino, esquecida no interior da viatura de um colégio, acabou por ser confirmada no local. Luís Montenegro continua em silêncio sobre o caso do ministro da Administração Interna. Esta tarde, na Figueira da Foz, o primeiro-ministro afirmou que é necessário aguardar a conclusão do inquérito do Ministério Público. Está em curso um inquérito sobre o caso do atrelado com produtos químicos apreendido pela Polícia Judiciária num processo de tráfico de droga e encontrado na empresa que fez obras numa casa de Luís Neves. Luís Montenegro não comenta e garante que o governo está em grande forma. O ministro da Administração Interna afirmou esta tarde sentir-se totalmente legitimado para continuar em funções. Luís Neves visitou a sede da Liga dos Bombeiros em Lisboa, sem prestar esclarecimentos sobre a polémica. O ministro, questionado pelos jornalistas sobre a disponibilidade para ir ao Parlamento dar explicações, disse estar disponível para tudo e repetiu que responderá na altura própria, ponto por ponto. A Sociedade Portuguesa de Matemática diz que há uma falha no exame da segunda fase de Matemática A. O alerta já seguiu para o Ministro da Educação, o Educa e o Júri Nacional de Exames. A Sociedade de Matemática aponta uma formulação deficiente, incompatível com os critérios de classificação. Guiné-Bissau, Domingos Simões Pereira, saiu hoje da cadeia para viajar para Portugal para tratamento médico. A informação foi avançada pela defesa do presidente do PAIGC, acusado de ter participado numa alegada tentativa de golpe de Estado no ano passado. O juiz autorizou a saída de Domingos Simões Pereira para uma deslocação médica a Lisboa.
3: São estes os principais dados que marcam a atualidade nesta tarde de quinta-feira. Uma síntese com Susana Barros. São 7 da tarde, mais 50 minutos, menos uma hora nos Açores. Vamos agora saber como é que se circula nas estradas portuguesas com a Sandra Pereira. Boa tarde, Sandra.
6: Olá, muito boa tarde. A esta hora temos ainda trânsito bastante demorado para a Ponte 25 de Abril, de Lisboa para Almada. As filas estão a partir de Campo Lido, ainda os acessos da A5, das Amoreiras e também o acesso de Alcântara estão completamente preenchidos. Também se para no sentido Almada-Lisboa, em toda a extensão do tabuleiro, em direção a norte. E depois temos na segunda circular, no sentido Benfica-Aeroporto, filas entre o Campo Grande e as Calvanas. O IC19 de Lisboa para Sintra também se para a partir da zona de Alfragide e até à reta dos comandos da Amadora. Quanto ao Porto, já está mais tranquilo, embora a A28, no sentido Porto-Viana do Castelo, haja bastante intensidade entre a Avenida AEP e a saída para a A4, já no sentido Viana do Castelo-Porto, à passagem pelo nó da A4.
3: São estas as informações de trânsito com a Sandra Pereira. Já a seguir vamos retomar os caminhos do desporto.
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1: Vamos já a seguir retomar os caminhos da Suíça. Estamos a 5 minutos das 8 da noite. Eu recordo que esta partida na Suíça arrancou às 7 da tarde. É a primeira mão da segunda pré-eliminatória. Ronda João Santos Correia, que vai ficar decidida de hoje a uma semana no Estádio da Luz. Sendo que, curiosamente, o Benfica está a jogar hoje o primeiro jogo oficial. Amanhã há a possibilidade também de mostrar a equipa do Benfica, uma outra equipa, porque muito provavelmente os mais utilizados no jogo de hoje, amanhã, nem sequer vão fazer alguns minutinhos. Nesse jogo de caráter particular que se realiza no Estádio da Luz, amanhã às 6 da tarde, e que vai colocar frente a frente o Benfica e o Belenenses. Este é que é contar, e para já as coisas não estão totalmente sorridentes para o lado da equipa encarnada.
2: Quase que dava para dizer que os jogadores do Benfica estão a pensar mais nesse jogo com o Belenenses do que no jogo de hoje. A tal foi a amostra nesta primeira parte, em que o Benfica consegue marcar por intermédio de Rafa já perto do fim, mas que tem apenas mais uma oportunidade, que me recordo, para marcar uma grande oportunidade de golo, ao passo que o St. Gallen fez um golo, poderia ter feito mais dois, mais três, em 100% de eficácia. Isto poderia estar já com tons de goleada para a equipa suíça. É um Benfica, Matilde, que ainda não está nem perto do ritmo que Marco Silva certamente deseja, mas que se está a revelar para já muito curtinho.
3: Sem dúvida, João. Um Benfica que, como eu dizia, seria natural não apresentasse os níveis ainda de intensidade, de entrosamento entre os jogadores que é expectável que apresente mais para a frente, porque tem um treinador com ideias novas, tem alguns jogadores novos também, tem algumas peças que fazem falta e que à partida serão encaixadas no 11 titular do Benfica, que ainda não regressaram, mas também era expectável sim que o Benfica conseguisse dar outra resposta. Parece-me que aquilo que foram os jogos da pré-época, os jogos da pré-época sempre dão alguns indícios, mas mostram um pouco daquilo que as equipas são capazes de fazer, porque o caráter amigável preparatório dos jogos não permite ou não torna a análise pura e dura, no sentido em que os jogadores têm noção que não é um jogo a contar e, portanto, há sempre alguns pormenores que não são exatamente idênticos àquilo que depois se coloca em jogos já de caráter eliminatório ou decisivo. Parece-me que o Benfica está com dificuldade em ligar a totalidade da sua equipa, vai até experimentando ali posições confortáveis. O Rafa diz que ir mais para a esquerda a partir ali perto dos 40 minutos, que eu me tenho dado conta, de forma definitiva, cair para o lado esquerdo, o caminho de ir mais para o lado direito, mas o Benfica a conseguir ler pouco aquilo que eram os seus passos, ou então a não conseguir utilizar os passos. Conseguiu criar perigo através de lance em que o St. Gallen desligou um bocadinho o alerta, portanto numa sequência de lançamentos, e depois naquela jogada que acaba por dar o gol, que me parece uma jogada bem desenhada, mas falta ao Benfica a capacidade de se ligar por dentro, e o Benfica está a ter muita dificuldade a sair a jogar. Uma equipa que não quer abdicar desse perfil. O Trubin até me parece, nos instantes iniciais, o Trubin, o único jogador do Benfica que não é pressionado quando tem bola, muitas vezes a segurar, a demorar até um bocadinho para tomar a decisão, provavelmente à procura de alguma movimentação, de algum espaço, que não conseguiu ver e acabou quase sempre por bater na frente. Não é um jogo que privilegie demasiado aquilo que são as características dos jogadores do Benfica. E depois, quando conseguiu sair a jogar, o Benfica com dificuldade de ligação. Vimos nos jogos frente ao Flamengo, até que frente ao Vila Real, um Bá com capacidade de subir no corredor, dar essa profundidade com o Rafa a descair um bocadinho mais para dentro. Hoje não conseguiu fazê-lo, quando tentou fazê-lo acaba por perder a bola também que dá o golo do St. Gallen na primeira parte, permite a recuperação que dá esse golo. Do lado esquerdo, o Dal é um jogador que já na temporada passada foi demonstrando algumas deficiências no momento ofensivo, alguma dificuldade de ser um jogador mais nessa parte, mas o Benfica com dificuldade, como eu dizia. Os dois jogadores de meio campo, quer o Manu, quer o Miguel, parece-me que o Miguel entra um bocadinho nada mais atrevido com

0: algum espaço, mas foi-se apagando um bocadinho no jogo, a ser poucas vezes solicitado, a ser poucas vezes capaz de ligar, o jogo do Benfica também a cair um bocadinho mais para o corredor esquerdo, onde Sudakov tem sido o jogador que mais vezes pede bola, mas que nem sempre consegue depois sair da situação da melhor forma, muito pressionado.
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0: Ser abafado pela equipa adversária e depois também colocar mérito nesta equipa da Suíça, que tem sido capaz de recuperar alto, de fazer disputar aquilo que é a velocidade também dos seus jogadores na frente e de aproveitar momentos de bola parada, portanto dentro daquilo que são os argumentos que poderia apresentar, a ser uma equipa muito mais capaz do que este Benfica.
2: E há que referir, Matilde, numa altura em que começam a regressar os jogadores, e por isso muito rapidamente, há um jogador do Benfica que pela negativa tem travado o jogo encarnado. Sudakov não está claramente na melhor forma, tão pouco parece estar aqui na Suíça com o Benfica. Vai voltar para a segunda parte, os jogadores começam agora a regressar, mas começa a ser difícil proteger Sudakov para Marco Silva.
0: A verdade é que Sudakov chega ao Benfica com a promessa de ser um jogador diferenciador e nota-se que tecnicamente pode vir a ser esse jogador. Parece que na temporada passada vinha com uma intensidade muito abaixo daquilo que era exigível para o ritmo que a competição já levava, e também há que considerar aquilo que é o período de adaptação de alguns destes jogadores. Nesta segunda temporada de Sudakov para entrar no Benfica, esperava-se talvez que fosse um jogador capaz de demonstrar outra qualidade. Parece-me que a qualidade está lá, ainda não tem conseguido fazê-la passar. A aposta nele pode ser importante e Marco Silva pode estar aqui a hipotecar de alguma capacidade de resolução no jogo ao colocar Sudakov, mas também a dar-lhe um voto de confiança que permite que seja um jogador que cresça e que depois possa ser definitivo e decisivo para o Benfica. A verdade também é que Rafa Silva tem sido um jogador com maior destaque no corredor central e acaba por ser relegado para um corredor lateral para dar essa oportunidade a Sudakov, portanto não sei até que ponto é que depois também já com os extremos e com os avançados que Marco Silva quer ter, e já com Prestiani eventualmente ficando no Benfica, já tendo passado a fase em que está sob castigo, talvez Sudakov comece a ver o seu lugar um bocadinho mais tremido e Rafa possa regressar a um corredor central, mas para já também se compreende que com as baixas que o Benfica tem e pela dimensão do adversário, respeitando sempre aquilo que é um adversário, mas com a dimensão que o adversário tem, justificava-se que Sudakov pudesse ser uma aposta. Tem de mostrar mais, não naquilo que tem sido a procura de receber a bola, nesse tem sido um jogador competente, mas depois a capacidade de execução com ela tem sido fraca, e tem que melhorar Sudakov para poder afirmar-se verdadeiramente como um jogador para ser utilizado no Benfica.
2: Bola a rolar novamente no Center Stadium, nas duas equipas com os mesmos 11. Benfica com Trubin, Lenglen, António Silva, Bá, Dala, Miguel Figueiredo, Manu, Sudakov, Kaminski, Rafa Silva e Pavlidis. A bola para Kaminski, tenta dominar para pôr a bola no chão, consegue agora, meio campo defensivo, dá para Sudakov para Miguel Figueiredo. É o Benfica a jogar na sua meia esquerda com Lenglen para Rafa Silva, calcanhar para Kaminski, bem jogado, pode ficar isolado primeiro. Karadze a conseguir tirar o pão da boca ao polaco, tenta sair a formação suíça, sem sucesso. Lenglen mete um travão e dá atrás a bola para Anatoly Trubin. Trubin para Sudakov, está na linha dos centrais agora, abre na meia esquerda para Dal, e Dal a atrasar para Lenglet. Do outro lado, St. Gallen com Atizigi na baliza, a defesa para Okorodj, Stanic e Tom Gal num tridente de centrais, Stefanovic a jogar na esquerda, Van der Nesch a jogar na direita, Gartler e Bukalfa ao meio, com Dastner mais à frente, Witzig e Aliu Balde na frente de ataque. Bola para Trubin, a dar para Pavlidis, tenta encaminhar para o relvado, vai ao duelo Sudakov, fica no chão, mas é ele quem comete a falta. É livre para o St. Gallen, que tenta surpreender projetando ali o Balde em velocidade, vai com António Silva. António Silva já tinha abrandado a marcha, ali o Balde é muito rápido, conseguiu chegar, mas com António Silva à frente encaminhou a bola pela linha de fundo. É ponta pé de baliza para a equipa do Benfica. Vai jogar a Lenglet, com Anatoly Trubin, tem sido assim o hábito no interior da pequena área. Trubin de pé direito dá dois toques na bola para encaminhar para Lenglet, este lado esquerdo aponta Pierre na frente para Pavlidis na grande rada, de cabeça amortece para Manu Silva, tem espaço de progressão, lá vai o jogador de Santa Maria da Feira a transportar do pé direito, abre agora no lado canhoto, onde está Sudakov, já perto da grande área, vai para cima, deixou para Kaminski, que cruzou atrasado, corta a defensiva do St. Gallen. A posse de bola é para a equipa suíça, que tenta rapidamente projetar a bola na frente. Ui, dá o pé furado, a bola sobra com felicidade para Clément Lenglet, joga agora Miguel Figueiredo, meio campo ofensivo dá para Dal, devolvida a bola a Miguel Figueiredo, que entra no meio campo encarnado, dá para António Silva, recebe na meia direita o capitão do Benfica, projeta na frente para Rafa Silva, já no meio campo contrário, volta para Bá, Pavlidis faz a desmarcação, a bola não entra no grego e volta até António Silva, António Silva para Bá. Ui, na finta, é desarmado, a bola para o interior do terreno, ali um choque violentíssimo entre Lenglet e Virtzig, tenta sair a equipa do Benfica com Rafa Silva, o Carotti chega primeiro e atrasa para Lorenzo Tizigi, mas fica em dificuldades Christian Virtzig, depois deste choque com Lenglet, bateu autenticamente numa parede, o jovem suíço de 25 anos, ele que é formado no St. Gallen, é internacional já pela seleção da Suíça, vai aqui ganhando o seu espaço, hoje a jogar um pouco mais à frente do que o habitual, ele é um médio esquerdo de origem, hoje faz dupla na frente com Alio Baldé, recebe assistência médica, corre o minuto 50 no Center Stadion, para já tudo igual, St. Gallen 1, Benfica 1.
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2: Já sem substituições e sem do lado do Benfica existirem jogadores em exercícios de aquecimento, do lado do St. Gallen estão já alguns a movimentarem-se para se prepararem para entrar nesta partida. A partida em que o St. Gallen esteve a vencer por 1-0, golo de Alio Baldé, empatou o Benfica por intermédio de Rafa. Jogo ainda interrompido, Witzig está agora ser transportado para fora das quatro linhas, transportado como quem diz, vai pelo próprio pé, junto da equipa médica, ali auxiliado, agarrado à zona das costelas do lado direito. Vai ali tentando respirar, perceber se é de impacto, pá, está de volta ao terreno do jogo, a bola será recolocada a jogar no guarda-redes do St. Gallen. Bola nas mãos do Luca Pairetto. Deixa agora nos pés do guarda-redes internacional Plugana, que traz bola para o interior da grande área, procura soluções, tem Stanic perto, Pavlidis vai pressionar, Zigi agarra e deixa para Jozo Stanic. Stanic na meia esquerda a projetar a bola na frente à procura de Alio Baldé, de novo nas alturas, não consegue ganhar, mas a bola sobra para Alexander Ba, vá para Trubin, Trubin a receber no interior da sua grande área, vai movimentar para fora para António Silva, no Benfica desde 2015, 181 jogos, parece que está de saída, a bola para Miguel Figueiredo, dá para António Silva, zona central junto à grande área encarnada, deixa na meia esquerda para Lenglet, Lenglet vai devolver a António Silva, pede ao capitão que transporte a bola, é isso que faz António Silva, já entrou no meio campo do St. Gallen, vai furando, já aperta a grande área, deu para Pavlidis, Pavlidis ajeitou, caiu, limpo o corte, tenta sair o St. Gallen para o contra-ataque, não deixa Miguel Figueiredo, o Benfica estica o rolo, vai carregar com Bá, a colocar na área, Pavlidis vai para a finta, vai lá de Pavlidis, pé direito, pé esquerdo, atrasou, Figueiredo desarmado, corta a defensiva do St. Gallen e falta de Miguel Figueiredo, impedindo a saída para o contra-ataque da equipa suíça, que vai ter direito a um livre em meio campo defensivo. O Enrico Massana protestar com Giovanni Airoldi, o quarto árbitro para este encontro. Não está nada satisfeito o treinador alemão desta equipa do St. Gallen. Recordo que em St. Gallen, neste lado da Suíça, a língua dominante é efetivamente o alemão e por isso o St. Gallen com muitos jogadores dessa nacionalidade. O meio campo são todos. Bola para a equipa do Benfica. Com Dalla a receber do lado esquerdo, os adeptos do Benfica fazem-se ouvir, puxam pelo conjunto de Marco Silva. A bola para Kaminski. Kaminski para Dalla. Dalla para Sudakov. Não consegue movimentar para a zona ofensiva. Atenção ao St. Gallen a recuperar. Witzig, assistência. Garta no remate contra Mano Silva. A bola mexe ainda. Baldé, o pontapé contra Miguel Figueiredo. Insiste o St. Gallen. Tira a Lenglet. Vai ver se é definitivo. A bola para Pavlidis. Já movimentou para Sudakov. Tenta acelerar. Jogo ucraniano, leva a bola controlada no pé direito, já deu para Kaminski, vai para a finta, tenta ganhar na velocidade. Kaminski encara o adversário, convidou para lançar, vem dentro, dá para o Sudakov, perto da grande área, zona central, abriu à esquerda, cruzamento tirado, corta! Stanic ainda mexe para o Benfica com Kaminski, vai receber, meia direita, abriu para Rafa, Rafa na área, para Pavlidis, a rotação entrou, cruzou, segundo posto, fora! Porque não há ninguém para cabecear em lançamento para a equipa do St. Gallen. Lado direito no enfiamento da grande área. Depois deste cruzamento para Pavlidis, a bola a passar sem qualquer desvio. É por isso lançamento para a equipa do St. Gallen, já efetuado com a bola a chegar até Lucas Dastner. No duelo acaba por não conseguir ultrapassar Kaminski, à falta do polaco, é livre para a equipa do St. Gallen do lado direito da sua grande área. Muito apoio por parte dos adeptos suíços, que na próxima semana não vão poder estar no Estádio da Luz, estão castigados por mau comportamento pela UEFA e por isso não haverá apoio para o Zespan no jogo da segunda mão. Livre para Laurent Satizigi. De pé direito a despachar a bola, sobe, sobe, entra no meio campo do Benfica, vai ao duelo Manu Silva, leva a melhor o jogador do St. Gallen. Agora é Lucas Gertler, já amarelado, bola vai sobrar para ali, o Valdez ganha no corpo a corpo, atenção, a bola na área, vai o remate, grande corte do Alexander Bosch, estava já de dentro cerrado, Stevanovic para tirar a baliza, perde agora a Miguel Figueiredo, atenção a Gertler, zona central, está tudo a olhar para ele, a bola entra para Stevanovic, lado canhoto, está no enfiamento da grande área, pode tirar cruzamento, prefere meter gelo, o passo entre linhas, Mucalfa, bola bombeada, segundo posto, corta! Dá-lhe no duelo, aéreo com a chegada do camisola 28, ninguém toca na bola, diz o árbitro da partida, é ponta, pé de baliza, para a equipa do Benfica, é para Anatoly Trobin. Ponta, pé de baliza com Lenglet, para Anatoly Trobin, é já um habitué nesta equipa da Marco Silva. E Trobin, lá vai ele, devagar, devagarinho. Trobin, ainda Trobin, dentro da grande área, ainda Trobin. Agora para António Silva, onde está? Dentro da grande área do Benfica. A passo, António Silva. Agora a abrir para Bá. Bá na direita, à espera da pressão do St. Gallen. Volta ao interior da grande área para António Silva. É como contar cordeirinhas. A bola para Lenglet. Lenglet a movimentar da frente para Pavlidis. Tenta o Benfica agora a rasgar. A bola sai pelo linho lateral. O lançamento é para a equipa do St. Gallen. Em meio campo ofensivo vai lançar. O Gavan der Neste já colocou a posse de bola para Witzig. Witzig a receber. Tabelou bem jogado. Pode ser cruzamento. Apenas Balde na área. Cruzamento tirado. Segundo posto. Vai aparecer Stevanovic. O cabeceamento agarra. Anatoly Trobin, de novo o corte e costura do St. Gallen. É bonito de se ver o que jogam estes rapazes. Reage o Benfica, Manu Silva a dar na velocidade de Rafa, vai ao duelo com o Okorodji, a bola vai rolando, rolando, rolando, rolando e sai pela linha final, é canto para o Benfica. Tentou Okorodji travar a velocidade de Rafa Silva, colocando a bola em Atizigi, mas o passe sai para muito longe do radiação do guarda-redes de 29 anos, que já não conseguiu evitar o pontapé de canto. Saltam agora os primeiros homens para aquecimento na equipa do Benfica, com Tiago Veia, Barrena Cheia, Ivanovic e também João Rego. Ele canto para o Benfica, do lado direito, da forma como ataca a equipa encarnada. Sudakov, pedestro, levanta o braço direito, partiu agora, levantou a bola ao primeiro poste, corta o St. Gallen, sobrou Figueiredo, remate por cima! Acreditou na felicidade do menino de Aveiro, mas não consegue baixar o balão, é ponta, pé de baliza para a equipa do St. Gallen. 56 minutos, Matilde, e volta a ser a equipa suíça a mais perigosa no relvado.
0: Sim, a equipa consegue melhores negações, conseguiu já uma ou duas lances em que tem boas combinações no corredor central, a aproximar depois com cruzamento. O Benfica novamente a ter dificuldade, tem tido particular dificuldade no meio campo, com muitas perdas de bola, a linha defensiva até está a conseguir fazer a bola chegar a essa linha média, mas depois muitas perdas de bola têm resultado em perigo para o St. Gallen. O Benfica, Marco Silva talvez tenha que ponderar mexer no meio campo, que não está a funcionar na equipa encarnada.
2: Posse de bola para Kaminski, quando temos luta lotação oficial, 17.179, é casa cheia no Sitter Stadium, recordo que tem perto de 20 mil lugares, mas há lugares que não podem ser ocupados por serem lugares em pé que a UEFA não permite. Mesmo assim, grande casa na Suíça com o St. Gallen, e não acredita em tudo o que vê. St. Gallen está a jogar em casa, isto não é um mini Estádio da Luz. A bola para a equipa do Benfica, com Dalla a projetar na frente, vai Kaminski ao duelo, não consegue, aparece Pavlidis, Pavlidis carregado nas costas, consegue reter posse de bola, vai aparecer Dalla a colocar numa zona central para Mano Silva, e Mano Silva a deixar para António Silva, António Silva a transportar, já entrou no meio campo ofensivo, vai olhando, liga ali o GPS, abriu à direita, é para Bá, pode tirar cruzamento, pisa a bola, mete gelo, vem para trás, dá com o pé canhoto para António Silva, na meia direita, a meio do meio campo contrário, dá para Bá, junto à linha lateral, devolve António Silva, joga para o outro central que é Lenglet, e o Benfica, roda da direita à esquerda, a bola entra em Sudakov, pede o apoio do Dal, Sudakov, perto da grande área, remate, grande defesa, espetacular do Lahan Sotizigi, com uma palmada a enviar a bola por cima da barra, é canto para o Benfica. O jogo vai ser interrompido porque está um jogador do St. Gallen caído no relvado, mas Matilde Lorenz Atizigi faz uma defesa absolutamente espetacular, talvez com mais espetacularidade do que necessidade, mas que é vista, Zé.
0: Exatamente, parece-me que poderia ter sido... É uma boa defesa, é um remate potente de Sudakov, ainda assim parece-me que é um bocadinho para a fotografia, como se costuma dizer. Mas conseguiu tirar a bola efetivamente na primeira jogada, em que parece que o Benfica consegue ter tem uma posse prolongada, tem a equipa um bocadinho mais instalada no meio campo adversário, depois consegue encontrar espaço e Sudakov a recorrer a um remate à entrada da área, que me parece uma boa decisão, se calhar uma das melhores jogadas do Benfica, uma das posses mais prolongadas do Benfica neste jogo.
2: Olha o cabeçamento, agarra! Atizigi! Ainda se grita o golo por parte dos adeptos do Benfica, mas o cabeceamento! Pareceu-me de Mano Silva a encontrar os braços do guarda-redes ganês. Aproveita para contra-ataque a equipa do St. Gallen, mas Miguel Figueiredo está no caminho do lance e consegue o carte oferecendo o lançamento para o St. Gallen. Já efetuado com a bola à esquerda até Christian Witzig, e Witzig a atrasar para Lucas Gortler. Sai cruzamento, bola venenosa, Bucalfa, o toque com a bola a voar até para lá da linha final, o corte de António Silva, é canto para o St. Gallen, é tocado lá, o jogo está bom, o jogo está bom, é o quarto canto para o St. Gallen no jogo, o Benfica tem 3, o resultado está em 1-1 no marcador, canto para Lucas Daschner, jogador formado entre o Schalke, vai levantar a bola para a grande área do Benfica, tenta Luca Peireto manter toda a gente a distância de segurança, canto batido, primeiro posto, corte Lenglet, com a bola a sobrevoar, a defensiva encarnada e a sair do lado oposto, é ponta, pé de canto, mais um para a equipa do St. Gallen. Vai Daschner atravessar todo o campo da direita à esquerda, para bater de novo este pontapé de canto. Para a equipa suíça que tenta chegar a um golo que conduza os comandados de Henrique Massa na vantagem no marcador e na eliminatória. Falta o jogo na Luz na próxima semana, não esquecer. Bola batida por Daschner, larga, segundo posto, aparece o remate, agarra! Anatoly Trubin! Estava o Bucalfa do outro lado, Trubin a gol, não pode fazer isto, tem que ver amarelo, e vê amarelo, e os Ostanic. Tenta impedir o contra-ataque da equipa do Benfica, coloca-se à frente do pontapé de Anatoly Trubin, ativamente impede o guarda-redes do Benfica de pontapear a bola, e por isso haver cartão amarelo. Não deixa de ser curioso, Matilde, que é o jogador com mais faltas em campo e vê o amarelo por uma ação destas.
0: Sim, mas que inteligente na forma como o fez, provavelmente, e sendo ele um defesa central, idealmente seria até outro jogador a ter esta ação. A verdade é que é uma falta inteligente, poderia tê-lo feito de uma forma um bocadinho mais subtil e escusar só ao cartão, ainda assim isso é algo positivo para o Benfica, ter um central amarelado acaba sempre por condicionar a forma como pode disputar os lances, ele que está na marcação direta de Pavlidis, o Benfica inteligentemente pode tentar aproveitar isso.
2: Posse bola para o Sandgallen, lá vai Bocalfo a tentar entrar na grande área, não consegue, deixar para Balde. Balde na marcação, está lá, deu atrás para Stevanovic, este para Bocalfo. Bocalfo do lado esquerdo da grande área encarnada, vai agora jogando mais para a meia, encosta de novo na linha para Vanda Remes, tem à frente Rafa Silva no apoio defensivo. A bola para Bocalfo, Bocalfo para Dastner, tentou o toque artístico, sem mal e permite o contra-ataque da do Benfica. Pavlidis, aí um para um, com Iosa Stanic, lá vai Pavlidis, abriu, a bola para Sudakov, tem o croata à frente ainda, Sudakov, atrapalhou! Perde a bola, Sudakov. Posse de bola para a equipa do Sandgallen em meio campo defensivo. E a bola a chegar até Lawrence Atizigi. Vai jogar no interior da sua grande área. Prepara-se para bater na frente e bateu, mas para uma zona onde não está ninguém. Vestido de verde, e a bola sobra para a equipa encarnada. Benfica, que nos últimos dois jogos, frente a turmas suíças, tem duas derrotas. Foi frente ao Basileia por duas vezes. São de resto as únicas derrotas do Benfica contra formações helvéticas. Recordo que a única vitória na Suíça foi em outubro de 2011. Vitória por 2-0 com golos do Bruno César e de Oscar Taquara Cardoso. A bola para a equipa do Benfica, vai jogar Alexander Bá. Bá no meio campo defensivo junto à grande área e meia direita. Dá para uma zona mais central, até porque está dentro da meia lua da grande área do Benfica, Antônio Silva. Dá para Lenglet. Este para Jorge Sudakov. Sudakov para Rafa Silva. Tenta sair à marcação de Okorodji. A bola para Pavlidis. Vai ao duelo. É desarmado. Lá vai Stanic. Falta de Pavlidis e amarelo para o grego, claro. Amarelo para Pavlidis, a derrubar a Iosa Stanic. Pavlidis, 110 jogos, 60 golos pela equipa do Benfica. E a terceira temporada de Pavlidis, 30 golos na primeira, 30 golos na segunda. O que reserva o futuro, vamos ver, o Benfica vai mexer. Já está ali à conversa Marco Silva com Tiago Gouveia. Vai a jogo Tiago Gouveia e vai a jogo Enzo Barrenechea. Dupla alteração à vista no Benfica. A bola para Stevanovic. A equipa do Sandgallen que ataca lá à esquerda da grande área. Vete-se que tira o cruzamento contra António Silva. Resultado, canto para o Sandgallen. Volta a carregar a equipa de Henrique Almassan. Ponta, pé de canto, batido rápido, mal, oferece a bola ao Benfica. Tenta agora Rafa Silva sair para contra-ataque, está curta, a equipa encarnada vai ganhar, lançamento junto à bandeirola de canto, lado direito da grande área de Arantale Trobin. Para lançar vai aparecer Alexander Bá. Vamos ver se as substituições estão agora ou se... Vamos ter de esperar pela próxima paragem. Marco Silva pede que seja agora. O árbitro, depois de longa demora, vamos às substituições. O primeiro a sair é Jakub Kaminski, uma estreia que não vai deixar saudades do internacional polaco, contratado por 17 milhões de euros ao Wolfsburg, depois de uma grande temporada ao serviço do Colónia. E a outra saída é de Miguel Figueiredo, depois da sua estreia com a camisola principal do Benfica. Saem dois estreantes, entram duas caras conhecidas. Barrenechea da época passada, Tiago Gouveia está de regresso depois do empréstimo em França ao serviço da formação do Nice, onde fez 25 jogos. Lançamento para o Benfica, com a bola para Pavlidis. Pavlidis a pentear para Rafa, recupera a barreira cheia. Atenção à desmarcação de Tiago Gouveia, vai em grande velocidade. Pode ser uma entrada de sonho. Ganhou a frente, chuta Tiago, não consegue, primeiro. Lança Tizinho do relvado. A agarrar a bola e a tirar o pão da boca. A Tiago Gouveia, Matilde. Isto é que é uma entrada para parte do jogador do Benfica.
0: Entra bem, entra a trazer velocidade, depois acaba a ser o Tom Galley a ser ultrapassado num primeiro momento, mas depois a conseguir gerir bem e condicionar a capacidade do Tiago de finalizar. O Tiago vem trazer, é um extremo que também não se sabe se vai manter ou não no Benfica, trazer um bocadinho de frescura. Kaminski é um jogador que já se percebeu ser bastante voluntarioso, ainda não conseguiu demonstrar verdadeiramente o porquê de ter valido este investimento do Benfica. O Miguel também aqui a ceder o lugar, parece-me que os primeiros minutos foram um bocadinho mais vistosos e depois acaba por se apagar um bocadinho no jogo. Vamos perceber o que é que esta combinação do Enzo com o Manu pode entregar, sendo certo que me parece que tem perfis semelhantes, como eu dizia, pode trazer alguma estabilidade defensiva e alguma capacidade ao Benfica de estancar aquilo que tem sido algum perigo do Sandgallen, perceber se conseguirão apoiar Sudakov no momento ofensivo para o Benfica conseguir ter mais caudal.
2: Entretanto, Matilde, isto é curioso. No Benfica estão a aquecer Dedic e Tomás Araújo, que vinham em passeio, segundo Marco Silva, depois de regressarem no Mundial, ainda não estavam em condições de ser utilizados em alta competição. Para já estão em exercícios de aquecimento na equipa de Marco Silva.
0: E não sei se traduzirá obrigatoriamente na entrada dos dois, e eventualmente Marco Silva até tinha planeado, parece-me que não que entrassem, mas se calhar se entrarem 5, 10 minutos também não será por aí que um desgaste em demasia. A verdade é que o Tomás dá algum critério de saída, não me parece. Defensivamente não parece que os centrais estejam a ter um jogo desastroso, mas naquilo que é a capacidade de saída, o Tomás dá outros argumentos, e no momento ofensivo Dedic oferece muito mais do que Bá, que, como eu dizia, até fez jogos de preparação interessantes, mas que hoje também tem sido um jogador bastante apagado, especialmente no capítulo ofensivo.
2: Bola para a equipa do St. Gallen, vai jogando no meio campo do Benfica, recupera agora Bá, projeta Pavlidis na frente, olhou, procura soluções, é Bá única, aparece o dinamarquês em alta velocidade, lado direito da grande área, colocou no interior, era para Rafa Corta, a defensiva do St. Gallen, a bola para Stefanovic, a deixar para o Karadzic, transporta em velocidade, dá para Vitzig, a bola não chega ao destino, Dal está no caminho, vai tentar agora sair o sueco, dá para Manu para Sudakov, tem espaço, Sudakov acelera o ucraniano, já viu Tiago Veia com uma avenida para ele, entrou na grande área, ajeita o pé direito, tirou. Fora! Ao lado do posto esquerdo da baliza do Lorenzo Tizigi, atrevido Tiago Veia, a bola passa ao lado do posto, ficou a ver o guarda-redes internacional Plugana, a bola não levava tanto perigo quanto isso para a baliza do Zespan, é pontapé de baliza para a equipa suíça. Já movimentado com a bola a ser bombeada para o meio campo do Benfica, vai ganhar Dal de cabeça, a deixar para Tiago Veia, ui, que passe de Tiago Veia, a deixar isolado, mas é Vitzig do outro lado, aparece Bá, em pronto socorro, faz o corte, abre agora no corredor esquerdo, insiste em Tiago Veia, lá vai o jogador natural de Cascais a dar da frente para o internacional ucraniano, que é Sudakov, Sudakov a levantar a cabeça, vai procurar soluções, mas vem com a marcha atrás engatada, agora sim lá conseguiu meter a primeira, abriu na esquerda para Tiago Veia, lado canhoto, tem à frente o adversário, é Gal, mete gelo, deu atrás, a bola para Dal, e Dal para Tiago Veia, Tiago Veia para Dal, Dal a jogar do lado esquerdo, vem agora para uma zona mais central onde está o Lenglet, o Benfica com os 10 jogadores de campo no meio campo do St. Gallen, António Silva na meia direita a esticar para o corredor, para Bá, Bá vê a desmarcação de Manu Silva, escolhe Rafa em zona central, tenta rasgar Rafa, vai em velocidade, é desarmado, corta a equipa do St. Gallen, que tira de qualquer maneira, Tom Gal, António Silva nas alturas, oferecer a posse de bola à equipa do St. Gallen, colocando-a nos pés de Lucas Gortler, e a abertura para a esquerda, bem, Marco Silva está à beira de um ataque de nervos no banco do Benfica, Bá na pressão, ganhou para o aplauso do treinador, agora a bola para Barrenetxea, ganha metros Barrenetxea no relvado do St. Gallen, deixa para Pavlidis, está sozinho, no meio de três adversários, conseguiu encontrar Rafa em esforço da bola, mas é para a equipa do St. Gallen, recupera a equipa do Benfica em falta de Manu Silva, é livre para o St. Gallen em meio campo defensivo, aproveitamos 70 minutos cumpridos na Suíça, placar empatado, St. Gallen 1, Benfica 1.
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2: Vamos ter as primeiras substituições da equipa do St. Gallen. Christian Vitzig será substituído. Sai também Lucas Daschner. Atenção que vem aí o tal reforço que chegou do Basileia. Andrin Undziker, ponta de lança muito, muito alto, 1,92m. Entrou também o camisola 20, Leon Frokay, ou Frokage. E entrou Diego Bézio para o lugar de Carlo Bucalfa. Vamos à leitura da comentadora da RTP Antena 1 para esta partida, Matilde Fidalgo. Tripla alteração no St. Gallen e é virada à frente, é à procura de vencer o jogo.
0: Sim, acaba por sair um jogador de meio campo pela entrada do outro, o Frokas no raso, e depois os dois pontas de lança, substituídos também por dois pontas de lança. Portanto, aqui a ideia de refrescar a equipa na frente, uma equipa que depende um bocadinho daquilo que é a sua capacidade de frescura, e que um dos seus perfis, uma das suas imagens de marca é tentar esse jogo um bocadinho mais direto, explorar a velocidade. Dois jogadores que já estavam um bocadinho mais cansados, tanto o Itzi como o Baldé, com algo algum desgaste e, portanto, aqui a refrescar o 10 e os dois pontas de lança, claramente o St. Gallen a querer um resultado confortável para...
2: reforçar, porque foi aqui... induzido um erro pelo ecrã gigante do estádio do St. Gallen. Dastner não saiu, fica em campo, baixa e sobe Lucas Gorter no meio campo da equipa suíça.
0: Ou seja, sai o Gorter?
2: Sai o Witzig, sai o Baldé e sai o Bukalfa.
0: Ok, ainda assim fica Dasher, mas na mesma troca de um jogador de meio campo e dois jogadores da frente, e portanto aqui o St. Gallen claramente a dar também um sinal de uma equipa que está à procura de fazer o 2-1.
2: Ora bem, Andrin Unziker e Diego Bézio são dois internacionais sub-20 pela Suíça. Unziker 12 golos pelo Basileia na última temporada e Bézio fez 2 golos por esta equipa do St. Gallen na época 25-26. Já a entrada da Leon Frocas, a jogadora internacional sub-21 pelo Kosovo, chegou do Arau, é também reforço do St. Gallen para a nova época. St. Gallen que perdeu o Atarrak, apesar de não ter tido um papel determinante, foi muitas vezes utilizado, estava emprestado pelo Servette e perdeu o seu ponta de lança Vogt para o futebol alemão, vai jogar no Hoffenheim, foi o melhor marcador do St. Gallen na última temporada. Mas estão aí as soluções para Henrico Massen e este St. Gallen é apontado como um dos grandes candidatos ao título esta época. Uma equipa que em 2012 a 2013 regressou à primeira divisão. O último campeonato que conquistou foi no ano de 2000. E para ter uma ideia, na época passada, 25-26, nem jogou competições europeias, porque em 24-25 tinha ficado no 8º lugar, jogou a fase de manutenção. Livre para a equipa do St. Gallen. Em meio campo ofensivo, descaído para a direita, numa zona propícia ao chuveirinho. Dastner prepara isso mesmo, levanta o braço esquerdo a bombear, bola larga para a zona da segunda posta, vai aparecer o cabeceamento de Alexander, vai empurrar a bola para a linha lateral, é lançamento para a equipa do St. Gallen, lado esquerdo o enfiamento da grande área do Benfica, vai Simo Okorodji que apontou 3 golos além das 5 assistências, lançou para Frocas a levantar do pé direito, Dahl controla a trajetória da bola, deixa sair pela linha final, é ponta, pé de baliza para a equipa do Benfica, para Anatoly Trubin sair a jogar com Clément Lenglet, vai transportando o internacional francês de 31 anos, formado no Nancy, a deixar para António Silva e este a colocar do interior da grande área de novo para Anatoly Trubin, joga com Lenglet, tenta o Benfica chamar a equipa do St. Gallen, que não vem, bola batida por Lenglet à procura de Rafa Silva, aparece ali o corte de Simon Okocie, é lançamento para a equipa encarnada, mas antes vamos ter a substituição. Vem a jogo Ivanovic para o lugar de Manu Silva. Não é Manu Silva, é Pavlidis. Manu Silva vem ao banco para escutar indicações. É troca por troca. Sai Pavlidis e entra Franjo Ivanovic na equipa do Benfica. Jogador com o mercado. Para já continua ao serviço de Marco Silva, é muito desejado em Itália, no Como, jogador ainda de 22 anos, apontou 8 golos na última temporada, tenta fazer um registro melhor, Franjo Ivanovic, já vamos à leitura da Matilde, para já ataca a equipa do Benfica, vai a bola sair pela linha lateral, é lançamento para a equipa encarnada, para Dal, 77 minutos, está com a RTP. Estamos cá, estamos na Suíça, estamos no cantão de St. Gallen. Bola para a equipa do Benfica, aperta a grande área, Gouveia lançou, aparece o Dacova, tirou fora! Com a bola a ir à malha lateral, tentou-se o Dacova, lançado por Tiago Gouveia, não conseguiu acertar no alvo, é ponta, pé de baliza para a equipa do St. Gallen. Matilde, ponta de lança por ponta de lança na equipa do Benfica.
0: Isso, também aqui talvez Marco Silva perceber um jogo bastante físico, uma segunda parte com menos aproximações de baliza, começou até intensa, mas com menos aproximações, eventualmente a poder pensar naquilo que é a gestão física dos seus jogadores, ainda num jogo que já é contar, mas é quase uma pré-época. O Ivanovic é também um ativo do clube a ser valorizado para aquilo que possa vir a ser o futuro, com um perfil um bocadinho diferente. O Pauli é um jogador com uma maior capacidade associativa, hoje também não teve particular ligação com a baliza, num bom lance com o Rafa, e algumas vezes a conseguir ter critério no, um bocadinho mais baixo no campo. O Ivanovic provavelmente não se ligará tantas vezes, talvez procure explorar um bocadinho mais o espaço num jogo que eventualmente pode vir a partir.
2: Atenção, Benfica, Tiago Veia corta! É um grande corte de Stanić, Tiago Veia tentou servir Ivanovic, não havia a Tizig na baliza. O Santo Galen conseguiu cortar e atenção, consegue sair, onde se encara o duelo com António Silva, guarda o avançado, tenta tirar António Silva da jogada, corta o central do Benfica, a bola sobra ainda para a equipa do Santo Galen, que vai insistir com o Stevanovic. O corte de Mano Silva, o lançamento é para a equipa do Santo Galen. Conclui no tilt.
0: Já tinha terminado. Ivanovic não é um jogador que vai ser tão associativo, pode ser eventualmente um jogador para um jogo direto com uma maior capacidade física de duelo, um jogador um bocadinho mais possante e que possa também explorar a profundidade eventualmente.
2: Falta de Mano Silva sobre Fraká, já livre para o St. Gallen do lado esquerdo da grande área do Benfica, em zona de cruzamento. Está junto à bola já Simo Karadžić. Chega agora, claro, Lucas Dastner. Nem poderia ser de outra forma. Livra para o St. Gallen. Vai sair Chuveirinho. Se bem que dali Lucas Dastner, sendo destro, pode tentar surpreender a equipa do Benfica e especialmente Anatoly Trobin. Vamos ver qual será a decisão do jogador 10 do St. Gallen. Adeptos do Benfica puxam pela equipa. Dastner bateu, bola larga, segundo posto, cabeceamento, gol! 2-1 St. Gallen. Completamente sozinho. Ao segundo posto, Tom Gall. Só faltava a cadeira para o central alemão do St. Gallen. Grande cruzamento de Lucas Dastner. E Tom Gall, que fez 2 golos na última época, a cabecear perante um desamparado Anatoly Trubin e perante o Benfica, que está de cabeça enterrada na almofada. Minuto 80 no Citer Stadion e o placar volta a ser verde. St. Gallen 2, Benfica 1.
4: Ainda tenta Enzo Barrenechea a chegar à bola, mas como dizes, completamente solto de marcação ao segundo posto. O jogador do St. Gallen de cabeça a colocar de novo a equipa suíça na frente do marcador.
2: Matilde, é um golo de quem está forrado no sono, passando a expressão do lado da equipa do Benfica.
0: Falha de marcação do Benfica, pareceu-me haver alguma preocupação de marcação individual e, portanto, assim sendo, os jogadores têm que estar todos marcados. O Barrenechea ainda tenta, efetivamente não chega, mas tinha um jogador à sua frente também e, portanto, estava sozinho para dois. O lance surge do cruzamento de um livre, que me parece uma má abordagem do Manu, que não baixa apoios, acaba por ser fácil batê-lo, já tem tido algumas, tem acumulado algumas faltas por ter uma abordagem demasiado direta à bola, sem fazer contenção ou sem baixar os apoios para poder ser mais efetivo na forma como aborda. É batido numa primeira instância, depois tem que fazer recorrer à falta, desta vez fê-lo mais perto da grande área, portanto um lance de maior perigo que acabou mesmo por dar o 2-1 ao St. Gallen.
2: Livre para o Benfica, Sudakov lança Rafa, cruzamento, canto para a equipa encarnada, tenta reagir a turma de Marco Silva. É a segunda vez que está em desvantagem no jogo. Recordo que o St. Gallen tinha marcado o penalti a Balde aos 37, Rafa Silva marcou aos 44 para empatar. Agora foi Gal, grande ambiente, escute o ambiente no Citer Stadium. Canto para o Benfica, bola batida, rebote contra o adversário, perde-se penalti, o árbitro diz que não e o St. Gallen afasta, o ambiente nas bancadas. Com os cascóis ao vento, a festa é dos Espanhóis, estão a vencer por 2-1. Há que acreditar, é o que eles pensam. Falta aí da Luz, mas sonha a equipa do Santo Galo que está a vencer por 2-1. A bola para Sudakov do lado direito da grande área, vai para o relevado, o árbitro diz que não há falta. Tenta sair a formação do Santo Galo, vem com a subida de um desencar. Vai ganhar lançamento a meio campo ofensivo. Grande festa dos adeptos do Santo Galo. Está a escutar o som da RTP Antena 1. Estamos cá, estamos na Suíça. Segunda pré-eliminatória da Liga Europa. Benfica, Santo Galo. Poste bola para o Benfica. Combate para achar na frente, mas já para lá da linha lateral. Lançamento para a equipa suíça. Vai ser efetuado do lado esquerdo, já em meio campo ofensivo. O Benfica prepara mais uma substituição. Vem João Rego. Lançamento de Okorodji. A bola para o Santo Galo. Frocas ao duelo com o Manu. A bola sobra para Barrenetxea. Barrenetxea a dar para Alexander Bá. Joga perto da sua grande área. Agora a bola está no interior. Está em António Silva. E este para Lenglet. É o Benfica recuado no quadrinho. A abrir na esquerda para Samuel Lenglet. No seu meio campo defensivo esticado. A bola na linha para Tiago Gouveia. Tiago Gouveia tira o primeiro adversário do caminho. Ao segundo é desarmado. E faz falta, é livre para o Santo Galo. Lucas Gortler no chão. Pede o apoio dos adeptos, puxa pela bancada do Sitter Stadion. 17 mil espectadores. Eu diria que 10 mil são do Santo Galo, no resto do Benfica. Vai sair Mano Silva.
4: Mas olha, João, há pouco, após o 2-1 do Santo Galo, há uma imagem curiosa na bancada. Vários adeptos que, mesmo tendo a camisola do Benfica, devem ser adeptos que estão a torcer pelas duas equipas, porque bateram palmas àquele gol.
2: Assim ganha-se sempre, não é? Não há como... Pode haver um empatezinho de vez em quando, mas isso faz parte. A bola é redonda e cada um tem duas pernas. Vai jogando a equipa do Santo Galo. Bola levantada para a área, um desincar de cabeça. A bola salpica, tira João Rego. Passa de bola para a equipa do Benfica, tenta sair em contra-ataque. Lá vai Ivanovic a transportar. Taça. Não passa, porque o compatriota Yosa Stanić tira-lhe a bola. E insiste o Benfica, a bola projetada, ganha o Karadzic. Segunda bola para João Rego, acabou de entrar o jogador lateral de Eric, 21 aninhos. Vai abrir na direita, zona de cruzamento, vai colocar na área, corta. Frocas é lançamento para o Benfica. Jogo interrompido, Matilde Fidalgo, sai Manu, entra João.
0: Marcos Silva a tentar dar uma resposta. O João não é, não é obviamente um 6, não é um médio defensivo, muito pelo contrário, às vezes a jogar, chega a jogar às vezes também a descaipa ao corredor direito, um médio com perfil mais ofensivo. Parece-me que será nesse sentido que entra, mais para ser quase dupla com o Sudakov do que com o Manu, ou seja, inverter aqui um bocadinho o triângulo, porque o Benfica precisa de outro perfil no jogo, precisa de voltar a ter que arriscar, porque volta a estar em desvantagem. E o Santo Galo mantém-se normalmente confortável no jogo, sem grandes sobressaltos, e por isso Marco Silva a tentar aqui aumentar um bocadinho o poder de fogo, depois de um jogo do Manu que me parece aquém da expectativa.
2: Jogo ainda interrompido, é agora retirado o Yosa Stanić do campo, vai a custear agarrado à perna direita o jogador croata. Já está amarelado, agora ali uma confusão no relvado, porque está ali um elemento da equipa técnica do Santo Galo. Está a conversa com o quarto árbitro, mas anda dentro do campo. Isto não pode ser. Agora está Simão a falar para o relvado, está aqui uma grande confusão. Simão está a falar para o árbitro da partida, junto ao banco do Santo Galo. Está também um elemento da equipa médica do Benfica. Marco Silva está a dar indicações à sua equipa. É lançamento para o Benfica, é para pá. E o jogador mais esperto está a 20 metros, é António Silva. A bola vem para o meio campo defensivo do Benfica. Barrenetxea a dar de novo para pá. Do lado direito, meteu para Sudakov, artista. Deu para Rego, Rego para Rafa Silva, entrou na grande área, devolvido ao menino. Faz o calcanhar, corta! A defensiva do Santo Galo. Tenta um desencar lançar contra-ataque. O Santo Galo agora está curto. Está a jogar, não é com 10, é com 9. É com 9. Porque Gortlers também está fora do campo. Isto é das novas regras, os tais 2 minutos que os jogadores agora têm que estar fora. A bola para o Benfica, cruzamento tirado, segundo poste, o cabeceamento por cima. foi Alexander Mar numa situação de 11-9. O Benfica não consegue aproveitar e coloca a bola fora, pontapé de baliza para a equipa suíça. 88 minutos. O Santo Gallen a vencer por 2-1. Acredita que vai em vantagem para a Luz, para a segunda mão. E isto... Bem, bola batida por Atizig e depois o Mzinker, com a altura que tem, acaba por acertar com o cotovelo em Bá. É livre para o Benfica, vai jogar Lenglet, está no interior do grande círculo, transporta a bola entre o pé direito e o pé esquerdo, de pé direito dá para Dali, Dali para Tiago Gouveia, Tiago Gouveia faz a finta, mas agora não tem a quem dar, mete para Rego, Rego para Dali, colocou na grande área, falha, ofensiva do Benfica, corta Santo Gallen, a bola colocada na frente, vai para um desincar, ele consegue usar o corpo para ganhar, tenta contornar Barrenetche, lá vai ele, os adeptos vão com ele, Barrenetche fica por terra. Que a falta é de um Zinker. Porque se a falta é de Barrenetche, que me parece que é de Barrenetche, não sei não. Matilde Fidalgo, um Zinker, ficava numa posição muito privilegiada. O árbitro auxiliar só marca a falta depois do jogador suíço cair no relvado. Já vamos a Matilde. O Benfica ataca com Ivanovic do lado direito da grande área. Deu para Bá e Bá para trás para António Silva. O Benfica tenta contornar o bloco do Santo Gallen. A bola para Sudakov. Vem da direita ao meio. Abriu Rafa. Corta. E Ozan Stanić que está em desespero a pedir ao banco que o tire. Porque está de facto em muitas dificuldades. Matilde. Há pouco aquele lance entre o Mzinker e o Barrenetche.
0: Era um lance de algum perigo, embora bastante descaído para o corredor. A verdade é que parece que sobrava apenas Lenglet para depois poder tentar, ou Dal, para poder tentar fazer frente ao ponta de lança. Não tive acesso a nenhuma repetição e não consegui perceber efetivamente quem fez a falta. Havia apenas uma confusão, mas o Benfica podia...
2: Olha, vai no cruzamento, a canto! Corta Gortler! E Gortler a cada ação que tem no jogo... Puxa pelo apoio da bancada. É canto para o Benfica. O Benfica tenta apertar 30 segundos para os 90. Perde por 2-1. Canto para Sudakov à direita. Braço destro levantado. Pé direito bateu. Segundo poste. Corta a defensiva do Santo Gallen. A bola sobra o Barrenetche. Coloca na área. Corta o Santo Gallen. Que tenta ser em contra-ataque. Não consegue. Lenglet no meio de dois adversários. Vai para o chão. Não há falta. A bola para o Tiago Gouveia. Faz a finta. Pé esquerdo. Demorou. Lenglet livre. É livre para o Benfica. Caiu Tiago Veia. E é um livre muito, muito perigoso. Vamos ter mais 4 minutos. É o tempo que o árbitro dá de compensação na Spielsitz em alemão. Mais 4 minutos. É livre para o Benfica. É junto à meia lua, descaído para o lado direito. Está lá Dal, pé esquerdo, e Sudakov, pé direito. Ali não há que inventar. É bater a bola na baliza, principalmente porque o tempo anda. Livre para o Benfica. É uma grande oportunidade, um livre prometedor. A RTP Antena 1 no Citar Stadion. O Benfica em busca do empate. Há um jogador em cima da linha, que é o Karadzi, que se afasta agora. Grande confusão para bater o livre. Sudakov a Dal. Paireto apitou. Sudakov bateu na barreira. Ainda Sudakov no meio de uma cabine telefónica. Perdeu. Tenta sair o Santo Gallen para afastar bola. Colocada na projeção do avançado. Vai chegar Dal primeiro. É o delírio. É o delírio nas bancadas do Citar Stadion. Estão perto. Perto. Eles acreditam que vão mandar o gigante Benfica ao chão. Foi assim a semana toda. Vem cá um gigante. Eles acreditavam que podiam, mas sacudiram sempre a poeira do capote. Do outro lado é que está a qualidade. O Benfica é que é o responsável, é que é o favorito. Para o Santo Gallen era muito difícil, mas o treinador afinal tinha razão, porque se isto fosse só uma mão, O St. Gallen estava aqui muito perto de enviar o Benfica para o caminho da Conference League. Vai jogar a equipa do Benfica à procura de chegar ainda ao empate. Não consegue. O St. Gallen recupera. Tenta sair de sua zona defensiva. Pontapé na frente para um desencaro ao duelo com o António Silva. Leva a melhor o central do Benfica e coloca em Lenglet. Lenglet para Barreira Cheia. Quem veste verde já não se senta no Sitter Stadium. Barreira Cheia. Do outro lado, a desilusão dos adeptos do Benfica nesta estreia de Marco Silva. Vai ganhar lançamento o Benfica. E Josa Staric continua em campo. Ele está a coxear. Tenta aqui fazer uma tarefa herculia. Lançamento para a área. A bola para Tiago Veia. Tenta o cruzamento. A bola já tinha saído. É pontapé de baliza para o St. Gallen. Pontapé de baliza para o St. Gallen. O terceiro minuto está a acabar. Vai haver pontapé de baliza, mas primeiro a troca. E aos Osanic não dá mesmo mais. Vai sair para dar lugar a Ruiz. É por isso, troca direta. Joel Ruiz. Ruiz tem apenas 19 anos. Internacional também, ele sub-20 pela Suíça. A bola rola até Anatoly Trobin, domina nos braços e deixa para Dal. Dal vai transportar na frente, já colocou para Tiago Veia. Tiago Veia passa no primeiro adversário, é agarrado, puxado, sai amarelo para Tom Galo, autor do segundo gol do St. Gallen. É livre para o Benfica. 30 segundos para o fim dos 4 minutos. A festa dos Espané do St. Gallen. Estão à beira de derrotar o Benfica. E fica o Benfica com 9 jogos, 3 vitórias, 3 empates, 3 derrotas. Mas aqui ainda não acabou. Dal levantou o livro. Isto é mandar a toalha ao chão. Dal mete a bola num livre quase do meio campo. Consegue meter a bola quase na bancada. Incrível. Pontapé de baliza para Laurent Satizigi. É o Benfica de pouco coxinho. Na Suíça. Acabou. Os homens sonharam que iam a Lisboa com a eliminatória em aberto. Não só vão com a eliminatória em aberto, como vão a Lisboa em vantagem na eliminatória. O Benfica perde na Suíça. Com golos de Aliu Balde aos 37 minutos. Rafa Silva empata aos 44 e Tom Gal dá vitória ao conjunto de Enrico Maçan ao minuto 80. O St. Gallen vence o Benfica num duelo que deveria ser de diferenças abissais. O St. Gallen vence e vence bem e vence com justiça. Não se agarrou ao autocarro à frente da sua grande área.
5: Até o presidente da casa do Benfica dizia, João, ainda ontem na Antena 1, que seria de goleada. Mas não foi.
2: E alguns adeptos com quem fui falando ao longo do dia de hoje diziam o mesmo. Não cabia na cabeça de um adepto do Benfica que o Benfica perdesse frente ao St. Gallen. O bonito do futebol é isto mesmo. E é por isto que, Matilde, nós gostamos tanto deste desporto. Porque o valor de mercado, o jogador que custa 20 milhões, o jogador que sai não sai do clube por querer ganhar mais para fora, nem sempre é melhor do que o jogador de 2 milhões que joga num país onde o futebol se calhar não é rei, não é o caso da Suíça, mas poderia ser. E esses jogadores que valem 2, 3 milhões, para terem uma ideia, o jogador mais valioso do St. Gallen, nos estudos de mercado, é Cyril May, neste caso, 5 milhões de euros. Não jogou hoje, está lesionado, com uma lesão de longa duração, jogador de apenas 19 anos.
5: E olha, João, dá para ver nas imagens os muitos protestos por parte dos adeptos do Benfica, que estão junto à bandeirola de canto, onde estão agora os jogadores do Benfica. Há muitos insultos.
2: Deixa-me aqui, Rafa, quem está até mais distante. O que ia dizer, Walter, é que os anjos do Benfica pediram aos jogadores que se chegassem mais perto. Ora, isto quando se ganha, é mais bonito, não é? Quando se perde não é tanto. E o Benfica sai daqui muito cabisbaixo. Marco Silva volta a perder uma estreia, só tinha acontecido uma vez, ao serviço do Estoril, quando perde na sua estreia no campeonato. Há benfiquistas que mesmo assim aqui à minha frente, ainda que em clara inferioridade, aplaudem o esforço dos jogadores. Matilde, deixa-me primeiro carimbar. Walter Madureira, vamos lá. Fim de festa no Center Stadium. St. Gallen 2, Benfica 1.
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5: Enorme surpresa neste primeiro jogo oficial do novo Benfica pós-Mourinho.
2: Matilde Fidalgo, Benfica sai derrotado no frente ao St. Gallen e Matilde até para te lançar. No relvado está Tiago Gouveia à conversa com Tsobot. Tsobot nunca serviu para jogar no Benfica, jogou na equipa B, veio depois para o St. Gallen, acaba por chegar aqui há três temporadas vindo da Hungria do Pest e está nesta altura na porta de saída do St. Gallen, porque não tem espaço neste plantel. Está ali ao pé dos restantes companheiros de equipa, o treinador ontem na divisão falou disso, está numa... Está no

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1: Impedir que o Benfica fizesse um jogo confortável sempre através de uma pressão alta, bastante bem coordenada. Uma equipa que incutiu intensidade nos duelos e que ganhou a maioria. Eu não tenho aqui acesso à estatística, mas aquilo que me parece, com base na apreciação que fui fazendo e no olhómetro, devo confessar, a maior parte dos duelos foram ganhos pelo Santo Gallen, e soube aproveitar muito bem aquilo que foram as suas oportunidades. Numa primeira pressão, na saída de jogo, consegue o 1-0, e depois, numa bola parada, e eu falei sobre a importância também desses momentos, equipas que em teoria não têm os mesmos argumentos naquilo que é a construção, naquilo que é o jogo jogado, podem aproveitar muitas vezes a bola parada. A verdade é que o Santo Gallen aproveitou, mas em jogo jogado também foi uma equipa que criou tanto ou mais perigo que o Benfica. Efetivamente, o Benfica teve muita dificuldade em criar perigo, conseguiu uma vez incutir velocidade e surpreendeu de certa forma o Santo Gallen. Ao minuto 44 consegue depois também o empate, mas o Benfica nunca esteve em superioridade neste jogo, nem nunca foi superior neste jogo, e portanto acaba por ser justo este resultado. Esperava-se muito mais do Benfica, não diria na questão de entrega, e aí sim acho que os duelos, a intensidade dos duelos prendem-se com aquilo que é a entrega dos jogadores, mas acima de tudo a clareza que o Benfica nunca teve, e parece-me que aqui o meio-campo é o grande responsável, o maior responsável pelas dificuldades que o Benfica foi tendo, porque dificilmente o Benfica conseguiu encontrar os elementos do meio-campo para ligar o jogo. O único que foi dando mais ao jogo foi Sudakov, mas também foi um jogador muito errático naquilo que foi a sua posse e a sua tentativa depois de sair a jogar quase sempre de forma individual, e portanto o Benfica com muita dificuldade em ligar setores, e depois no momento defensivo algo permeável, não conseguiu ser tão compacto como seria expectável, mas acredito que acima de tudo o problema do Benfica foi nunca ter domínio num jogo em que lhe era exigido, em que era quase obrigatório ter esse domínio, e portanto acho que é de parabenizar aquilo que o Santo Gallen conseguiu fazer, o espetáculo que conseguiu dar, não só em campo como fora de campo, nas bancadas também. Uma equipa que ganha algum gás, alguma crença para ir para a Luz, e o Benfica que, se não conseguir melhorar aquilo que foi a sua prestação, corre sérios riscos de poder ser relegado para a Liga Conferência, ainda mais abaixo daquilo que eram as suas perspectivas e a vontade que o Benfica tinha de estar em competições europeias de outra dimensão.
2: O Benfica, Matilde, que vai de um objetivo de Liga dos Campeões no campeonato, acaba no terceiro lugar, tem que jogar todo este caminho para chegar à Liga Europa, porque o Torriense vence a Taça de Portugal e arrisca-se nesta altura, se não tiver um bom jogo na Luz, a jogar a Conference League. Ainda tem que fazer o caminho para lá chegar. Convém recordar também isso, porque o Benfica caindo vai para a terceira pré-eliminatória da Conference League. Walter Madureira propunha avançarmos com as notas da comentadora da RTP Antenão.
3: Sim, João, vamos avançando na expectativa, porém, de a qualquer momento termos algumas reações na reportagem da Sport TV que deu o jogo em direto.
2: Ora, só para, antes de lançarmos a Matilde e as suas notas, só para nota, e o que isto significa para os jogadores do Santo Gallen, acabaram de tirar uma foto todos no relvado, uma fotografia com a bancada como fundo a celebrar esta vitória frente ao Benfica. Vamos lá então, Matilde Fidalgo, começando pelo homem do jogo deste Santo Gallen 2, Benfica 1.
1: Eu gostei do jogo do Baldé, um jogador que não só participou no gol como foi o motor de aceleração de alguns lances de perigo deste Santo Gallen, e também por ter conseguido carimbar o gol, eu diria que é um jogador mais, embora o Tom Gall também tenha destaque não só pelo gol que marca, mas também pela capacidade que foi tendo de tapar perigos maiores do Benfica e em algumas recuperações interessantes que conseguiu ter.
2: E o jogador que menos te agradou no relvado do Center Stadium.
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1: Prémio que ninguém quer receber, eu tenho dividido aqui entre dois jogadores. O Sudakov, é verdade, teve muitas perdas de bola, mas porque foi dos poucos que

0: teve a audácia de pedir bola, e acho que isso não deve ser depois destacado de uma forma demasiado pesarosa. Eu acho que efetivamente Sudakov tem que evoluir muito para poder ser uma opção válida para o Benfica, mas foi dos poucos que procurou pelo menos sempre oferecer soluções, e por isso acaba por conseguir um jogo se calhar um bocadinho melhor que o Manu, que teve muitas abordagens algo deficientes e depois teve que correr à falta. Uma delas acaba mesmo por coincidir com o gol, por gerar o gol do segundo gol do St. Gallen. Foi um jogador que teve dificuldade em aparecer no momento ofensivo, de poder ser elemento de ligação, de poder ser elemento de construção, um jogo apagado do Manu, e portanto vai para ele a minha nota menos positiva.
1: Grande festa dos adeptos do St. Gallen e também dos jogadores. Equipa do St. Gallen então a vencer por 2-1. Já falámos do homem do jogo, do pior. Vamos, Matilde, olhar para o trabalho de Luca Pairetto, o árbitro deste encontro.
0: Pareceu-me um jogo sem demasiados incidentes. A arbitragem pareceu-me sempre justa. Os cartões também não foi um árbitro de distribuir cartões com demasiada facilidade. Um critério que me pareceu ser sempre coerente, e por isso uma luz verde, uma nota positiva para a equipa de arbitragem.
1: Vamos olhar ao trabalho dos treinadores, ainda antes de termos as primeiras declarações. Matilde, começamos por Enrico Massa. Está desde 2024 neste St. Gallen, o estilo de jogo é bastante conhecido, já assim era quando o Vitória aqui veio para a Conference League, uma equipa que pressiona alto, que gosta de dificultar a saída do adversário. Ora, Enrico Massa conseguiu levar aqui o Benfica de vencida, sem nunca abdicar dos seus processos.
0: Exatamente, eu acho que o grande mérito do St. Gallen e o resultado que consegue é exatamente por isso, por ser uma equipa que se manteve fiel àquilo que é a sua imagem e as suas características. Conseguiu efetivamente ser uma equipa pressionante, a colocar intensidade nos duelos, a colocar velocidade quando tinha a bola, uma equipa que não se perde com demasiados floridos naquilo que é a construção, a procurar normalmente um jogo ligeiramente mais direto, aproveitar aquilo que é a velocidade dos seus jogadores mais avançados e a ser muito capaz de certa forma, condicionar a construção. O Benfica, como eu dizia, teve sempre muita dificuldade em encontrar os seus médios, mérito também desta equipa do St. Gallen, e mesmo o Trubina querer sair jogar com a linha defensiva foi tendo sempre as vias tapadas. Portanto, planteou a equipa de forma a ter um único homem livre, que normalmente era Trubin, que acabava por ter alguma dificuldade depois naquilo que é a construção. Nos momentos em que tinha bola, uma equipa também lúcida, ciente daquilo que são as suas virtudes e aquilo que é o seu processo natural de jogo. Portanto, parece-me que preparou bem a equipa, que foi ousado na forma como mexeu, procurou. É verdade que o St. Gallen acaba por chegar ao 2-1 num lance de bola parada, mas antes disso as mexidas são no sentido de intensificar aquilo que é o processo ofensivo, de refrescar pernas no setor da frente, porque percebeu que, embora fosse aqui uma luta de um David contra Golias, que o David estava bem, estava saudável e que podia arriscar e ter a audácia de procurar um resultado, não um resultado de mal menor, mas sim um resultado positivo. Conseguiu de forma justa, parece-me, e agora vai para a luz com uma ponta de esperança de poder disputar esta eliminatória, que é mais do que justificada.
1: E Matilde Fidalgo, olhando agora ao trabalho de Marco Silva, é uma estreia tremendamente inglória para o treinador do Benfica. A equipa já tinha dado mostras de algumas debilidades nos jogos de pré-temporada e acaba hoje no primeiro teste, no primeiro exame, acaba por cair na Suíça, não é?
0: Sim, os exames nacionais em Portugal não têm sido fáceis, a época de exames está complicada até para o Benfica. Não tinha dado provas de ter um jogo demasiado fluido, muitas dificuldades. O Flamengo ofereceu muitas dificuldades ao Benfica, exatamente também pela intensidade que colocou nos duelos. O Villarreal é uma equipa que não estava não estava numa preparação tão avançada como o Benfica e foi permitindo um bocadinho mais passos. Deu se calhar uma falsa noção de fluidez que o Benfica não conseguiu novamente mostrar. Parece-me que há aqui alguns jogadores que ainda não estão perfeitamente confortáveis naquilo que é a abordagem ao jogo e na relação com os seus colegas. Também acho que o Leandro Barreiro era um jogador que poderia ter oferecido outra consistência, outra dinâmica, até por já ser um jogador mais experimentado neste Benfica, por ter na temporada passada sido um dos titulares e até vinha aparentemente a ser aposta de Marco Silva, portanto essa baixa acaba por ter aqui algum significado, mas o Santo Galo também se pode queixar de algumas baixas, portanto isso não poderia ser uma desculpa para Marco Silva. Parece-me que o plantel do Benfica ainda vai sofrer algumas reformas e algumas alterações, mas que o Benfica tem que apresentar mais. Não teve tempo de fazer a preparação da forma que queria, nem de poder aproveitar todos os jogadores que tem ao seu dispor e que terá provavelmente ao seu dispor para uma segunda mão, embora esses também pouco rotinados com os seus colegas, mas faltou ao Benfica uma identidade clara. Parece-me que o Benfica, a espaços, conseguiu perceber que tinha algum espaço nas costas, noutras alturas tentou demasiado lances individuais na zona do meio campo e teve muitas perdas em zona proibida. Uma equipa que teve dificuldade em ligar setores também, obviamente isto tem sempre uma parte de falta de culpa daquilo que são os jogadores e outra do treinador, que não conseguiu extrair o melhor dos jogadores ou que não conseguiu arranjar soluções mais óbvias para os seus jogadores. E o Benfica teve dificuldade na ligação de reconhecer quais eram os passos que podia utilizar e também de encontrar opções livres para poder ter um jogo mais associativo que o Benfica normalmente procura ter. Portanto, faltou aqui um bocadinho de definição de como é que o Benfica tinha que jogar, de como é que o Benfica podia chegar aos passos que o Santo Galo liberta, de forma a conseguir criar perigo, e parece-me que houve um grande subaproveitamento daquilo que é o espaço deixado normalmente por esta equipa nos corredores laterais em profundidade, exatamente por jogar com uma linha de três centrais e ter depois dois alas que se projetam no momento ofensivo e no momento defensivo até para tentar condicionar a saída, e portanto acaba sempre por haver espaço, mas não conseguiu ser aproveitado por um Rafa que me parece no corredor ficar um bocadinho aquém daquilo que é o seu máximo rendimento, um Kaminski que ainda não demonstrou ter a capacidade que a sua contratação e que os valores que a sua contratação representam exigia, mas o Benfica tem sido também um bocadinho vítima destas contratações substanciais que depois não rendem aquilo que era expectável, e se calhar também sentem a pressão disso mesmo, de ser jogadores que foram contratados para ser decisivos e que não estão a conseguir fazê-lo. Mexeu no sentido de tentar, honestamente, Pavlidis Dias não pareceu estar demasiado cansado, mas aí é tentar buscar o ponta de lança. O Tiago também parece ter entrado.
2: Eu acho que vamos ter a possibilidade de ouvir as primeiras palavras de Marco Silva na reportagem da Sport TV. Vamos ouvir o treinador do Benfica na análise deste jogo.
3: Como é normal, quando perdemos um jogo, e não foi perder o jogo, foi a forma como perdemos. Nós jogámos ao nível que podemos, independentemente das condicionantes e do momento da pré-temporada. Tudo aquilo que falámos antes, eu tinha dito onde não serviria desculpa, e não é hoje que vai servir desculpa, mas nós jogámos ao nível que temos que jogar para dominar jogos, com bola, muitas pernas de bola, praticamente a querer fazer tudo a correr, não ter pausa nenhuma no jogo, e torna um jogo mesmo com o adversário que... Com bola não nos criou muitos problemas, mas permitimos não sei quantas transições ao adversário a todo momento, porque perdíamos a bola muito fácil, porque não éramos capazes de tomar as decisões que cada momento do jogo nos estava a pedir, e daí o jogo ter completamente partido em muitos momentos. Praticamente todos os momentos que a perdíamos estávamos transição ao adversário. A reação à perda também não foi aquele do nível que teria que ser, em alguns momentos, e neste momento da temporada é óbvio que em termos físicos não estamos ao nível e podemos fazer constantemente, por isso temos que cuidar mais da bola, tratar melhor a bola, para podermos depois controlar o jogo de outra forma. Não o fizemos, e sem bola depois sofremos golos que são inaceitáveis para nós, a forma como perdemos o primeiro, no primeiro gol, e a forma como sofremos o gol numa bola parada. Definitivamente não foi um jogo, e a estreia, como falou, não a minha, mas a do Benfica esta época, não tem nada a ver comigo, tem a ver com o Benfica. A estreia do Benfica esta época pretendíamos, temos mais um jogo, naturalmente temos que fazer aquilo que é a nossa obrigação no Estádio da Luz, virar a eliminatória, é o que vamos fazer, mas isto é um sinal que há muita coisa a melhorar.
4: Benfica sentiu, sobretudo, muitas dificuldades na primeira zona de pressão criada pelo St. Gallen. Os jogadores quase sempre recebiam a bola de costas para os adversários. É isso que, na sua opinião, tem também de ser corrigido? Maior velocidade também na circulação de bola?
3: Sim, sem dúvida. Nós sabíamos, é um adversário que provocava, tinha dito ontem que provocava a marcação individual praticamente a campo todo. Foi assim que começaram o jogo e nesses momentos tens que ter a capacidade de trocar de posições e depois no momento, e leva o jogo para muitos momentos individuais também, capacidade de darmos passos entre nós como equipa para depois abrirmos os espaços. Nós sabíamos que cada vez que conseguíssemos quebrar a primeira fase de pressão, a bola ia acabar por chegar às zonas ao nosso último terço ofensivo. Fizemos muito poucas vezes, as vezes que fizemos, naturalmente depois a qualidade individual tem que chegar também no último terço para podermos criar mais claras situações de gol. Criámos muito poucas, mesmo as vezes que lá chegámos, e foram poucas para aquilo que tem que ser. Parece-me a mim que como melhor decisão teríamos de ter criado muito mais ocasiões.
4: Eu sei que não é o homem de fazer promessas, mas o que é que pode garantir para o jogo da segunda mão e também para o futuro imediato do Benfica?
3: Não, mas isto é claramente, não é suficiente, temos que melhorar, como disse há pouco, repeti a palavra 3 vezes muito, porque queremos que dá mesmo muito, foi abaixo do nível, também não sou... sou experiente o suficiente para perceber que hoje não iríamos ver um Benfica ao nível que vai ter que estar, mas isso não serve de desculpa e temos que melhorar mesmo com os jogadores que jogaram hoje, com as poucas soluções que tínhamos ou não, temos que fazer muito melhor.
4: Muito obrigado. Marco Silva, boa viagem.
2: A reconhecer que esta exibição foi fraca, o resultado foi mau, que é preciso muito trabalho para, na próxima semana, virar já esta eliminatória e seguir em frente na Liga Europa, o reconhecer do técnico que há muito, muito trabalho para fazer e que foram cometidos muitos erros neste jogo.
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7: Os eleitores de Massachusetts vão encontrar uma longa lista de perguntas no boletim de voto em novembro. O gabinete do secretário de Estado, Bill Galvin, anunciou que certificou 9 perguntas para as eleições estaduais do dia 3 de novembro. O estado de Massachusetts não via tantas perguntas desde 1994. Este número elevado significa que os boletins de voto, na maioria das cidades e vilas, vão ter 2 ou mesmo 3 páginas. O tamanho final vai depender do número de candidatos em cada localidade, entre outros fatores. A pergunta número 1 propõe a expansão da Lei dos Registros Públicos, ou seja, a medida tornaria a maioria dos documentos da legislatura e do gabinete do governador disponíveis ao público. A pergunta número 2 foca-se na negociação coletiva. A proposta permitiria a sindicalização dos defensores públicos e de outros trabalhadores do Comitê de Serviços de Aconselhamento Público. A pergunta número 3 quer mudar as eleições primárias no estado de Massachusetts. O objetivo é eliminar as primárias partidárias. Todos os candidatos apareceriam num único boletim de voto, independentemente do partido, e os 2 mais votados avançariam para a eleição geral. A pergunta número 4 refere-se ao registro eleitoral. Se for aprovada, os residentes de Massachusetts vão poder registar-se para votar e exercer o direito de voto no próprio dia das eleições. A pergunta número 5 sugere um limite de receitas do Estado. A proposta limitaria o valor que o Estado pode cobrar num ano. Qualquer quantia que ultrapasse esse limite seria devolvida aos contribuintes. A pergunta número 6 cria o Fundo de Conservação dos Recursos Naturais. A medida encaminharia as receitas dos impostos sobre artigos desportivos, veículos de recreio e campos de golfe para a preservação da natureza. A pergunta número 7 é sobre habitação. A proposta permitiria a construção de moradias unifamiliares em zonas residenciais com um mínimo de 5 mil pés quadrados. A pergunta número 8 propõe a proibição da venda a retalho de cannabis ou marijuana para uso recreativo. Esta medida, se aprovada, iria revogar a decisão de 2016 que legalizou estas vendas no estado de Massachusetts. Por fim, a pergunta número 9 foca-se na regulação das armas de fogo. A proposta pretende revogar a lei de reforma das armas que foi aprovada no estado em 2024. São estas as 9 perguntas que vão aparecer no boletim de voto nas eleições do estado de Massachusetts a 3 de novembro. A cidade de Boston apresentou um plano para proteger as suas 47 milhas de costa contra o aumento do nível do mar. A mayor Michelle Wu anunciou que o relatório de 600 páginas, elaborado pelo Corpo de Engenheiros do Exército dos Estados Unidos, vai ser revelado esta sexta-feira. O projeto pretende ser um dos maiores sistemas de proteção contra inundações costeiras do país. O plano prevê a melhoria de diques, a construção de muros de contenção e a instalação de barreiras contra tempestades. A mayor destacou que mais de 40% dos residentes de Boston vivem atualmente em zonas de risco. Sem medidas de proteção, os danos em habitações, hospitais e estradas podem ultrapassar os $54 bilhões até ao final deste século. O New England Aquarium, uma das instituições que já sofre com as inundações, defende a união entre o setor público e privado para financiar estas infraestruturas. O relatório final será apresentado em 2028. Essa versão definitiva vai permitir a Boston aceder a fundos federais para cobrir até 65% dos custos das obras. O Senado de Massachusetts vai debater uma proposta de lei para impor regras de segurança ao desenvolvimento da inteligência artificial. A medida faz parte de um pacote de desenvolvimento económico no valor de $325 milhões, que destina $75 milhões para apoiar a evolução da tecnologia, enquanto exige que as grandes empresas criem sistemas de proteção contra riscos graves. Entre as regras propostas, as empresas de inteligência artificial terão de identificar e prevenir potenciais catástrofes provocadas pelos seus modelos de inteligência artificial, como ataques informáticos ou auxílio na criação de armas nucleares que causem danos superiores a $1 bilhão ou a morte de mais de 50 pessoas. A proposta autoriza o Procurador-Geral do Estado de Massachusetts a processar as empresas que violem estas normas de segurança. O projeto prevê também a criação de uma comissão especial para analisar os riscos da tecnologia e fiscalizar os protocolos de segurança. Recorde-se que, no mês de fevereiro, a governadora de Massachusetts, Maura Healey, tinha anunciado que os funcionários do estado iam começar a utilizar um assistente virtual baseado no chat GPT.
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10: Fica agora mais uma sobremesa tradicional portuguesa que continua a fazer as delícias de miúdos e graúdos. Barriga de Freira. Leve ao lume 10 onças de açúcar com 4 onças de água e deixe ferver até obter uma calda ligeira. Acrescente 8 gemas previamente batidas e mexa sempre em lume brando. Junte 6 onças de miolo de pão muito bem desfeito, 2 onças de amêndoa moída e um pouco de raspa de limão. Continue a mexer até obter um creme espesso e aveludado. Distribua por taças individuais, deixe arrefecer e decore com amêndoa laminada ou canela. Um doce conventual português, rico em tradição e com um sabor verdadeiramente inesquecível.
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12: A palavra do dia é clímax. O clímax é o ponto culminante, máximo ou ainda mais intenso de alguma coisa. Na botânica chama-se clímax ao estado final da adaptação dos vegetais a um determinado meio. E nas artes da palavra, no teatro e no cinema, o clímax é o momento determinante na ação a partir do qual se gera o desfecho ou o esclarecimento dos acontecimentos. Já na retórica, o clímax é uma figura de estilo que consiste numa enumeração sequencial de elementos, palavras, ideias, etc., dispostos de modo a que cada um deles reforce ou amplifique o significado do anterior. A palavra clímax tem origem no termo grego clímax, que significava escada ou escala, e inicialmente o termo fazia referência a uma progressão gradual, como numa escada, e com o tempo passou a designar o ponto mais alto, o momento de maior intensidade ou o culminar de algo.
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0: Olá, muito boa tarde. Estamos com 4 horas e 25 minutos. Iniciamos a hora de ponta mais tarde, devido à nossa tarde desportiva. E iniciamos a música com Sons do Minho, Boato na Aldeia. Vamos saber como está o trânsito a esta hora. Na 93 Sul está muito lento. Na zona de Boston, lento desde Freeport Street até a saída para a 24 Sul. Quanto à 93 Norte, muito lento em Quincy. E a partir da Columbia Road há dois acidentes na 93 Norte, um na saída para Granite Ave, bloquear a faixa da esquerda, e o outro é também na 93 Norte, mas na saída 8 para Furnace Brook Parkway. Continuamos agora com a 24 Sul, lento desde a saída para 495 Norte até a saída para a 140 Sul. Há também um acidente na 24 Sul, na saída 14 para a 495. Quanto à 495 Sul, o trânsito está lento entre a ligação com a 24 e a ligação com a 44. 95 Sul, vagaroso entre a saída para a 126 e a saída para a 125 Oeste. Na 95 Norte, muito lento entre Jefferson Boulevard e a saída para a 125 Oeste. Tenha uma boa viagem com a WJFD.
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Lisboa está fantástica. Ouvimos Sebastião Tunes. Continuamos com a música. Agora que são 4 horas e 31 minutos. Rui Bandeira com Caso de Estimação. Obrigada por estarem desse lado.

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Foi Ana com Açúcar Moreno, David Carreira, Não Vás Embora, e eu também espero que não vá embora, continue connosco, porque aqui na WGFT há sempre ótimos, mesmo muito bons motivos para que fique aí desse lado. Obrigada por isso.

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4: Chegamos ao final da nossa terceira hora, da Hora de Ponta de Hoje. Terminamos com Lucas e o saudoso Mateus, só para te encontrar à hora certa. 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
2: Portugal continental e na Madeira são 9 nos Açores. Cláudia Viva, boa noite. Quais os temas em destaque a esta hora?
3: Gera uma onda de choque também social, refere um elemento da Ordem dos Psicólogos sobre o caso da bebé que acabou por morrer esquecida no interior de um carro hoje em Almada. Diz o Primeiro-Ministro que o Governo está em grande forma e que é preciso aguardar os resultados do inquérito ao Ministro da Administração Interna. O guineense Domingos Simões Pereira, líder do PAIGC, foi autorizado a viajar esta noite para Lisboa para tratamento médico quando estava a cumprir um novo período de prisão preventiva. Nesta altura...

0: Temperatura no Porto e em Ponta Delgada estão 21 graus, 22 em Coimbra e em Lisboa, Funchal 23, Faro 29 graus. As notícias às 10, a edição é de Cláudia Almeida.
1: Uma bebé de um ano e meio morreu hoje em Almada depois de ter sido esquecida numa viatura escolar. A Polícia Judiciária está a investigar o caso. O alerta surgiu pouco antes das 4 da tarde. A bebé terá ficado esquecida na viatura várias horas desde o início da manhã. Depois do alerta, o INEM ainda tentou manobras de reanimação, mas sem efeito. A morte da bebé acabou por ser confirmada no local. Todos os envolvidos neste caso vão precisar de acompanhamento psicológico, refere à Antena 1 Miguel Ricu, da Ordem dos Psicólogos, que fala mesmo em onda de choque.
2: Tudo isto é uma onda de choque muito grande e vive até na população em geral. Evidentemente as pessoas que estiveram mais ligadas a isto é também aquilo que podemos imaginar que elas possam estar a sentir e a passar. Até de respeito a uma coisa que se chama culpa e responsabilização que as pessoas sentem e que evidentemente também provocam uma dor e provocam danos muito grandes nas pessoas. Estão a entrar num terreno que, evidentemente, nunca imaginaram que poderiam entrar. Estas coisas são imprevisíveis, não é? Então nós temos que olhar para isto como um acidente, mas, evidentemente, estas pessoas vão precisar todas de ser muito ajudadas e muito apoiadas, porque é uma coisa difícil de recuperar.
1: Miguel Rico, presidente do Conselho de Psicologia Clínica da Ordem dos Psicólogos. Luís Montenegro recusa comentar o caso do ministro da Administração Interna. O primeiro-ministro diz que é preciso aguardar os resultados do inquérito.
3: Há um inquérito que está em curso e temos que aguardar o seu desenvolvimento. Obrigado.
1: Sobre a coordenação do governo, o primeiro-ministro garante aos jornalistas que o executivo está a trabalhar.
4: Sente o governo sem coordenação?
3: O governo está em grande forma, eu também estou, e estamos a trabalhar todos os dias como vocês veem. Eu só quero é que vocês tenham pedalada para nos acompanhar a noticiar tudo aquilo que nós vamos fazendo no dia a dia.
1: Luís Montenegro na Figueira da Foz, em declarações aos jornalistas, depois da cerimónia de início de construção de uma nova empresa. Antes destas declarações do primeiro-ministro, Luís Neves já tinha afirmado durante a tarde, à margem de uma visita à sede da Liga dos Bombeiros Portugueses em Lisboa, que está também à espera de resultados. A reportagem de Ana Isabel Costa.
5: Sr. Ministro, já coligiu todos os documentos?
6: À primeira tentativa dos jornalistas, não houve respostas, até porque os seguranças estavam instruídos e impediram qualquer proximidade. Os empurrões e os puxões ajudaram ao silêncio. Mas antes de deixar as instalações da Liga dos Bombeiros Portugueses e à insistência, novamente, dos jornalistas, Luís Neves garantiu que vai dar explicações, mas no seu tempo e modo.
7: Eu já, anteontem, prestei uma declaração que responderei na altura própria, ponto por ponto.
6: A pergunta, se já recolheu todos os documentos de que disse necessitar para prestar esclarecimentos, ficou sem resposta. Mas o Ministro da Administração Interna assegura que está no cargo com toda a legitimidade e disponível para tudo.
7: Quero lhe dizer que me sinto totalmente legitimado para continuar a fazer o meu trabalho. Eu estive aqui na qualidade de Ministro da Administração Interna, se sentisse o contrário, não estaria aqui.
5: Portanto, Sr. Ministro, quando é que conta ter os
7: documentos? Estou disponível para tudo. Muito obrigado.
6: Quanto às suspeitas de abuso de poder, Luís Neves ainda acrescentou, sem explicar, que não se aplicam.
7: Essa qualificação está mal feita.
6: O Ministro da Administração Interna foi à Liga dos Bombeiros homenagear os bombeiros falecidos em serviço e por duas vezes se deixou emocionar. Voz embargada, olhos vermelhos e brilhantes. As mãos também estavam trémulas, ao contrário do que costuma acontecer quando leu o discurso de elogio aos soldados da paz.
1: E faz esta sexta-feira duas semanas que começou a polémica a envolver o Ministro da Administração Interna quando o semanário Nascer do Sol noticiou que Luís Neves contratou para remodelar um imóvel que detém em Odmira, uma empresa anteriormente responsável por obras na PJ, quando ele era Diretor Nacional da Polícia Judiciária. A Câmara de Odmira já referiu que está a verificar a legalidade das obras. O jornal que fez a investigação refere que entre 2020 e 2025 a empresa monstro Barcelos recebeu cerca de 1,9 milhões de euros em contratos públicos, valor que o ministro confirmou dias depois em entrevista na TVI CNN. E o Nascer do Sol avança esta noite na versão online com mais desenvolvimentos. Diz que o acordo, de acordo com o Tribunal Constitucional, Luís Neves escondeu património quando estava na Polícia Judiciária e afinal a propriedade em nome da família do ministro corresponde a uma área de mais de 50 hectares. O presidente do PS diz que, independentemente de quaisquer contrariedades conjunturais, é preciso continuar a confiar nas capacidades do país. Carlos César refere-se às polémicas sobre o caso envolver o ministro da Administração Interna e às dúvidas sobre o desempenho do ministro da Educação e fez estas declarações na sede nacional do PS esta noite.
8: Não há uma razão definitiva para pensarmos que estamos condenados a parar no tempo ou a andar para trás. Mesmo nos tempos que vivemos, seja no plano europeu ou no plano internacional, seja face à avaliação que por estes dias fazemos do atual Governo da República, incluindo as complicações que têm envolvido as figuras e os mandatos do Primeiro-Ministro, do Ministro da Presidência, da Ministra da Saúde, ou da Ministra do Trabalho, do Ministro da Educação ou do Ministro da Administração Interna e por aí adiante, sejam quais forem as contrariedades conjunturais, a verdade é que nós devemos continuar a confiar nas capacidades e nos destinos do nosso país.
1: Carlos César, esta noite na sede nacional do PS, numa sessão evocativa dos 50 anos da tomada de posse do primeiro governo constitucional. O governo português confirma que vai acolher Domingos Simões Pereira para tratamento médico. O opositor guineense saiu hoje da cadeia, onde estava em prisão preventiva. A autorização da Justiça de Bissau serve para o dirigente do PAIGC receber cuidados médicos. Carla Henriques.
9: Por não haver possibilidade de tratamento médico no país, o Tribunal Regional Militar decidiu suspender por 3 meses a prisão preventiva de Domingos Simões Pereira para que possa receber tratamento em Portugal. Domingos Simões Pereira está obrigado a abster-se de desenvolver qualquer atividade política ou partidária no decurso da vigência desta suspensão e no final do prazo será reapreciada a sua situação processual.
1: O líder do PAIGC é acusado pelo Tribunal Regional Militar da Guiné-Bissau de participação numa alegada tentativa de golpe de Estado em outubro do ano passado. Em comunicado, o gabinete do ministro Paulo Rangel já confirmou que vai receber Domingos Simões Pereira por razões médicas e humanitárias. Domingos Simões Pereira deve chegar a Lisboa dentro de 1 hora e meia. O ex-ministro da Defesa ucraniano, Mykhailo Fedorov, recusou a oferta do presidente da Ucrânia para se tornar vice-primeiro-ministro para as inovações militares. Num comunicado, Fedorov agradeceu a Zelensky a oferta, mas reitera que só aceitará um regresso à pasta da defesa, considerando que só aí pode fazer a diferença. Apesar de haver novos responsáveis militares na Ucrânia, continuam os protestos no país. Os manifestantes mantêm a exigência, querem que Fedorov volte a ser o ministro da Defesa ucraniano. O Médio Oriente está a sair do controlo e à beira do inimaginável. Alertas de António Guterres no Conselho de Segurança das Nações Unidas, num dos últimos apelos antes de sair da liderança da ONU, Guterres pede mais diplomacia e menos armas. Luís Peixoto.
10: O secretário-geral da ONU avisa que a situação no Médio Oriente está a ficar descontrolada.
11: Os conflitos estão a aumentar em número, complexidade, duração e alcance. Observamos um alarmante respeito pelo direito internacional e a disseminação de impunidade. As violações ficam impunes. Cada violação não respondida torna-se um precedente para a seguinte. A confiança está a deteriorar-se e os acordos negociados estão a tornar-se cada vez mais difíceis de alcançar e manter. Quando as partes priorizam as soluções militares em vez dos acordos negociados, os civis pagam o preço mais elevado. Vemos isso claramente no Médio Oriente, com consequências devastadoras na região e em todo o mundo. A situação está a descontrolar-se, está à beira do inimaginável.
10: Durante a sessão reunião do Conselho de Segurança dedicada à resolução pacífica de conflitos, Guterres voltou a apontar à inação do órgão da ONU e lembrou que é ali que está a esperança da humanidade para pôr fim aos conflitos. No Médio Oriente, com a entrada em cena dos húteis do Iémen, que atacaram dois petroleiros sauditas, António Guterres aponta ao caminho da diplomacia.
12: Não há solução militar para o conflito. Os combates devem cessar em toda a região. E os direitos e liberdades de navegação internacionais no Estreito de Hormuz e no Estreito de Bab el-Mandeb e nas suas imediações devem ser plenamente restaurados. A diplomacia é o único caminho a seguir.
10: Numa das últimas intervenções como secretário-geral num Conselho de Segurança, lembrou ainda a situação na Faixa de Gaza, onde, apesar do suposto cessar-fogo, defendeu António Guterres, os civis continuam a pagar um preço elevado e Israel continua a aumentar o controle sobre o território.
1: O próximo secretário-geral da ONU vai ser eleito no próximo mês, quando António Guterres termina funções no final de dezembro. O Benfica começa com uma derrota à campanha nas competições europeias. Os encarnados perderam esta noite na Suíça por 2-1 diante do St. Gallen. Aliou Baldé e Tom Gall marcaram para os helvéticos. Rafa apontou o golo do Benfica. Esta partida da primeira mão da segunda pré-eliminatória de acesso à Liga Europa marca também a estreia de Marco Silva em jogos oficiais como treinador do Benfica. Jovane Cabral é reforço do Grêmio, treinado pelo português Luís Castro. O internacional cabo-verdiano assina pelo clube de Porto Alegre, Brasil, até ao final de 27. Jovane Cabral termina o contrato com o Estrela da Amadora depois de ter representado Cabo Verde no Mundial. O avançado de 28 anos formou-se no Sporting, foi campeão no tempo de Ruben Amorim, vai agora ter a primeira experiência num clube brasileiro.
0: Cláudia Almeida com as notícias às 10 na RTP Antena 1, simultâneo com Madeira, Açores e Mundo. 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
17: Estamos com 5 horas e 13 minutos, uma vez mais, muito boa tarde. Vamos iniciar a nossa quarta e última hora com a informação do tempo para esta noite. Céu limpo, a umidade vai atingir os 88%, a temperatura mínima estará a rondar os 57 graus. Para amanhã, dia soalheiro, temperatura máxima prevista de 80 graus. Para a noite, céu com algumas nuvens, a umidade poderá rondar os 85%, a temperatura mínima os 55 graus.
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17: O dólar americano vale na zona euro 87 cêntimos, no Brasil 5 reais e 5 centavos e em Cabo Verde 96 escudos. Euro 87 cêntimos, no Brasil 5 reais e 5 centavos e em Cabo Verde 96 escudos.

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1: Da e Hyannis, Peabody Fall River, 77 graus, New Bedford, 76 graus. A umidade relativa do ar neste momento em New Bedford é de 56%.
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0: Rui Sá Júnior, eu de mal a pior iniciar na música esta hora, a última do nosso programa de hoje. Altura para atualizarmos o trânsito na 93 Sul. Continua muito lento desde a saída da 28 Norte Mystic Ave até Freeport Street. Lento entre Granite Ave e a saída para a 24 Sul. Na 93 Norte, muito lento em Quincy e a partir da Columbia Road. Quanto à 24 Sul, o trânsito está lento entre a saída da 93 Norte e Harrison Boulevard e também lento entre a saída da 495 Norte e a saída para a 140 Sul. Na 495 Sul, lento entre a ligação com a Estrada 24 e a ligação com a 44. Passando a Providence, 95 Sul, lento desde George Street até a saída para a 195 Oeste. Na 95 Norte, lento entre a saída 16 para a 10 Norte e Estrada 1 e a saída para a 195 Oeste. Na 195 Oeste, na zona de Providence, o trânsito está lento entre Fall River Ave e Broadway, e na zona de New Bedford, ainda a 195 Oeste, trânsito lento desde a saída para a 240 Norte e a saída para a 140 Norte. Quanto à 195 Este, na zona de New Bedford, o trânsito está lento desde a saída da 140 até a 18 Sul. Tenha uma boa viagem com a WJFD.
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2: Vamos conhecer os títulos do Jornal das Comunidades, editado esta hora pela jornalista Isabel Gaspar Dias. Boa tarde, Isabel.
3: Boa tarde. Encontro da diáspora madeirense. Hoje, no Funchal, foram distinguidos 3 emigrantes empresários na Venezuela, África do Sul e Reino Unido. Professores de português no estrangeiro em protesto em Lisboa, com uma faixa e muitos argumentos contra a revisão dos estatutos do regime que o governo quer fazer.
2: O Jornal das Comunidades, agora com a edição de Isabel Gaspar Dias, para ouvir agora.
3: É uma novidade este ano no Fórum Madeira Global, que junta hoje a diáspora madeirense.

0: no Centro de Congressos da região. São cerca de 450 participantes. Foram condecorados 3 imigrantes. Um dos distinguidos foi Felisberto Camacho, empresário na Venezuela, reconhecido pelo apoio à comunidade no país.
1: Um grande agradecimento e reconhecimento que ao governo da Madeira, que também nos encontra, depois que eu emigrei há 58 anos desde a Madeira, estar aqui hoje na Madeira, na Madeira Global, nesta convenção, é importante para nós que hajam tomado as comunidades em conta.
0: Felisberto Camacho, emigrado há 58 anos na Venezuela, distinguido no Fórum Madeira Global. Foram também condecorados João Marques Luís, empresário no Reino Unido, e José Luís Silva, a título póstumo, foi uma figura de referência da comunidade madeirense na África do Sul. Neste encontro hoje da diáspora madeirense, participa o secretário de Estado das Comunidades, Emídio de Sousa, revelou aos jornalistas que Portugal está a preparar uma nova missão de apoio à reconstrução das áreas mais afetadas pelos sismos de há um mês na Venezuela.
2: E eu estou a preparar agora já uma nova missão, talvez em setembro ou outubro, ainda não tenho uma data precisa, estarei em articulação com as autoridades venezuelanas para prestarmos o apoio na reconstrução do país em setores que se revelem mais carenciados.
3: Qual será esse apoio?
2: Esse apoio é através de empresas que irão reconstruir casas, energia, infraestruturas, etc. Portanto, eu aguardo também da parte das autoridades venezuelanas, já falei com eles, que nos indiquem quais são os setores prioritários, embora não tenha grandes dúvidas que o setor da habitação, a reconstrução da habitação, será uma das grandes prioridades.
0: Declarações do secretário de Estado das Comunidades Portuguesas esta quinta-feira de manhã, no Funchal. A Ordem dos Engenheiros Portugueses quer ajudar nas obras de reabilitação na Venezuela e vai tentar organizar ações de formação no país. A ideia é apoiar os engenheiros venezuelanos com a experiência dos portugueses, afirma Luís Guerreiro.
4: As nossas intenções imediatas é tentar conseguir ajudar a engenharia venezuelana com engenheiros nossos, com o nosso conhecimento, e tentar criar mecanismos que tornem isso possível, quer através de contactos dos próprios gabinetes ou dos engenheiros que poderão estar disponíveis para dar-nos apoio, quer também de arranjar forma de financiar e de levar as pessoas até lá.
0: Luís Guerreiro, da Ordem dos Engenheiros, esteve a semana passada na Venezuela com o presidente do Colégio de Engenharia Civil, Humberto Varum. Acrescenta que empresas portuguesas poderão envolver-se nos projetos e obras de reabilitação depois de tantos edifícios e estruturas terem colapsado com os fortes sismos de há um mês na Venezuela. A Ordem dos Engenheiros vai empenhar-se em ajudar.
5: É nossa ambição darmos o apoio necessário que esteja ao nosso alcance por parte da Ordem dos Engenheiros aos colegas do Colégio de Engenharia da Venezuela e das autoridades locais. Podemos antever que aqui poderão haver até, enfim, necessidades e oportunidades para que as empresas de projeto, as empresas que trabalham nomeadamente na avaliação e na reabilitação, e para as empresas de construção, possam dar aqui uma contribuição importante para a reconstrução do território.
0: Humberto Varum, da Ordem dos Engenheiros. A organização quer apoiar os colegas venezuelanos na reconstrução das áreas destruídas há um mês na sequência de um duplo terremoto. De acordo com as autoridades venezuelanas, pelo menos 850 edifícios foram afetados pelos sismos, 190 colapsaram. Até agora há registro de mais de 5.350 vítimas mortais, 130 são portuguesas ou lusodescendentes, ainda há 31 pessoas de origem portuguesa que estão dadas como desaparecidas. Quer voltar a ter uma vida normal depois de 5 anos numa cadeia na Venezuela? A madeirense Fátima Abreu foi ontem libertada e falou com a Antena 1 Madeira nos primeiros momentos de liberdade. Ainda não queria acreditar. Lamenta não ter acompanhado o crescimento da sua filha. Disse à jornalista Lília Mata que tem muita vontade de reconstruir a vida depois de tanto porque passou.
6: Em 2021, quando foi levada de casa por militares, juntamente com o companheiro, Fátima Abreu não podia imaginar que ficaria presa até agora. Para trás ficou a filha de 5 anos, que foi acolhida pelas irmãs, já adultas.
7: Todos os dias chorava, passando 75 quilos, e hoje quer passar 45. Passaram lá, comia em bolsas plásticas, transparentes, comíamos com as mãos, quando nos castigavam, não? Coisas que eu não desejo isso a ninguém.
6: Fátima Abreu era presidente do condomínio e diz ter sido alvo da vingança de um vizinho de quem se havia queixado devido a ameaças. A acusação foi de extorsão e associação criminosa, juntamente com um advogado que o casal assegura não conhecer. Nos primeiros momentos de liberdade, a madeirense de 49 anos ainda está incrédula.
7: Eu não acredito. Todavia me belisco, me mordo, abraço para ver se estou desperta ou estou dormida, não? Estou que não acredito que estou livre. E vejo a comprar uma cozinha na padaria e me sentia assim como perseguida, não? Mirava por todos os lados. Sinto medo.
6: Muito emocionada, Fátima Abreu enumera os sonhos.
7: Quero voltar a viver. Quero ter outra vez minha casa, eu perdi tudo, perdi carro, casa, tudo. Quero voltar a construir, quero trabalhar, quero voltar a viver. Quero estar com minhas filhas, dar todo o carinho que elas perderam de 5 anos.
6: A vontade de recomeçar depois de um pesadelo que durou 5 anos.
0: Uma história que Fátima Abreu está a registar e pretende publicar em livro. A vida está muito complicada, alguns até dizem que vivem quase miseravelmente. Cerca de 20 de professores da Rede do Camões para o Ensino de Português no Estrangeiro têm estado a protestar hoje em Lisboa, junto à escola onde decorre o encontro anual da Rede Escolar do Instituto Camões. Em causa está a proposta do Governo para a revisão do regime jurídico do EPE, o ensino português no estrangeiro, que leitores e professores contestam.
3: Hélder Gonçalves, EPE Espanha. O grande pilar da língua portuguesa está a ser derrubado por este Governo e pelos ministros. Parece-me que nem o seu ministro nem o seu Presidente da República têm uma política de língua, têm uma política de dar à língua, que foi o que foram fazer ao Luxemburgo no dia 10 de junho. Foram falar com toda a comunidade, dizer que estava tudo bem e não, em nenhum momento, se preocuparam com o regime jurídico que está prestes a ser aprovado e que faz com que os professores vivam numa pura miséria no estrangeiro.
8: Carla Lourenço, de França. Cheguei à França em 2009, foi precisamente a partir desse ano que não houve mais atualizações, nem aumentos, nem nada. Então, eu estou em 2 secções internacionais na região de Paris, Saint-Germain-en-Laye e Saint-Cloud, e a vida está extremamente complicada, e o subsídio da alimentação, que não corresponde de maneira nenhuma à realidade de Paris, com 6 euros, eu não como nem no McDonald's.
9: Sou a Carla Guerreiro, EPE Alemanha, estou no estado de Essen. Em termos de carreira, eu não tenho perspectiva nenhuma. Quem tem escola em Portugal, sim senhora, se quiser regressar, tem o seu posto, mas quem não tem, não sei o que é que vai acontecer.
10: Marília Fontela, trabalho na Suíça. Muitas vezes nós sentimos-nos professores, não de segunda, não de terceira, mas até de quarta ou de quinta, porque lá não somos considerados professores, não ganhamos como professores, não temos uma qualidade de vida como professores, fazemos tudo, desde tarefeiros, a dar aulas, tudo e mais alguma coisa. Se a minha comissão de serviço terminar ou quando terminar, eu tenho que regressar a Portugal, não tenho uma escola, e para concorrer para uma escola concorro em segunda prioridade.
11: Teresa Kufer, estou em St. Gallen, no cantão de St. Gallen. Até agora, neste regime que está prestes a findar, todo o tempo de ensino que nós fazíamos, o tempo letivo, era contabilizado para todos os efeitos legais. O que está projetado não é nada disso, é quem estiver na carreira vai ter esse tempo de serviço contado. Quem não está na carreira, como o caso da minha colega e de muita gente, esteve este tempo todo no EPE e daqui se calhar a 1 ano, quando sair, não lhe vão contar o tempo de serviço.
12: Catarina Lages, estamos aqui todos por amor à camisola. Representamos todos aqui os professores, também os leitores que não podem estar presentes, representamos todos.
0: Registo do protesto de professores e leitores da Rede do Camões para o Ensino de Português no Estrangeiro, protesto hoje em Lisboa, acompanhado pela jornalista Paula Machado. Registou também a reação da presidente do Instituto Camões, Florbela Paraíba, considera este protesto normal.
13: Os professores são muito empenhados e querem muito oferecer a melhor experiência possível para os alunos e, portanto, naturalmente, como seria expectável e é muito saudável, querem melhores condições para também poderem oferecer essa experiência de maior qualidade aos alunos. Mas o que eu noto, acima de tudo, é um enorme entusiasmo pela profissão, uma enorme vontade de continuar a prestar este serviço, que é um serviço público absolutamente fundamental para a nossa diáspora, mas também para todos aqueles que querem aprender português por uma razão profissional ou económica.
0: A presidente do Instituto Camões, que realiza hoje em Lisboa o encontro anual da Rede do Ensino Português no Estrangeiro, o tema este ano é a oralidade.
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18: 6 horas com mais de 12 minutos. Votos de muito boa tarde. Seja bem-vindo à WGFT, a sua rádio de eleição. Eu sou Dionísio e vou estar aqui consigo, como é habitual, até às 9 da noite, na edição do seu Paralelo de hoje, quinta-feira, 23 de julho. Quanto ao tempo para esta noite, céu limpo, a umidade irá atingir os 89%, mínima 57 graus para amanhã. Um dia soleiro, quente, máximas 80, e para amanhã à noite o céu vai apresentar-se com algumas nuvens. Passageiras, mínima 55, umidade relativa do ar amanhã é rondar entre os 85 e os 90 graus.
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18: Informação cambial, dólar vale na zona euro 87 cêntimos, no Brasil 5 reais 5 centavos, Cabo Verde com 96 escudos.
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18: A umidade relativa do ar neste momento, 63%. Quanto às marés ainda que nós temos para esta noite, a maré baixa irá estar connosco às 10 horas e 50 minutos da noite. A temperaturas no exterior, Hyannis com 71 graus, Lowell com 79, 79 também em Boston e 79 na cidade de Newark, New Jersey. Fall River com 75, 75 em Peabody também, Hartford, Connecticut com 80 graus, Orlando super quente com 93 graus, 77 em Providence e também em Trenton, 73 em Quebec e 73 na cidade de New Bedford.
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25: A Bolsa esteve hoje a ser influenciada pelos planos de investimento massivo das gigantes tecnológicas e pela escalada de tensão no Médio Oriente. A Alphabet, empresa mãe da Google, apresentou resultados fortes, com o seu serviço de cloud a crescer 82%. e a atingir cerca de 25 bilhões de dólares em receitas. No entanto, as ações da Alphabet estiveram a descer depois da empresa anunciar que prevê gastar 205 bilhões em novos investimentos este ano. A Tesla também registrou uma queda nas suas ações. A fabricante de automóveis elétricos falhou as previsões de lucros e o seu diretor executivo, Elon Musk, confirmou que este será um ano de despesas avultadas para financiar projetos de inteligência artificial, centros de dados e robótica.
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E ainda bem que está connosco desse lado. Nós iniciamos musicalmente esta que é a primeira de três do nosso paralelo, com a voz do José Malhoa e o tema Vamos ao Bar. E agora ficamos com Zé Mar, muito bem acompanhado com o Kim Barreiros. Toma lá o Ioioio.

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1: É a altura de olharmos a informação do trânsito, por isso vamos até 140 Norte, ligação para a 24, o trânsito está vagaroso, na 140 Sul, a ligação para a Cedar Street, é o trânsito entre 10 e 20 milhas por hora. No 93 Norte há um acidente na Cida 2 que liga para a estrada 138 e o trânsito está muito vagaroso. No 93 Norte, a ligação para a 3 Norte até a zona de Quincy Boston, no trânsito a 20 milhas horárias. No 93 Sul, em Sequentin Street, que liga para a rampa para a estrada 3 Norte, é trânsito entre 15 e 20 milhas horárias. Estrada ao norte, mais ao norte de Boston, entre Salem Street e também ligação para Sargent Street, a trânsito a 10 milhas por hora. 95 Norte, ligação para a estrada 28 e também para Wynn Street, muito vagaroso. 16 Oeste, muito trânsito nesta altura, na zona de Providence 44 e 114, ainda lento em várias saídas, na 125 Oeste. Saída para a 44, o trânsito também vagaroso, na 495 Sul, ligação para Main Street e também para North Road, o trânsito entre 10 e 15 milhas horárias. Do outro lado, sentido norte, na Merrimack Street, o trânsito está muito lento, na 128, ligação para Lowell um pouco lento, e na 190, 290 e também na Mass Pike. Neste momento está tudo bem, boa viagem, ao som do seu 97.3 FM Stereo.
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2: E o relógio marca 6 horas 33 minutos. Ouvimos a dupla Agatha, muito bem acompanhado com o emblemático Vítor Espadinha, no tema Promessas, Promessas e Nada Feito. O Benfica deslocou-se hoje à Suíça durante esta quinta-feira para enfrentar o St. Gallen, com a partida a terminar com um 2-1 para a equipa da casa. O encontro era relativo à primeira mão da segunda eliminatória de acesso à fase da Liga da Europa. As Águias contaram com muito apoio oriundo das bancadas, mas jogou muito pouco, até o seu treinador criticou em algumas áreas que o Benfica não jogou o que precisava e devia. De qualquer modo, à segunda mão, na próxima segunda-feira. Estou sozinho, um tema para a voz do Beto Barbosa. Estão na estrada, muito boa viagem, em casa ou no trabalho, já sabe, 97.3, está lá a sua WGFT.

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6: E estamos a 20 minutos das 7 horas, à altura que vamos ter as notícias da Madeira. Hoje, infelizmente, morreu o baterista Vicky Marques, com 51 anos, o músico que colaborou com nomes como a Áurea, Miguel Gameiro, Cuca Rosete, Marisa e outros mais, faleceu de vítima de doença prolongada. Descanse em paz, Vicky Marques. Era um excelente baterista. Sedução, tema para o Santa Maria. Boa tarde, está na estrada, muito boa viagem. Fique bem na 97.3 até às 9. Este é o seu Paralelo 1821 e eu sou o Dionísio.

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E nesta ponta final, o espaço de antena para ouvir a banda que, num passado muito recente, esteve connosco numa das edições do RPMI, jogo que foi há 3 anos, os GNR e a Digital Gaia. Ficamos agora para recordar, é bom dizer, recordar o nosso querido e saudoso Manel, um tema do seu penúltimo trabalho, são as tripas. Boa tarde, ainda bem que está connosco desse lado na rotação de hoje, rotação do seu Paralelo 1821.

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4: Eu, nós temos uma notícia do cinema para os amantes daqueles que gostam de ver filmes, e eu sou um deles. Hoje o filme de Renny Harling estreia exclusivamente nos cinemas hoje, 23 de julho, um voo de Los Angeles para Xangai é obrigado a fazer uma aterragem de emergência no meio do Pacífico. Após um incêndio devastador a bordo, à medida que o avião começa a afundar-se, um grupo de sobreviventes vindo de diferentes partes do mundo, atirado por do lado as suas diferenças e unir forças para escapar aos destroços e também à ameaça mortal dos tubarões atraídos pelo desastre. É daqueles filmes de muita ficção. Ponto final musicalmente com os putos lá do cais, o som que vem de Ilha de Santa Maria pelo excelente grupo Ronda da Madrugada.

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1: E nós anunciamos uma notícia de interesse público. Procura-se presidente da Organização do Dia de Portugal, Rhode Island. Em honra à tradição do Dia de Portugal de Rhode Island, procura um líder ou uma líder dinâmica ou dinâmica para orientar e inspirar esta prestigiada organização luso-americana. Candidate-se já, envie o seu currículo até o dia 31 de agosto. E carta de apresentação para Rhode Island Day of Portugal, C/Board of Directors, P.O. Box 9464, Providence, Rhode Island 02904. São 7 horas, boa tarde, notícias da Madeira.
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0: A plataforma de reembolsos de viagens deve ficar operacional até o final deste mês, permitindo o reembolso das deslocações que ultrapassam os 400 euros. O Presidente do Governo diz que tem a indicação do Gabinete do Primeiro-Ministro. O Secretário dos Equipamentos e Infraestruturas diz que alguns dos locais apontados como inseguros pelo Presidente da Câmara do Porto Moniz são da responsabilidade da própria autarquia e não do Governo Regional. O tráfego na Via Rápida ultrapassou os 39 mil veículos por dia nos primeiros 6 meses deste ano. É um aumento de 2% em relação ao mesmo período do ano passado. A plataforma de reembolsos de viagens deve ficar operacional até o final deste mês, permitindo o reembolso das deslocações que ultrapassam os 400 euros. Uma informação adiantada pelo Presidente do Governo Regional, Miguel Albuquerque, diz que a indicação foi dada pelo Gabinete do Primeiro-Ministro.
1: Até ao fim do mês. Essa é a indicação que me deram, mas neste momento, como você sabe, depois do que se passou, eu nem quero fazer afirmações perimetórias sobre essa matéria.
2: Eu acho... A indicação do Governo da República que até ao final do mês já...
1: Poxa, eu ainda ontem falei com o Gabinete do Primeiro-Ministro, me mandei uma mensagem no sentido de fazer um esforço acrescido no sentido de resolver esta situação.
0: Uma declaração feita esta manhã na abertura do

0: Fórum Madeira Global, um evento que conta com a presença do secretário de Estado das Comunidades Portuguesas, Emídio Sousa, que deixou a garantia que o Governo da República está a preparar uma nova missão de apoio à reconstrução das zonas mais afetadas pelos sismos na Venezuela.
1: Eu estou a preparar agora já uma nova missão, talvez em setembro ou outubro, ainda não tenho uma data precisa, estarei em articulação com as autoridades venezuelanas para prestarmos o apoio na reconstrução do país em setores que se revelem mais carenciados.
2: Qual será esse apoio?
1: Esse apoio é através de empresas que irão reconstruir casas, energia, infraestruturas, etc. Portanto, eu agora também, da parte das autoridades venezuelanas, já falei com eles, nos indiquem quais são os setores prioritários, embora não tenha grandes dúvidas que o setor da habitação, a reconstrução da habitação, será uma das grandes prioridades.
0: Declaração do secretário de Estado das Comunidades, numa altura em que o último balanço oficial aponta para 130 mortos e 31 desaparecidos entre a comunidade portuguesa e luso-descendente na Venezuela, em consequência do duplo sismo sentido no país. Quanto ao 10º Fórum Madeira Global, que decorre no Centro de Congressos de Madeira, este ano conta com cerca de 450 participantes e com uma novidade, a condecoração Madeira Global, com a distinção a três figuras da comunidade madeirense na diáspora. Um dos distinguidos foi Felisberto Camacho, empresário na Venezuela, com reconhecido apoio à comunidade no país.
3: Um grande agradecimento e reconhecimento ao governo da Madeira, que também nos encontra, depois que já eu emigrei há 58 anos desde a Madeira, estar aqui hoje na Madeira, na Madeira Global, nesta convenção, é importante para nós que hajam tomado as comunidades em conta.
0: Foram também distinguidos José Luís Silva, a título póstumo, uma personalidade de destaque na comunidade madeirense na África do Sul, e João Marques Luís, empresário no Reino Unido. A Nave Portugal tem em curso uma consulta pública sobre o projeto de reestruturação da área terminal da Madeira. O projeto prevê alterações ao espaço aéreo e aos procedimentos de voo dos aeroportos da Madeira e também do Porto Santo, com o objetivo de reforçar a segurança e a eficiência das operações. Entre as principais mudanças previstas, há uma reorganização das aproximações à pista do aeroporto da Madeira para evitar o cruzamento com as trajetórias de descolagem e também a implementação de procedimentos de descolagem totalmente por instrumentos nesta pista. Prevê também a criação e a atualização de procedimentos de partida, chegada e aproximação nos aeroportos da Madeira e do Porto Santo. A consulta pública decorre durante 10 dias úteis. O secretário dos Equipamentos e Infraestruturas já respondeu ao presidente da Câmara do Porto Muniz, que ontem na sessão solene do Conselho voltou a pedir ao Governo uma intervenção urgente e definitiva na Via Expresso, tendo também identificado 6 locais onde diz que a insegurança é grande. Ora, Pedro Rodrigues, em declarações à Antena 1, diz que em algumas das zonas apontadas pelo autarca são em vias que fazem parte da rede municipal.
4: Nós estamos a trabalhar na Via Expresso para corrigir aquela situação ali ao pé do túnel João Delgado, entre o túnel João Delgado e da Pinheira. Vamos lançar muito em breve concurso para a execução de um falso túnel ali em cerca de 250 metros. De via a céu aberto agora. Não ouvi essas declarações, pelo nome que está-me a dizer. Há algumas vias aí que só fazem parte da rede municipal.
0: O secretário dos Equipamentos reforça que a rede viária municipal é da responsabilidade da autarquia.
4: São da responsabilidade da própria autarquia, que tem para resolver essas questões, como nós resolvemos nas estradas regionais, ou procuramos resolver nas estradas regionais. Há a rede regional, que é a responsabilidade do Governo Regional, e que estamos a arranjar soluções para isso. Relativamente à rede municipal, quem terá que arranjar soluções, com certeza, é a própria Câmara Municipal, e arranjar os projetos necessários, aquilo que for necessário para consolidar os taludes na rede, que não é uma rede regional, que é uma rede municipal.
0: A resposta de Pedro Rodrigues ao presidente da Câmara do Porto Muniz. O tráfego na Via Rápida ultrapassou os 39 mil veículos por dia nos primeiros 6 meses deste ano. É um aumento de 2% em relação ao mesmo período do ano passado. Já na Via Expresso foram cerca de 7 mil as viaturas, o que representou um crescimento de 3% comparativamente com o primeiro semestre de 2025. São dados da Direção Regional de Estatística. A Câmara do Funchal aprovou hoje por unanimidade o recrutamento de 92 funcionários. Destes, 45 são técnicos superiores e 26 são assistentes operacionais, explica o presidente da autarquia, Jorge Carvalho.
5: destacaríamos aqui os calceteiros, colaboradores para o asfalto e também para a carpintaria. São áreas que neste momento são muito importantes para a manutenção da nossa cidade, particularmente dos espaços públicos, e é necessário realizar esse recrutamento.
6: Os técnicos superiores são de que áreas?
5: São muito variadas, estamos a falar de juristas, estamos a falar na área do turismo, estamos a falar na área do teatro, por exemplo, nas mais variadas áreas.
0: Foi também aprovado o projeto para a construção de um edifício com 45 fogos para uma habitação coletiva na estrada da Boa Nova. Uma proposta que contou com os votos contra do JPP. Fátima Aveiro diz que em causa estava uma exceção para aumentar o número de pisos e votou contra por não saber se o investimento seria direcionado a famílias de classe média e de menor rendimento. A vereadora criticou também as declarações de Miguel Albuquerque sobre a construção e altura.
7: Como se isso fosse um milagre para a solução da habitação, sem se ter em conta a opinião da Câmara, que o Sr. Presidente da Câmara do Funchal, nas reuniões de manhã, diz que quem tem autonomia sobre essas decisões é o poder local, mas à tarde está junto com o Sr. Presidente como fiel cumpridor das ordens da Quinta Vigia.
0: A construção e altura foi também abordada pelo vereador do PS, Rui Caetano, que diz que a escassez de terrenos não pode servir de justificação.
8: Nós temos os terrenos da Quinta das Freiras. A Quinta das Freiras só agora começaram a construir. Por que é que não construíram antes? Temos a Penha de França. Há quantos anos é que estão para construir aqueles apartamentos? Está o terreno. O bairro da Ponte só agora que está a ser construído. Nós temos o bairro de Santa Maria. Há os anos que se fala na requalificação daquele bairro. Temos o problema do Canto do Muro, que está fechado há anos. Nós temos em 2023, Miguel Albuquerque, a prometer e a apresentar um projeto de construção de mais 40 fogos a norte da Escola da APL. Até hoje, nada foi feito. Em 2023, prometeu 300 habitações nos terrenos junto ao Tecnopolo. Até hoje, nada foi feito.
0: Luís Filipe Santos, vereador independente, mostrou-se contra a construção e altura, mas a favor do aumento da cota de construção nas zonas onde não há impacto no anfiteatro do Funchal.
9: Naquelas zonas onde não há impacto no anfiteatro, mais concretamente no Amparo, portanto, os prédios, se crescerem mais um ou dois andares, a Câmara deve ser ressarcida com terrenos para construir habitação social, porque nós entendemos que o direito à habitação é o princípio da dignidade humana e do equilíbrio social. Por isso, nós queremos que a Câmara deve ter mais terrenos para construir habitação pública para as pessoas que necessitam, porque efetivamente é um grande problema que o Funchal tem.
0: O vereador independente Jorge Afonso Freitas mostrou-se a favor da construção e altura, desde que não seja massificada.
10: Nós somos a favor, e eu pessoalmente sou a favor e sempre disse de construção à altura, mas dentro do limite, e vou repetir, não é? Descaracterizarmos toda a nossa ilha e toda a nossa cidade, perdemos a alma da nossa paisagem, fazendo disto um Dubai, uma espécie de um Dubai enorme. Construção à altura, sim, é possível, dentro da zona do amparo, da ajuda, subindo mais dos 9 pisos para 10, 11, 12, nada mais.
0: A construção em altura esteve hoje em debate na reunião da Câmara do Funchal. As despesas fixas da água, eletricidade, gás e telecomunicações vão continuar a ser apoiadas através do programa ProAges, diferente do quando foi criado em 2022. O programa de apoio à garantia de estabilidade social conta com um orçamento a rondar os 2 milhões de euros. Este ano há menos 500 mil de euros orçamentados, mas o Governo tem como objetivo alargar o apoio a cerca de 20 mil pessoas da classe média. Pedro Filipe Costa.
11: O Governo assume que a taxa de risco de pobreza pode aumentar na chamada classe média e por isso a Secretária Regional da Inclusão, Paula Margarido, quer apoiar quem trabalha.
12: Verificamos que, de facto, a população trabalhadora que oferece vencimentos entre os mensais 1.200 euros e 2.800 está com dificuldades no seu dia-a-dia e, efetivamente, poderá haver aqui um risco de aumentar a taxa de risco de pobreza. E então vamos adaptar este programa para essas famílias que trabalham e para que continuem a olhar para o trabalho como um instrumento de coesão social.
11: Em 2022, quando foi criado, apoiava famílias carenciadas. Agora, o Programa de Apoio à Garantia de Estabilidade Social, ou PROAGES, especifica o apoio das despesas fixas, mas de pessoas com rendimentos.
12: Apoio que é, volto a repetir, de 300 euros por casal, 400 casal com um descendente, 500 euros casal com dois ou mais descendentes. Pagamento único para agilização de procedimentos e para que as nossas famílias alcancem este valor com maior brevidade. Apoios para o quê? Volto a frisar, água, luz, eletricidade e comunicações.
11: Paula Margarido espera que os apoios sejam pagos até novembro, uma única prestação para evitar burocracias. Mas neste orçamento sofre uma redução de 500 mil de euros, o que também pode ser explicado pelo desenvolvimento da economia.
12: Temos um PROAS para 25 e 26 de 2 milhões e 16 mil euros. Para que possamos alcançar que as famílias que têm uma remuneração mensal de cerca de 1.200 euros a 2.800 euros. Pagamento único, 300 euros casal, 400 euros casal com um descendente, 500 euros casal com dois ou mais descendentes.
11: O PROAS chega agora a 2026 com um montante de 2 milhões de euros e a previsão de apoiar cerca de 20 mil pessoas. As candidaturas podem ser feitas através do portal da Direção Regional da Cidadania e dos Assuntos Sociais.
0: Um apoio que chega a cerca de 20 mil pessoas da classe média.
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17: 14 minutos a passar das 7 horas, aliás, entramos nesta que é a segunda hora do nosso espaço. Quanto ao tempo para esta noite, o céu limpo, a umidade vai atingir 88%, mínima 57 graus, para amanhã um dia soleiro, agradável, máximas nos 80, e para amanhã à noite a temperatura estará nos 55 graus, com um céu muito nublado.
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17: Quanto à informação cambial, o dólar vale na zona euro 87 cêntimos, no Brasil 5 reais 5 centavos, Cabo Verde com 96 escudos.
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17: A umidade relativa do ar 68%. Quanto às marés, ainda para esta noite teremos a maré baixa às 10 horas e 50 minutos. A temperaturas no exterior, Hyannis com 68 graus, 76 em Lowell, 76 também em Boston e 79 neste momento em Newark, New Jersey. 74 em Fall River e na cidade de Peabody, 77 em Hartford, Connecticut, Orlando com 90 graus, 75 em Providence e também 75 em Taunton, 71 em New Bedford e Quebec, no Canadá, com 72.
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22: Fica agora mais uma sobremesa tradicional portuguesa que continua a fazer as delícias de miúdos e graúdos. Barriga de Freira. Leve ao lume 10 onças de açúcar com 4 onças de água e deixe ferver até obter uma calda ligeira. Acrescente 8 gemas previamente batidas e mexa sempre em lume brando. Junte 6 onças de miolo de pão muito bem desfeito, 2 onças de amêndoa moída e um pouco de raspa de limão. Continue a mexer até obter um creme espesso e aveludado. Distribua por taças individuais, deixe arrefecer e decore com amêndoa laminada ou canela. Um doce conventual português, rico em tradição e com um sabor verdadeiramente inesquecível.
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E nós olhamos o relógio, 7 horas 23 minutos. Obrigado por estar aí desse lado connosco. Segunda hora do Paralelo de hoje. E nós iniciamos com o veterano Mark Dennis e um dos seus primeiros sucessos, entre outros, o Paizinho e tudo isto. Mas o Superman é um grande hit, completamente sempre do Mark Dennis. Outro que não é menos veterano que o Mark é, sem dúvida, o Jorge Feira, um tema que está inserido no último trabalho do Jorge, celebrando os 50 anos de música. Ficamos com este bonito tema e este momento.

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3: Estamos de volta para prosseguir musicalmente nesta segunda hora, porque às 8 horas teremos, como é habitual, também as notícias dos Açores. O Terra Nostra está encerrado para férias, vai reabrir no dia 25, portanto este sábado, e quem também já está aberto ao público depois de 2 semanas e meia de férias é o restaurante Inner Bay, que abriu oficialmente hoje, depois das férias. Ficamos agora com o nome de uma cantora que infelizmente já não está connosco, mas gostamos muito. E costumo dizer que morro com tudo, mas as vozes ficam para sempre. E vamos ouvir e recordar a Sara Tavares e o tema Escolhas.

Alguns minutos ouvir e recordar a Sara Tavares, que nasceu em 1978 em Lisboa, filho de pais cabo-verdianos. Faleceu no dia 9 de novembro de 2023. Escolhas um dos temas mais bonitos da Sara Tavares. Está na Estrada Boa Viagem, mas na 495 Sul, ligação para a 95 e também para a 140. Há um acidente que ocorreu alguns minutos atrás e o trânsito está a fluir entre 10 e 15 milhas por hora. Achei de mim para a voz do Paulo Gonçalves. Boa tarde.

0: E depois, Paulo Gonzo, nós vamos ter uma pausa na música muito curta. Regressaremos logo após para ouvir um tema lindíssimo na voz do Leonardo, Meu Grito de Amor.
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E nós vamos continuar aqui no Estúdio 1 com música suave e listening na sua 97. Só me agora percebi também que Leonardo está a cantar este tema com Helen Jackson, Meu Grito de Amor. Prosseguimos musicalmente, ainda com mais sons suaves. Agora é Rick Iglesias num dueto com Marc Anthony Solis para ouvirmos El Perdedor. Às 8 horas, as notícias são dos Açores, como é habitual. Boa noite.

0: Assim foi, duas grandes vozes num grande tema, Henrique Iglesias e Marco Antônio Solis. Nós vamos ter esta, que é a última pausa comercial, e já regressamos. Por isso, regresse connosco.
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Notícia de interesse público, o Departamento de Saúde de New Bedford iniciou já o seu programa anual de pulverização contra mosquitos, que ocorre todas as quintas-feiras, portanto, hoje, entre as 2 da manhã e o nascer do sol, até o próximo mês de setembro, focando-se em parques e áreas públicas do centro da cidade. O objetivo é controlar a população de mosquitos e monitorizar doenças como o vírus do Nilo Ocidental. Os residentes das áreas afetadas são aconselhados a fechar as janelas à noite, não se esqueça de fazer hoje, e podem solicitar a pulverização nas suas propriedades privadas. Adicionalmente, recomenda-se medidas de proteção individual, tais como evitar horas de maior atividade dos mosquitos, usar vestuário de proteção, aplicar repelentes adequados e eliminar focos de água parada à volta da sua casa. É que este é um bom conselho também para perder peso. Nos dias de hoje, todo mundo quer perder peso. Se for muito magrinho, não precisa, claro. Os exercícios mais eficazes para queimar calorias e perder peso rapidamente combinam com alta intensidade, como recrutamento de grandes grupos musculares, práticas como o HIIT, ou seja, treino intervalo de alta intensidade, pular à corda, por exemplo, uma coisa que nós fazíamos quando éramos miúdos, é muito importante pular à corda. A corrida, não é assim agora, mas corrida e crossfit oferecem os melhores resultados, acelerando o metabolismo, isto é muito importante, por horas até após o término do treino, e assim você perde peso. Obviamente também leva algum tempo, né, num dia para o outro. Continuamos com música suave até às 8 horas, agora música local, Arlindo Andrade, um tema de 2017, o dia do casamento. Vamos ouvir.

0: Boa noite, são 8 horas notícias. Regresso dentro de 14 minutos.
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3: Vamos aos títulos da informação regional.
4: Reembolsos sem teto máximo já podem ser pedidos. Plataforma está atualizada desde esta manhã. Alga asiática, investigadores ainda sem solução para controlar a propagação. Incremento da atividade sísmica no vulcão do Pico desde esta madrugada. O CIVIS elevou para V1 o alerta vulcânico. Está desde esta manhã operacional a plataforma de reembolso do mecanismo de continuidade territorial. Os particulares já podem submeter os pedidos de reembolso das passagens aéreas. É feito sem teto máximo, tal como determina a lei. Confirma a Antena 1 Açores, Carlos Moraes, proprietário de uma agência de viagens no Faial.
5: A plataforma agora, mecanismo de continuidade territorial, a partir desta manhã começou a ser possível submeter faturas e bilhetes sem teto, sem limite de teto para viagens entre os Açores e o continente.
4: E a documentação que é pedida é a mesma?
5: A documentação é praticamente a mesma, embora haja ali uma pequena nuance que tem que se introduzir o número da fatura, mas a documentação é a normal, é a mesma que está a ser submetida.
4: Portanto, a situação está normalizada para os particulares?
5: A situação está normalizada para os particulares, ainda há aqui a questão das agências de viagens pertencerem ao processo, mas penso que também será uma questão de dias para que possa ser as agências de viagens a pedir o NCT dos passageiros.
4: Carlos Moraes, ouvido pela jornalista Ana Paula Santos, um mês e meio depois da nova lei, está pronta a adaptação da plataforma que permite o reembolso das passagens aéreas sem teto máximo. Os pedidos já podem ser submetidos. Ainda não foi descoberta uma forma de controlar a alga invasora que tem dado à costa em várias ilhas dos Açores. O estudo foi hoje apresentado pela Universidade dos Açores, encomendado pelo Governo, permitiu descobrir como se comporta esta espécie, qual o período em que se reproduz, mas não tem ainda uma solução para o problema. Há dados científicos